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2: Olá, boa noite.
3: Boa noite para você que nos acompanha em todo o país.
2: Quinta-feira, 30 de julho de 2026.
3: Vamos aos destaques do dia.
2: IBGE aponta a existência de 103 milhões de brasileiros ocupados no segundo trimestre do ano. Luana Karen.
4: A taxa de desocupação ficou em 5,4% no trimestre encerrado em junho de 2026.
3: Parte da arrecadação com as apostas de cota fixa, as conhecidas bets, vai para o fundo da Polícia Federal. Luciana Colares de Holanda.
5: O repasse vai ocorrer de forma gradual. 1% em 2026, 2% em 2027 e 3% a partir de 2028.
2: Hoje é Dia Mundial de Enfrentamento ao Tráfico de Pessoas.
3: Data chama a atenção para formas de aliciamento, perfis de vítimas e canais de denúncias.
2: Em entrevista, a ministra substituta dos Direitos Humanos e da Cidadania, Caroline Reis, explica como não se tornar uma vítima.
6: O mais importante é a pessoa verificar bem a proposta que está sendo oferecida, desconfiar de propostas com muitos benefícios e poucas exigências e jamais dar documentação para que fique aos cuidados de um terceiro.
3: Na apresentação da Voz do Brasil hoje, eu, Mariana Jungmann e Luciano Seixas.
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3: O IBGE divulgou hoje dados do emprego no país.
2: A taxa de desocupação ficou em 5,4% de abril a junho, índice menor que o registrado no primeiro trimestre.
3: Um indicador divulgado todos os meses mostra o percentual de pessoas que estão sem trabalho, mas que seguem procurando uma vaga.
2: E é uma das principais referências para acompanhar o mercado de trabalho no Brasil.
4: A taxa de desocupação ficou em 5,4% no trimestre encerrado em junho de 2026, uma redução de 0,7 ponto percentual em relação ao trimestre de janeiro a março de 2026. Na comparação com o mesmo período do ano passado, a queda na taxa foi de 0,4 ponto percentual. O levantamento da Pesquisa Nacional por Amostra de Domicílios, PNAD Contínua, feita pelo IBGE, mostrou que no segundo trimestre deste ano, eram quase 6 milhões de desocupados no país, 700 mil a menos que no primeiro trimestre. Queda no número de desocupados, aumento na quantidade de ocupados. São mais de 103 milhões de brasileiros com uma ocupação, um crescimento de 1% em relação ao trimestre anterior. Já o rendimento médio real dos trabalhadores ficou em R$ 3.738, um crescimento de 2,8% em relação ao mesmo período do ano passado. Luana Karen, para a Voz do Brasil.
3: Parte dos recursos das casas de apostas online, as bets, será destinada ao Fundo de Aparelhamento e Operacionalização das Atividades FIM da Polícia Federal.
2: Criado em 1997, o FUNAPOL se destina a financiar gastos com operações e aparelhamento da PF, como armas e veículos.
5: Agora é lei. Parte da arrecadação com as apostas de cota fixa, as conhecidas bets, vai reforçar o caixa da Polícia Federal. O dinheiro vai para o FUNAPOL, o Fundo para Aparelhamento e Operacionalização das Atividades FIM da PF. O fundo foi criado em 1997 para financiar a infraestrutura, os custos de operações e a modernização de equipamentos da Polícia Federal, como veículos e armas. A nova lei autoriza ainda a destinação de recursos do FUNAPOL para o custeio da saúde dos servidores da Polícia Federal. O texto da lei nasceu de uma medida provisória enviada pelo governo federal, que foi alterada e aprovada pelo Congresso Nacional. O repasse da arrecadação das bets vai ocorrer de forma gradual, 1% em 2026, 2% em 2027 e 3% a partir de 2028. Além disso, a lei autoriza o governo federal a repassar até 200 milhões de reais ao FUNAPOL ainda este ano, usando recursos livres do Tesouro Nacional. Além da fatia vinda das bets, o fundo conta com outros recursos para cobrir os seus custos globais. Transferências voluntárias de entes federativos ou de organismos internacionais e doações de pessoas físicas ou jurídicas, nacionais ou estrangeiras. Luciana Colares de Holanda, para A Voz do Brasil.
3: O Conselho Nacional de Política Energética aprovou novas regras para a comercialização do gás natural no Brasil.
2: Com isso, fica permitida a venda direta do gás natural pertencente à União por meio de leilões.
3: Os detalhes você vai ouvir agora na matéria de Márcia Fernandes.
7: Com as novas regras para a comercialização do gás natural no Brasil, fica permitido que a União leiloe o gás e, assim, outras empresas explorem, vendam e distribuam o produto. O gás extraído do pré-sal e que pertence à União poderá ser comercializado pela Empresa Brasileira de Administração de Petróleo e Gás Natural. Para isso, estão previstos dois leilões, um deles ainda para este ano, como apontou o ministro de Minas e Energia, Alexandre Silveira.
8: Vai sim, nos leilões de curto prazo, que são abertos, servir as térmicas do setor elétrico, e os leilões de longo prazo ficaram destinados à indústria de base nacional, que é a indústria da cerâmica, a indústria do vidro. Vai ser o primeiro e fundamental passo para que as nossas infraestruturas sejam melhor utilizadas a favor do Brasil.
7: O gás natural pode ser usado como fonte de energia em casas, comércio e indústrias. Com a mudança, ficará permitida a venda direta do gás natural da União ao mercado, com prioridade à indústria de base, inclusive nos setores químico e siderúrgico. Reportagem Márcia Fernandes.
2: O que pode influenciar a próxima safra brasileira? Clima, custos de produção, mercado internacional e mudanças nos hábitos de consumo estão entre os fatores que entram no radar do setor.
3: Em Brasília, um encontro reuniu especialistas e representantes do agronegócio para discutir os cenários para a safra 2026-2027.
9: Antes da próxima safra chegar ao campo, uma série de variáveis já começa a ser observada. O comportamento do clima, a oferta de fertilizantes, as condições do mercado internacional e até o que o consumidor quer colocar no prato podem interferir nas decisões de quem produz. Em um cenário de mudanças no comércio global, especialistas também acompanham fatores que podem influenciar o fluxo internacional de alimentos. Um espaço fundamental para o agronegócio brasileiro, destaca o ministro da Agricultura e Pecuária, André de Paula.
10: Nós somos importantes do ponto de vista econômico, 38 milhões de brasileiros trabalham com o agro, mas nós temos um papel de enorme relevância do ponto de vista social também.
9: O Outlook Agro Brasil reúne em Brasília representantes do setor público, da iniciativa privada e especialistas para analisar diferentes cenários para o ciclo 2026-2027. A programação inclui debates sobre logística, abastecimento de insumos e gestão dos riscos climáticos. Também entram na discussão os fertilizantes, que têm impacto direto nos custos de produção, as transformações no consumo de alimentos e os desafios do cenário internacional para o setor, explica Laudemir Miller, presidente da Apex Brasil.
11: O aumento de tarifa não ajuda na previsibilidade, inclusive aumenta a incerteza. E o Brasil se coloca justamente no caminho diferente. O Brasil se coloca como um parceiro estável, como um parceiro que negocia.
9: No fim, a discussão volta para quem está no campo. Representantes de setores como proteínas animais, carnes, óleos vegetais, algodão, etanol de milho, cafés especiais e frutas apresentam as expectativas para o comércio internacional. As análises também buscam apoiar o planejamento de produtores, cooperativas e empresas para a próxima safra. A representante do setor privado, Tânia Regina Zanella, diretora executiva da Organização das Cooperativas Brasileiras, defende que todos os segmentos precisam estar unidos na busca de soluções para os desafios do setor.
12: Mas os desafios não são só os de hoje, e sim daqui a 5, 10 anos, como que a gente está pensando e preparando para esse futuro? Qual o norte de gestão de risco para o campo? Qual será a política de diversificação de mercados aí todos os nossos embaixadores que estão presentes, parceiros do setor produtivo agro aqui no nosso país, para garantir que tenhamos sempre, cada vez mais, as portas abertas.
9: Mais do que antecipar números, o evento propõe um exercício de entender o que o campo brasileiro pode encontrar pela frente e como o setor pode se preparar para diferentes cenários. Reportagem Pablo Mundim.
2: Após participar do encontro de agronegócio, o ministro do Desenvolvimento, Indústria, Comércio e Serviços, Márcio Elias Rosa, afirmou que o governo brasileiro vai tentar uma nova negociação com os Estados Unidos para diminuir a lista de produtos que foram sobretaxados.
3: Neste mês, os Estados Unidos aplicaram novas tarifas para produtos brasileiros que entram no mercado norte-americano. Essa lista atinge 23% dessas exportações.
13: O que nós vamos discutir a partir do mês de agosto, no momento em que for possível, né, é a ampliação da lista de exceções, a eventual redução de tarifas, a rediscussão do mérito, a discussão muito improvável, mas a rediscussão do mérito, e o Brasil, como volto a dizer, está aberto para negociação.
2: De acordo com o Ministério do Desenvolvimento, Indústria, Comércio e Serviços, cerca de 52,7% das exportações brasileiras para os Estados Unidos não estão alcançadas pelas sobretaxas.
3: Nessa categoria estão, por exemplo, café, carnes, ferro fundido, aeronaves, suco de laranja, frutas, vários produtos químicos e a maior parte das exportações de celulose.
2: Hoje é Dia Nacional e Internacional de Combate ao Tráfico de Seres Humanos. Um crime que envolve falsas ofertas de emprego, promessas de estudo no exterior e oportunidades divulgadas nas redes sociais que podem esconder situações de exploração.
3: Em 2025, o protocolo operativo padrão de atendimento às vítimas brasileiras de tráfico internacional de pessoas do Ministério da Justiça e Segurança Pública identificou 84 vítimas brasileiras.
2: Mas esse é um crime em que há subnotificação, o que indica que o número pode ser muito maior.
3: Mais da metade das pessoas identificadas no ano passado tinham sido levadas ao Camboja, na Ásia, para serem exploradas em centros de golpes virtuais.
2: Esse é um tipo mais recente de destino do tráfico de pessoas. Mas existe também o tráfico para outros tipos de trabalhos forçados, exploração sexual, adoção ilegal de crianças, entre outras modalidades.
3: Os dados sobre raça e cor mostram que pessoas pretas e pardas constituem a maioria das vítimas nas bases que coletam essas informações.
2: Homens costumam ser mais traficados para trabalhos análogos à escravidão e mulheres para exploração sexual.
3: Mais cedo, nós conversamos com a ministra substituta do Ministério dos Direitos Humanos e da Cidadania, Caroline Reis, sobre esse tipo de crime, como denunciar e que precauções podem ser tomadas. Acompanhe. Olá, ministra, seja muito bem-vinda à Voz do Brasil para a gente falar desse tema que é tão sensível, né? Que é o tráfico de pessoas. Eu queria que a senhora começasse falando para a gente quais são as formas mais comuns de tráfico. Para quais finalidades o tráfico de seres humanos é mais comumente utilizado? É trabalho, prostituição? Quais são os tipos mais comuns?
6: Bom, os tipos mais comuns são para exploração sexual, né, em geral, de mulheres e meninas, também para exploração de trabalho. Então, muitas pessoas são tiradas dos seus locais para ter esse trabalho forçado, sem garantia de dignidade e de direitos, né, trabalhistas nesses locais em que eles são forçados aí. E também para fazer outras questões relacionadas a coisas forçadas, né, nesses outros países.
2: Ministra, é muito comum que as vítimas sejam atraídas por um sonho, né? Promessas de conhecer o mundo, de ter um emprego dos sonhos, de receber valores muito vultosos, né? Quais são os sinais de que algo pode estar errado na proposta?
6: Geralmente, propostas que são muito atrativas e que tenham assim, vantagens muito grandes, sem grandes retornos, elas devem ser tratadas como um risco. Então, as pessoas devem verificar altos pagamentos, poucos direitos que são providos, retornos que sejam muito altos, parte dessas promessas de outras pessoas. Isso indica riscos de tráfico de pessoas.
3: Bom, ministra, a gente conversou mais cedo com a Cíntia Meirelles, que é presidente no Brasil da organização não governamental Êxodos, que é uma organização especializada em tráfico de pessoas. E ela falou sobre a importância das pessoas denunciarem quando elas desconfiarem. Vamos ouvir e aí depois eu sigo com a nossa conversa.
14: Na dúvida, a família tem que denunciar, ainda que não consiga fazer com que a pessoa que está iludida acredite. Denuncie. O segundo ponto é trazer a razão e a lógica. Então, por exemplo, se alguém recebe uma proposta de trabalho e essa empresa está pagando esse passaporte, pergunte se a empresa tem um documento oficial, um contrato assinado. Ao mesmo tempo que essas pessoas são aliciadas pela internet, elas podem utilizar a mesma internet para fazer uma verificação simples. Se essa pessoa existe, se existe um contato dessa empresa, se existe um site dessa empresa, se essa empresa aplicou um visto de trabalho. Porque, assim, outro detalhe. Ninguém sai do Brasil para ir trabalhar em outro país sem ter um visto de trabalho em seu passaporte. E sempre canais de denúncia. É muito importante denunciar.
3: Ministra, quais são os canais de denúncia, então, que ela menciona aí, né? Quais são os canais de denúncia disponíveis Brasil, e para brasileiros que possam estar nessa situação fora do país, também como eles podem procurar ajuda?
6: O principal canal de denúncia é o Disque 100. O Disque 100, ele é coordenado aqui pela nossa Ouvidoria Nacional dos Direitos Humanos, mas o canal do Disque 100, ele pode ser acessado por várias formas, tanto ligação, como WhatsApp e também pela internet. Então, a pessoa em qualquer lugar do mundo, ela pode acessar o Disque 100. Esse serviço, ele funciona todos os dias da semana e também 24 horas por dia.
2: Existem outras dicas de autoproteção também para quem está indo viver uma experiência de trabalho no exterior? Por exemplo, compartilhar o roteiro de viagem com a família, manter cópia de documentos, alguma coisa assim?
6: Sim, o mais importante é a pessoa verificar bem a proposta que está sendo oferecida, desconfiar de propostas que são com muitos benefícios e poucas exigências, né, em troca, e a pessoa deve manter contato perene, né, constante com a sua família, falando sobre o roteiro da viagem, falando sobre as formas e por onde ela esteja passando, e jamais dar documentos para que fique aos cuidados de um terceiro.
3: E aí, lembrando também que a pessoa pode deixar cópias também dos seus documentos pessoais aqui no Brasil com a sua família, né, para tentar também ter aí um pouco mais de garantia, né?
6: Isso mesmo. Isso é muito importante. As pessoas que estão aqui no Brasil, familiares, amigos, é muito importante que eles estejam sabendo sobre a viagem, sobre os passos dessa pessoa e também mantenham documentação, mesmo que seja cópia, aqui no país.
3: Agora, ministra, mesmo já estando em situação de exploração, pode demorar para que a pessoa identifique que está numa situação grave, assim, né? Às vezes, ela tem uma dívida, promessas de ganhos futuros, expectativa de que a situação ali ruim é temporária e vai melhorar depois. Tudo isso pode deixar a pessoa um pouco confusa, né? O que ajuda a identificar que se trata de uma situação de tráfico de seres humanos e de exploração?
6: Quando você tem a sua dignidade ali violada, em geral você não consegue sair, ter liberdade para sair, né, do seu local de trabalho. Em geral você é maltratado, as pessoas te tratam mal, podem, né, eventualmente te tratar com termos pejorativos. Qualquer indicação de maus tratos e de cerceamento da sua liberdade de ir e vir é um indicativo de que você está sendo submetido a tráfico de pessoas.
2: A gente está falando até agora de pessoas que são levadas daqui para o exterior e são exploradas lá. Mas existem também redes de tráfico de pessoas que trazem estrangeiros para o Brasil? Quais são as mais comuns e como é que o brasileiro pode desconfiar desse tipo de situação, ministra?
6: Sim, existem também tráfico de pessoas, infelizmente, que acontecem aqui em território brasileiro. Em geral, são pessoas estrangeiras que estão em situação de vulnerabilidade, não tem ali muita informação, tem uma dificuldade com a língua também, de acesso a serviços. Então, essas pessoas têm que buscar ajudas dos órgãos responsáveis. A gente tem aqui a nossa Política Nacional de Enfrentamento ao Tráfico de Pessoas, coordenada pelo Ministério da Justiça, mas em coordenação com vários órgãos do governo federal. Temos também que divulgar, né, os canais de denúncias existentes. E aqui no Disque 100, a gente também tem a opção de atendimento em outras línguas para facilitar o atendimento de migrantes que não falam português. E essas pessoas, principalmente, devem buscar informações e acessar os órgãos que são responsáveis por combater esse tipo de ilícito.
3: Lembrando que o Disque 100, né, a senhora mencionou, ele pode ser feito por ligação telefônica, pela internet. Quando a pessoa vai ligar, é só discar o número 100 de qualquer telefone?
6: Isso, é só discar o número 100 de qualquer telefone ou acessar um número no WhatsApp ou também acessar a internet, coloca Disque 100, que vai aparecer o local que ele pode fazer a denúncia via internet também.
2: Nós conversamos com a ministra substituta dos Direitos Humanos e da Cidadania, Caroline Reis. Muito obrigado, ministra, por sua entrevista aqui à Voz do Brasil.
6: Eu que agradeço. Obrigada.
3: Quem está esperando por uma perícia médica do INSS deve ficar atento.
2: Uma iniciativa da Perícia Médica Federal está antecipando o atendimento em agências de 14 estados.
3: Os detalhes na reportagem de Pedro Sardinha.
15: Atenção, segurados do INSS em todo o país. A Perícia Médica Federal está antecipando atendimentos em 37 agências espalhadas pelo Brasil. A ação contempla municípios de 14 estados: Alagoas, Bahia, Ceará, Goiás, Maranhão, Minas Gerais, Mato Grosso, Pará, Paraíba, Pernambuco, Piauí, Rio Grande do Norte, Rondônia e Tocantins. Quem explica como você pode garantir a sua vaga mais cedo é o diretor do Departamento da Perícia Médica Federal, Álvaro Fagundes.
16: O cidadão, sabendo que vai haver mutirão na sua cidade, ele pode ligar na Central 135 e solicitar a antecipação da sua perícia. Assim como acessar o aplicativo Meu INSS, além disso, a própria administração provê essa antecipação em muitos casos, naqueles casos que estão com longa espera, e avisa o requerente da nova data. Então ele tem que ficar atento nas mensagens que eventualmente receba por mensagem de aplicativo ou por SMS.
15: Fique de olho no seu celular e lembre-se, mudar a sua perícia para uma agência mais rápida não altera o local onde você vai receber o pagamento do seu benefício. Não perca tempo. Acesse hoje mesmo o aplicativo Meu INSS ou ligue para o telefone 135. Reportagem Pedro Sardinha.
2: Guardar documentos é também preservar a história e a identidade de um povo.
3: Para incentivar iniciativas que cuidam desse patrimônio, está aberto um edital de apoio a projetos voltados à conservação e ao acesso de acervos documentais em todo o país.
17: Parte da memória do país está guardada em arquivos públicos, privados e comunitários. Nesses locais é feita a conservação, organização e digitalização dos acervos, um trabalho que pode ser financiado pelo edital Brasil Arquivos. A iniciativa vai destinar R$1.400.000 a 20 projetos. Cada um receberá R$70.000. O edital é uma parceria entre o programa Promemórias, do Instituto Galo da Manhã, e o Arquivo Nacional. Podem participar projetos de preservação, organização, tratamento técnico, digitalização e difusão de acervos documentais. Um dos critérios do edital é regionalizar a seleção. Metade das vagas será distribuída entre as 5 regiões do país, com pelo menos 2 projetos de cada uma. A outra metade será preenchida pela classificação geral, independentemente da região. Nos 2 casos, será respeitada a ordem de classificação. As inscrições são gratuitas e podem ser realizadas até o dia 2 de agosto. Acesse o edital e o formulário de inscrição pelo endereço promemórias.org.br. Reportagem Uriel Ricardo.
2: está aberta até amanhã a indicação de vagas dos programas de pós-graduação do Brasil que desejam participar do Programa de Desenvolvimento Acadêmico Indígena.
3: A chamada prevê a concessão de até 300 bolsas, sendo 200 de mestrado e 100 de doutorado, para candidatos pertencentes a povos indígenas reconhecidos no território nacional.
2: As instituições interessadas devem informar o número de vagas que pretendem ofertar. A relação de habilitados será divulgada até 13 de agosto.
3: Saiba mais em gov.br/mec.
2: E essas foram as notícias do Governo Federal.
3: Uma realização da Secretaria de Comunicação Social da Presidência da República.
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3: Fique agora com as notícias do Poder Judiciário e do Congresso Nacional. Boa noite.
2: Boa noite e até amanhã.
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19: STF determina que a União apresente novas informações sobre os recursos destinados à Comissão de Valores Mobiliários. Para o STJ, valor de indenização por dano moral decorrente da morte de uma pessoa não deve ser definido apenas pelo parentesco. E Semana Nacional do Sistema Eletrônico de Votação acontece de 3 a 9 de agosto. Boa noite, eu sou Marcela Luiza. O ministro Flávio Dino, do Supremo Tribunal Federal, determinou que a União apresente novas informações sobre os recursos destinados à Comissão de Valores Mobiliários, a CVM. Pablo Lemos.
20: O ministro negou o pedido do Partido Novo para obrigar o governo a reservar, desde já, uma verba mínima para a autarquia no orçamento de 2027. Apesar disso, Flávio Dino reafirmou que os recursos arrecadados com a taxa de fiscalização do mercado de capitais devem ser destinados à CVM, conforme determinação do Supremo. Na decisão, o ministro determinou que o governo informe a previsão de arrecadação da taxa em 2027, quanto pretende destinar à comissão no orçamento e qual o custo necessário para manter as atividades de fiscalização da autarquia. Flávio Dino destacou ainda que o fortalecimento da CVM é importante para combater fraudes e crimes financeiros envolvendo o mercado de capitais.
19: STJ entende que valor de indenização por dano moral no caso de morte deve considerar convivência e dependência emocional ou econômica entre vítima e familiares que pedem a reparação. Fátima Uchoa.
21: Para a quarta turma, é preciso considerar também a convivência efetiva e se havia dependência emocional ou econômica entre a vítima e os familiares que pedem a reparação moral. O julgamento tratou da indenização a familiares de uma criança de 1 ano que morreu no desastre causado pelo rompimento da barragem da mina Córrego do Feijão em Brumadinho, Minas Gerais, em 2019. O colegiado manteve o direito de avós e tios, mas por considerar o valor desproporcional, o reduziu para R$ 150 mil a cada avô e para 25 mil a cada tio. Segundo a relatora ministra Isabel Galotti, os critérios buscam evitar ampliação excessiva do número de beneficiários e fixação de condenações desproporcionais.
19: Vem aí a primeira Semana Nacional do Sistema Eletrônico de Votação, de 3 a 9 de agosto. E os tribunais regionais eleitorais de todo o país já se preparam para o evento. Rimac Souto.
22: Na região sul, por exemplo, vão ter demonstrações sobre o funcionamento e a segurança da urna eletrônica, atividades educativas com estudantes, exposições, votações simuladas, sessão plenária externa e ações de enfrentamento à desinformação. O TRE do Paraná vai promover 137 ações em todo o estado. O de Santa Catarina vai apresentar os procedimentos de preparação da urna eletrônica, as etapas da votação e os mecanismos de segurança e auditoria, entre outras atividades. O TRE do Rio Grande do Sul vai começar a programação com uma demonstração da parte interna da urna eletrônica no plenário do tribunal. Para mais informações sobre a Semana Nacional do Sistema Eletrônico de Votação, é só acessar o site tse.jus.br.
19: Justiça do Trabalho considera que nem sempre é preciso avaliar perícia médica para julgar comportamento de profissional demitido por justa causa. Rocine Gomes.
23: Um bancário da Caixa foi demitido por assédio ao atender uma cliente. Anos antes, ele já havia sido alertado e suspenso pelo comportamento inadequado. Em defesa, alegou que sofria de alcoolismo e tentou apresentar uma perícia médica para provar que não tinha consciência dos atos. Mas a Justiça do Trabalho rejeitou, porque entende que as provas do processo foram suficientes para mostrar que o profissional tinha capacidade de entender o que fazia.
19: Justiça Federal determina que município de Viana, no Maranhão, encerre atividades de lixão clandestino em até 6 meses. A decisão atendeu a um pedido do MPF, Sabrine Menezes.
0: Além disso, a Justiça determinou a apresentação do Plano Municipal de Gestão Integrada de Resíduos Sólidos e de um projeto de aterro sanitário que deve ser regularizado no prazo de 3 meses. O objetivo da decisão é recuperar a área degradada e regularizar a gestão de resíduos sólidos produzidos no município. Em caso de descumprimento da ordem de desativação do lixão, será aplicada uma multa diária de R$5.000.
19: 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Uma boa noite e até amanhã.
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4: Eu sou Paula Groba.
5: E eu sou Ricardo Nakaoka.
4: E estes são os destaques de hoje do Jornal do Senado, que começa agora.
5: Vítima de violência doméstica e mãe solo podem ter prioridade na reforma agrária.
4: Pix Pensão, nova lei cria transferência automática da pensão alimentícia.
5: Plataforma do Senado para sugestão de projetos registra recorde de participação.
4: Boa noite.
5: Boa noite.
4: O pagamento da pensão alimentícia vai ganhar um novo mecanismo para facilitar o cumprimento das decisões judiciais.
5: Sancionada pelo Executivo, a chamada Lei do Pix Pensão altera o Código de Processo Civil e autoriza a transferência automática do valor devido da conta bancária do devedor para a do beneficiário. A reportagem é de Yasmin Rodrigues.
8: Foi sancionada pelo Executivo a chamada Lei do Pix Pensão, que altera o Código de Processo Civil para permitir que o valor da pensão alimentícia seja debitado automaticamente da conta do devedor e transferido para a do beneficiário. A medida busca dar mais segurança às famílias que dependem desses recursos. A advogada especialista em direito de família, Aline Sacomano, explica como o mecanismo vai funcionar.
24: O chamado Pix Pensão, porque cria um mecanismo de pagamento automático da pensão alimentícia por meio do PI, mas sempre mediante uma determinação judicial. A grande novidade é que, em vez do pagador da pensão alimentícia realizar a transferência manual, sai automaticamente debitado da conta dele.
8: Caso não haja saldo suficiente na conta indicada, o sistema poderá tornar indisponíveis outros ativos financeiros do devedor até alcançar o valor da dívida. Depois dos prazos previstos em lei, esses recursos poderão ser convertidos em penhora e transferidos ao credor. A proposta foi aprovada pelo Congresso Nacional e recebeu parecer favorável da relatora no Senado, a senadora Ana Paula Lobato, do PSB do Maranhão. Segundo ela, a iniciativa vai fortalecer a proteção de crianças e adolescentes que dependem da pensão alimentícia para custear despesas com vestuário, educação e alimentação, por exemplo.
25: A proposição merece acolhida porque enfrenta problema recorrente nas execuções de alimentos, a necessidade de sucessivas provocações judiciais diante de inadimplementos mensais. Ao permitir a transferência automática da prestação alimentícia, o projeto confere maior efetividade à decisão judicial já proferida.
8: A lei do Pix Pensão vai entrar em vigor um ano após a publicação, em julho de 2027.
4: E mulheres vítimas de violência doméstica e mães que criam os filhos sozinhas podem ter prioridade na distribuição de terras da reforma agrária.
5: O projeto está pronto para ser votado pela Comissão de Agricultura. A reportagem é de Marcela Cunha.
26: A proposta altera a lei da reforma agrária para facilitar a titulação de terras em nome de mulheres trabalhadoras da agricultura familiar. Na distribuição dos lotes, terão prioridade as trabalhadoras rurais responsáveis sozinhas pela família e as vítimas de violência doméstica. Para a senadora Tereza Cristina, do Progressistas de Mato Grosso do Sul, a medida amplia amplia a autonomia econômica das mulheres.
7: Isso dá segurança. Nós temos muito alcoolismo na área rural, né? E às vezes o marido vai embora e deixa a mulher com 4, 5 filhos para criar, quando não quer que ela saia do lote nos assentamentos. Elas tendo a segurança do título de propriedade da sua terra para poder buscar crédito e tendo assistência técnica, elas podem fazer a diferença.
26: As regras serão detalhadas em regulamento depois de consulta pública. O projeto também beneficia famílias rurais com pessoas com deficiência. Já aprovado pela Comissão de Direitos Humanos, o projeto tem parecer favorável do relator, senador Wellington Fagundes, do PL de Mato Grosso. E se passar pela Comissão de Agricultura, seguirá para a votação no plenário.
4: A pauta climática avançou no Senado no primeiro semestre.
5: Com a previsão de intensificação do fenômeno El Niño nos próximos meses, projetos voltados ao enfrentamento dos eventos climáticos extremos e a adaptação às mudanças do clima devem ganhar prioridade na retomada dos trabalhos legislativos. Os detalhes com o repórter César Mendes.
9: O El Niño é um fenômeno climático natural que causa o aquecimento das águas do Oceano Pacífico, alterando os ventos e a distribuição das chuvas em várias regiões do planeta, inclusive no Brasil. Este ano, o pico será entre outubro e dezembro, mas fortes ventanias, chuvas torrenciais e um tornado registrado nos últimos dias no país alertam que propostas de enfrentamento das mudanças do clima devem ter prioridade. É o caso do projeto aprovado na Comissão de Assuntos Econômicos e agora em análise na Comissão de Meio Ambiente, que cria o Programa Nacional do Metano Zero, do senador Fernando Dueire, do PSD de Pernambuco.
10: Esse projeto estimula tecnologias e a recuperação energética de resíduos.
9: Na Comissão de Meio Ambiente foram aprovadas a criação das políticas de fomento à agricultura regenerativa, do senador Sérgio Petecão, do PSD do Acre, e de desenvolvimento sustentável da pesca, de Alessandro Vieira, do MDB de Sergipe, além do mapa do caminho brasileiro da transição justa para a economia de baixo carbono, do senador Beto Faro, do PT do Pará, agora em análise na Comissão de Constituição e Justiça.
4: E na retomada dos trabalhos legislativos, o Congresso Nacional terá como prioridade a análise de pelo menos 87 vetos presidenciais que trancam a pauta. Os dispositivos tratam de temas como saúde, educação, economia e segurança pública. Pela Constituição, um veto precisa ser apreciado em até 30 dias após o recebimento. Passado esse prazo, ele passa a impedir a votação de outras matérias em sessão conjunta de deputados e senadores. Para derrubar um veto presidencial, é necessária a maioria absoluta dos votos das duas casas. A última sessão do Congresso para análise de vetos foi realizada em maio.
5: Entre os vetos que aguardam votação, estão trechos do Estatuto do Pantanal e da Lei Geral do Esporte. Também está na pauta o veto integral ao projeto que flexibilizava regras para a contratação de jovens de 18 a 29 anos que nunca tiveram a carteira assinada.
4: A proposta reduzia a alíquota do FGTS e a contribuição previdenciária como incentivo para que empresas contratassem trabalhadores sem experiência. Ao vetar o projeto, o governo argumentou que a medida contrariava a Constituição e o interesse público. Autor da iniciativa, o senador Irajá, do PSD do Tocantins, afirma que a proposta representa uma alternativa para reduzir o número de jovens que não estudam nem trabalham.
11: Os adolescentes, os jovens, que tanto sonham e almejam ter uma profissão, ter a sua independência financeira, hoje não possuem nenhum tipo de perspectiva, porque o próprio mercado de trabalho justifica que esses jovens não têm experiência profissional. Ora, é um dilema. Se ele não tem oportunidade, como é que ele vai ter experiência?
5: Cada vez mais brasileiros têm usado a internet para participar das decisões do Senado. O balanço do primeiro semestre do site E-Cidadania aponta crescimento no uso da plataforma, que permite ao cidadão apresentar ideias para novas leis, manifestar opinião sobre projetos em análise e acompanhar audiências públicas e sabatinas.
4: Entre os assuntos que despertaram maior interesse da população estão propostas relacionadas à educação e sugestões sobre direitos e remuneração de militares. A reportagem é de Yasmin Rodrigues.
8: O programa E-Cidadania registrou mais de 8 mil ideias legislativas enviadas por cidadãos, que receberam mais de 500 mil apoios. Além disso, milhares de pessoas participaram de consultas públicas e de eventos interativos promovidos pelo Senado. Entre os assuntos que despertaram maior interesse da população, estiveram ideias relacionadas à educação e sobre direitos e remuneração de militares. Segundo o coordenador do programa E-Cidadania, Alisson Bruno, a quantidade de apoios registrados já se aproxima de todo o volume alcançado em 2025. Ele ainda destacou que qualquer cidadão pode participar das atividades do Senado, inclusive pessoas surdas ou quem não possui acesso à internet.
6: É importante informar que essa ferramenta é o espaço onde as pessoas participam enviando as suas ideias para virarem projetos de lei. É possível enviar as ideias pela internet, escrevendo as ideias, ou até mesmo gravando um vídeo em Libras e nos enviando o link desse vídeo. E aqueles que não têm acesso à internet podem ligar para o telefone 0800 do Senado.
8: As ferramentas do programa E-Cidadania seguem abertas durante todo o ano. Para participar das atividades, é só acessar o portal em senado.leg.br.

0: Avança na Câmara a instituição de auxílio financeiro para cuidador familiar.
1: Mulheres com medida protetiva terão benefício em programa habitacional.
2: Projeto reduz tributo para combustível produzido a partir do óleo de dendê.
1: Boa noite. A Câmara está examinando proposta que concede benefícios tributários para o combustível produzido a partir do óleo de dendê. A repórter Silvia Munhato traz mais informações sobre o projeto de lei.
3: A Comissão de Minas e Energia da Câmara aprovou o projeto que reduz a zero as alíquotas de PIS/PASEP e COFINS para o biodiesel fabricado a partir de dendê. O óleo de dendê é uma das principais matérias-primas para a produção de biocombustíveis na região norte. Segundo o relator, deputado Gabriel Mota, de Roraima, o dendê se destaca por sua alta produtividade, baixo custo de produção, oferta regular ao longo do ano, baixa exigência tecnológica na colheita e adaptação a solos pobres. O autor da proposta, deputado defensor Estélio Denner, também de Roraima, diz que o objetivo é aumentar a produção e o total de empregos.
4: Quem produz lá na ponta fica mais incentivado para produzir ainda mais o dendê. Então a perspectiva é com esse nosso projeto, depois que entrar em vigor, depois da sessão presidencial, é que a gente tenha uma maior produção no óleo de dendê do Brasil e que a gente possa também fomentar a indústria de biodiesel.
3: A proposta que elimina a tributação de contribuições sociais sobre a produção de biodiesel a partir do dendê será analisada agora pelas comissões de Finanças e Tributação e de Constituição e Justiça. Da Rádio Câmara de Brasília, Silvia Munhato.
5: Justiça.
2: O projeto que permite ao juiz decretar divórcio de forma imediata, mesmo com disputa sobre bens, foi aprovado pela Câmara e seguiu para análise do Senado. Entenda a mudança com a repórter Sofia Peçanha.
6: A Câmara dos Deputados aprovou o projeto que permite ao juiz decretar o divórcio de forma imediata no início do processo judicial, mesmo que haja disputa por bens ou discordância de uma das partes. A proposta, aprovada pela Comissão de Constituição e Justiça, altera o Código de Processo Civil. Hoje, quando uma pessoa entra na justiça pedindo a separação, o outro cônjuge precisa ser comunicado oficialmente antes da decisão do juiz. Pelo projeto, o magistrado poderá decretar o divórcio logo no início do processo. A outra parte será avisada oficialmente depois e poderá recorrer. Na prática, isso significa que o fim do casamento poderá ser reconhecido mais rapidamente pela justiça, enquanto outras questões do processo, como divisão de bens, pensão ou guarda de filhos, continuam sendo analisadas. Segundo a autora do projeto, a deputada Laura Carneiro, do PSD do Rio de Janeiro, a medida busca tornar mais rápida a dissolução do casamento e evitar conflitos prolongados entre os cônjuges.
7: Porque às vezes o casal continua sem se divorciar, impede que uma nova família seja construída, ou pior, vira uma grande chantagem entre cônjuges que não é saudável, especialmente para as crianças.
6: Segundo especialistas, a mudança acompanha entendimento já adotado pelo Superior Tribunal de Justiça, que admite a decretação do divórcio de forma antecipada em determinadas situações. A especialista em direito constitucional, Adriane Folt, explica que hoje a separação do matrimônio depende apenas da vontade de um dos cônjuges.
8: Podendo então o divórcio ser decretado de forma direta e imediata, sem a anuência da outra parte, sem a sua concordância.
6: O projeto que permite ao juiz decretar o divórcio de forma imediata no início do processo judicial segue para análise do Senado se não houver recurso para análise no plenário da Câmara. Da Rádio Câmara de Brasília, Sofia Peçanha.
5: Meio ambiente.
1: Proposta impede punição de dono de imóvel rural com incêndio involuntário. O repórter José Carlos Oliveira nos conta como está a análise do projeto na Câmara.
9: As comissões de Agricultura e de Meio Ambiente da Câmara dos Deputados aprovaram um projeto de lei que isenta de sanção ou embargo o dono de imóvel rural que tenha ocorrido incêndio involuntário. A proposta do deputado Lúcio Moschini, do PL de Rondônia, altera a lei que criou a Política Nacional de Manejo Integrado do Fogo a fim de proteger o proprietário rural nos casos de queimada na vegetação nativa sem intenção nem negligência. Relator na Comissão de Meio Ambiente, o deputado Nilton Tato, do PT de São Paulo, explica a situação em que ocorrerá a isenção de punição ao proprietário rural.
10: Se um proprietário de uma área for atingido por um incêndio que começou numa área vizinha, a legislação pode ter uma interpretação hoje, coloca ele no mesmo grau de responsabilização. Então, o que o deputado Moschini fez, e por isso é meritório...

0: projeto dele é de deixar muito claro de que aquele proprietário vizinho que foi atingido por um incêndio, que não tem a responsabilidade, não venha a ter esta responsabilidade.
1: Nilton Tato fez ajustes pontuais no texto.
0: E o que a gente fez foi deixar mais explícito para que isso não venha causar algum dano, algum prejuízo, porque não é justo que um proprietário assuma dano de um crime que tenha acontecido em outra área e não na dele.
1: Falta apenas a aprovação da Comissão de Constituição e Justiça para a proposta ser encaminhada diretamente para a análise do Senado, sem necessidade de votação no plenário da Câmara. Da Rádio Câmara de Brasília, José Carlos Oliveira.
2: Previdência.
3: Comissão aprova projeto que institui auxílio para cuidador familiar. A repórter Maria Neves tem os detalhes da proposta.
4: A Comissão de Defesa dos Direitos da Pessoa Idosa da Câmara aprovou o projeto do deputado Marcos Tavares, do PDT do Rio de Janeiro, que institui auxílio financeiro de R$ 600 para cuidadores não remunerados de pessoas idosas ou com deficiência. Pelo texto, terá direito ao benefício cuidadores da família que residam na mesma casa de quem recebe o cuidado. O cuidador familiar também não poderá ter trabalho formal remunerado que impeça o cuidado. Além disso, deve estar com os dados atualizados no Cadastro Único do Governo Federal, o CAD Único, e a renda mensal de cada integrante da família não pode ultrapassar um quarto do salário mínimo. Hoje, esse valor equivale a R$ 425. O relator, deputado Heriberto Medeiros, do PSB de Pernambuco, ressaltou que em 2024 entrou em vigor a Política Nacional de Cuidados prevista em lei. Segundo explica, a norma estabelece diretrizes para profissionalização e apoio a cuidadores, além de reconhecer o cuidado como dimensão fundamental da proteção social. No entanto, a legislação não prevê compensação financeira para situações em que familiares assumem a tarefa de cuidar de um parente de forma integral e permanente. Na opinião do deputado, a remuneração por esse trabalho vai melhorar, inclusive, o bem-estar de idosos e de pessoas com deficiência.
5: Projeto que irá beneficiar, dar atenção àquelas pessoas da família que cuidam dos seus familiares por necessidade. As pessoas idosas, pessoa com deficiência que não tem condições de pagar a um cuidador, esse cuidador da família que está dando essa atenção irá ter o auxílio de R$ 600 para a sua sobrevivência, mas também para cuidar com atenção, com cuidado, com zelo que verdadeiramente merece a pessoa idosa e a pessoa com deficiência.
4: Ainda de acordo com o texto aprovado, o auxílio financeiro ao cuidador não remunerado poderá ser recebido mesmo por quem já conta com outros benefícios de programas de transferência de renda, como Bolsa Família. Entretanto, a soma dos valores recebidos não pode ultrapassar um salário mínimo. Os cuidadores de famílias em que a renda de cada integrante seja maior que um quarto do salário mínimo poderão receber a metade do auxílio financeiro, no valor de R$ 300, por até 24 meses. A proposta que institui o auxílio para o cuidador familiar ainda será analisada pelas comissões de Previdência e Assistência Social, de Finanças e Tributação e de Constituição e Justiça. Da Rádio Câmara de Brasília, Maria Neves.
2: Habitação.
3: Comissão aprova projeto que beneficia mulheres com medidas protetivas no Minha Casa Minha Vida. A repórter é Silvia Munhato.
6: A Comissão de Desenvolvimento Urbano da Câmara aprovou o projeto que altera as regras do programa Minha Casa Minha Vida para beneficiar mulheres sob medida protetiva. Pelo texto, essas mulheres poderão financiar um imóvel pelo programa, mesmo que já possuam outra casa ou tenham recebido subsídios habitacionais anteriormente, condições que normalmente impediriam o acesso ao benefício. A proposta original focava no financiamento de reformas de segurança nas residências atuais das vítimas. O texto aprovado é o relatório da deputada Natália Bonavides, do PT do Rio Grande do Norte, que permite a compra de novas unidades. Segundo ela, a prioridade deve ser a retirada da vítima do local de risco.
2: Aquela situação dessa mulher vai permitir com que ela acesse de forma emergencial as políticas do programa Minha Casa Minha Vida. Isso é muito importante porque a gente está vendo um crescimento da violência contra as mulheres e um crescimento brutal.
6: O projeto que beneficia mulheres sob medida protetiva dentro do Minha Casa Minha Vida será analisado agora pelas comissões de Defesa dos Direitos da Mulher, de Finanças e Tributação e de Constituição e Justiça. Da Rádio Câmara de Brasília, Silvia Minhato.
7: Transportes.
3: Avança na Câmara projeto que permite a substituição das lâmpadas originais dos faróis dos veículos por modelos de LED. A repórter Júlia Lopes tem os detalhes.
8: A Comissão de Viação e Transportes da Câmara aprovou um projeto que permite a substituição das lâmpadas originais dos faróis por modelos de LED, independentemente da idade do veículo. Atualmente, o Conselho Nacional de Trânsito, o CONTRAN, proíbe a troca em carros que não foram projetados para esse tipo de tecnologia. Pelo texto aprovado, a substituição será permitida desde que as lâmpadas tenham certificação do Instituto Nacional de Metrologia, Qualidade e Tecnologia, o Inmetro, e que a instalação siga os padrões de segurança e regulagem definidos pelo próprio CONTRAN. O relator da proposta, deputado Zé Trovão, do PL de Santa Catarina, afirmou que o objetivo é ajudar principalmente proprietários de veículos mais antigos que hoje enfrentam dificuldades para encontrar peças compatíveis. Ele destacou que os benefícios do uso de LED podem trazer mais eficiência, durabilidade e sustentabilidade.
9: Você às vezes está viajando, queima uma lâmpada. Você chega num lugar, não tem lâmpada normal, o cara só tem lâmpada de LED. Você coloca, porque você não pode andar no escuro. Quando a polícia te para, você é multado por isso. E ele pode reter o seu veículo. Então o que nós estamos fazendo hoje é dando clareza a isso. O caminhão, ele pode ser feito a transferência de lâmpadas comuns para lâmpadas de LED, que além de ser mais eficaz, inclusive na iluminação, são lâmpadas que consomem menos energia. Então a gente está ajudando em vários sentidos. Primeiro, na sustentabilidade e também na visão do caminhoneiro, que é tão importante no nosso transporte.
8: A proposta que altera as regras atuais do CONTRAN sobre o uso de lâmpadas de LED em veículos segue agora para análise na Comissão de Constituição e Justiça. Da Rádio Câmara de Brasília, Júlia Lopes.
7: Ciência e tecnologia.
10: Projeto amplia recursos de acessibilidade na internet, em transmissões de vídeo e em jogos eletrônicos. A repórter Daniele Lessa nos traz quais as medidas.
11: A Comissão de Ciência, Tecnologia e Inovação da Câmara dos Deputados aprovou o projeto que amplia os recursos de acessibilidade na internet e em jogos eletrônicos para pessoas com deficiência. A proposta é da deputada Maria Rosas, do Republicanos de São Paulo, e altera o Estatuto da Pessoa com Deficiência para garantir mais inclusão no ambiente digital. Entre as medidas previstas, o projeto estabelece que empresas de jogos eletrônicos devem garantir, na medida do possível, o acesso de pessoas com deficiência. O texto aprovado também prevê que transmissões de vídeo pela internet, inclusive videoconferências, ofereçam legendas em tempo real, janela com intérprete de Libras e opção de áudio com audiodescrição. Além disso, serviços de streaming e de distribuição de conteúdos audiovisuais na internet deverão apresentar planos de ação para implantar os requisitos de acessibilidade, com um prazo de adaptação de até 10 anos. O relator na Comissão de Ciência, Tecnologia e Inovação, deputado Davi Soares, do Podemos de São Paulo, destacou o impacto social da medida.
12: Olha, eu creio que não vai ter nenhuma resistência, porque essa pauta é justa. Nós estamos falando aí entre 7,3% a 8,9% da população que tem deficiência, muitos deles deficiência visual. Precisavam fazer esse regulamento até para a indústria ter base legal para poder prover. Certamente vai se tornar uma legislação aí há muito tempo esperada por esse grupo da população.
11: Segundo o relator, a proposta cria uma base legal importante para que empresas e plataformas digitais ampliem a oferta de recursos acessíveis, reduzindo barreiras ainda existentes no ambiente digital. O projeto que amplia recursos de acessibilidade na internet, em transmissões de vídeo e em jogos eletrônicos, será analisado agora pelas comissões de Comunicação e de Constituição e Justiça. Da Rádio Câmara de Brasília, Daniele Lessa.
7: Educação.
3: Avança na Câmara a proposta que muda a LDB para exigir das escolas a definição de uma estratégia de prevenção de acidentes e doenças. Confira na reportagem de Luiz Cláudio Canuto.
13: A Comissão de Integração Nacional e Desenvolvimento Regional da Câmara dos Deputados aprovou projeto que exige estratégia nas escolas para prevenção de acidentes e doenças. A proposta altera a LDB, Lei de Diretrizes e Bases da Educação Nacional, que já prevê ações contra as drogas. A relatora na comissão, deputada Socorro Nery, do PP do Acre, manteve as mudanças feitas na Comissão de Educação. A versão original previa a criação nas escolas de comissões internas para prevenção de acidentes, doenças e violência. Mas o entendimento foi o de que as escolas devem ter autonomia para tomar as providências que acharem mais oportunas para cumprir suas responsabilidades.
14: Nós observamos que durante a pandemia de Covid-19, a escola passou a ser um espaço muito importante. Não apenas, porque ali também pode se disseminar muito rapidamente vírus, doenças, mas também como um espaço que pode e deve atuar na busca de novos comportamentos, novas atitudes, novos valores. Cuidando devidamente da infraestrutura, dos brinquedos, do parque, da carteira escolar, portanto, olhando para todo o ambiente escolar e fazendo a devida prevenção para evitar acidentes e violências a crianças e adolescentes nesse ambiente.
13: O projeto foi apresentado pelo deputado Bruno Ganem, do Podemos de São Paulo, e ainda vai passar pelas comissões de Finanças e Tributação e de Constituição e Justiça. A proposta, em princípio, não precisa passar pelo plenário. Para virar lei, o projeto deve ser aprovado pela Câmara e pelo Senado. Da Rádio Câmara de Brasília, Luiz Cláudio Canuto.
7: Direitos Humanos.
10: A Comissão de Direitos Humanos da Câmara aprovou projeto que garante o uso de elementos culturais e espirituais em espaços públicos e privados. A repórter é Sofia Peçanha.
15: A Comissão de Direitos Humanos, Minorias e Igualdade Racial da Câmara dos Deputados aprovou o projeto que garante o direito ao uso de elementos culturais e espirituais por povos indígenas, comunidades quilombolas, povos e comunidades tradicionais e grupos de matriz afro-brasileira em espaços públicos e privados de uso coletivo. A proposta, apresentada pela deputada Célia Chacrabá, do PSOL de Minas Gerais, estabelece que itens como cocares, turbantes, tranças, vestes rituais, maracás e outros adornos simbólicos possam ser utilizados sem que isso resulte em restrição de acesso, constrangimento ou qualquer forma de discriminação. Durante a votação na comissão, a autora evidenciou a necessidade de proteger a diversidade cultural brasileira.
16: Mas dizer que a nossa identidade é a nossa principal vestimenta, as pessoas compram calça, tiram calça, compram paletó de todas as cores, isso não muda a estética das pessoas. Ao mesmo tempo, isso é uma pressão monocultural. A nossa cultura na fotografia é expressão, porque as pessoas, por muitas vezes, a gente tem medo quando a gente perde uma identidade no aeroporto, quando perde uma identidade no meio do caminho. Eu tenho medo mesmo é de perder a nossa identidade ancestral, porque esse sim é o nosso principal documento.
15: O projeto reforça direitos já previstos na Constituição, como a liberdade de crença, a livre expressão cultural e a dignidade da pessoa humana, além de responder a casos de discriminação. Em seu parecer, o relator, o deputado Rimonte, do PT do Rio de Janeiro, afirmou que a proposição contribui para o fortalecimento da proteção jurídica dessas manifestações ao explicitar garantias e induzir mudanças institucionais necessárias à prevenção de violações de direitos. A deputada Duda Salabert, do PSOL de Minas Gerais, concordou com o parecer do relator e acrescentou que o projeto garante o direito de existir no espaço público.
17: A cidade é um espaço de disputa simbólica, disputa cultural e disputa humanitária. Então, se os indígenas não podem ocupar os espaços com suas vestimentas, com a sua tradição, a cidade está dizendo que os indígenas não podem ocupar aquele espaço. Então, é um projeto sobre democracia, é um projeto sobre o direito à cidade.
15: O texto proíbe a discriminação em locais como aeroportos, escolas, hospitais, repartições públicas e estabelecimentos comerciais, além de prever que órgãos públicos e empresas prestadoras de serviços adotem medidas de capacitação de seus agentes para promover o respeito à diversidade cultural e étnica. O projeto vai ser analisado ainda pelas comissões da Amazônia e dos Povos Originários e Tradicionais e de Constituição e Justiça. Em princípio, não precisa passar pelo plenário. Para virar lei, a proposta precisa ser aprovada pela Câmara e pelo Senado. Da Rádio Câmara de Brasília, Sofia Peçanha.
3: Termina agora o Jornal Câmara dos Deputados, produzido pela Rádio Câmara, com trabalhos técnicos de Wellington Teles e apresentação de Paula Bittar e Val Monteiro. Boa noite.
10: A Voz do Brasil volta amanhã. Boa noite para você.
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3: 10 e 5.
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10: E nos últimos dias do Festival de Dança de Joinville, que encerra no próximo sábado, continua agitando a cidade. Nos palcos abertos, tem muita atração gratuita. No Fower do Teatro Juarez Machado, o movimento livre acontece das 14h até as 15h. À tarde, o palco externo da Feira da Sapatilha recebe a atração Dança para Quem Não Dança, a partir das 15h, e a Dança Silenciosa, das 20h às 21h da noite. O Saltares Centro de Dança, a Escola Bolshoi, a Casa da Cultura e a Escola Professor Germano Tim cediam cursos e oficinas para alunos previamente inscritos, das 8h até as 18h. Já os palcos abertos têm apresentações ao longo de todo o dia, também no palco externo da Feira da Sapatilha, no Shopping Miller, no Shopping Cidade das Flores, Garten Shopping, Praça Nereu Ramos e Jardim da Dança, no Saltares Centro de Dança. Este foi o Festival para Todos aqui na 89 FM. 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
1: 10:37.
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1: 11:05.
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0: Eu não conseguiria cantar se não fosse vocês aí dando força. Obrigado, viu, gente?
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1: 11h36.
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2: Aí galera, esse é o Trio Bravana, né?

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3: Meia-noite 7.
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3: Meia-noite 38.
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2: 1 e 8.
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4: 1:38.
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4: 2 e 9.
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1: 2:27.
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1: 2h39.
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1: 2:58.
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3: 3 e 10.
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3: 3:26.
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3: 3h41.
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2: 3:58.
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1: 4:10.
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3: 4:26.
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2: 4h39.
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3: 4:58.
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3: 5 e 2.
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8: Bom dia, mas muito bom dia. Bom dia, bom dia, mas muito bom dia.
9: Mas chegamos abraçando o sul do Brasil.
10: Oba, oba, oba! Bom dia pra todo mundo, sexta-feira, sua linda, vem em mim, que tô facinho, facinho. Estamos chegando a partir de agora, fazendo a festa com toda a Joinville. Pé na patroa, o Wellington Fernandes chegou agora, o Galo canta, a viola, a viola tá tinindo. E a Lena já chegou com o sextou, o Darcy já tá com o pé na patroa, tá todo mundo por aqui, acelera, Jonathan Motora!
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10: O trem pode passar, pode ficar à vontade. Excelente sexta-feira pra todo mundo, como é que você tá? Tá bem, meu bem, tudo certo? Estamos ao vivaço a partir de agora com mais uma edição da nossa Manhã Sertaneja. Wellington Fernandes e você nas próximas horas, distribuindo um turbilhão de muita alegria. E é claro, sempre com você na melhor companhia da Manhã Sertaneja, aonde o galo canta alto, a viola vai tinindo, né? No ponteiro da viola. E a memória vai voltando do tempo, relembrando, fazendo aquela viagem gostosa, para começarmos muito bem mais um dia aqui, ó. Pode chamar na botina que no chinelo você escorrega, bebê. A poeira levantou, a porteira abriu. Cabe todo mundo na nossa manhã. 991210089, vem fazer a festa com o WF. Misturando alegria, ritmalizando o seu início de dia. Calma, você chegou chegando, rapaz. Que barbaridade, né? Deixa eu quero abrir o canal de comunicação aqui pra falar com a minha turma, com a minha comitiva sertanejeira que já chegou. Tem muita gente que já tá querendo dar um bom dia gostoso. Aí eu fico muito tinoso. Ô, Daniela, tá boa, mulher? Seja bem-vinda, 89. Obrigado pela sintonia, obrigado pela audiência. Tudo de bom. Quem mais? Já chegou? Opa! Tá aqui a Cris Gomes, cumprimentando todo mundo.
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10: Sim, claro, liberado nosso canal de comunicação para você falar com o WF, sem dúvida alguma. A turma já vai chegando, chacoalhando o pé da goiabeira. Tem tanta gente já no pé da goiabeira chacoalhando. Opa, chacoalhou!
11: Bom dia, Manhã Sertaneja. Bom dia, meu amigo WF.
10: Bom dia, queridão.
11: Sextou, né?
10: Opa!
11: Tamo aí já de pé na patrola.
10: Daquele
11: Deus
10: jeito.
11: Deus abençoe nossa sexta aí, meu amigo.
10: Bora!
11: Manda um abraço aí pro nosso amigo André, famoso bode. Tamo de pé na patrola.
10: Ô, Andrezinho!
11: Manda o João Luiz Correia pra nós, velha morada.
10: Opa!
11: Quero desejar pra todo mundo aqui do Padre Roma e dizer que a gente carrega 89 no coração.
10: Ô,
11: um abraço, meu amigo, e tudo de bom. Ótima sexta pra nós.
10: Começou!

0: 89 da Rádio Juvenense de verdade o tempo todo em todo lugar. O saco ficou de fora, Felipe Falcão, ai ai ai, pegou na mão. 5h17, excelente manhã pra todo mundo. Comitiva Sertanejeira ao vivaço, balançando o pé da goiabeira. Chegou por aqui, dibrou, marcou, toda simpática. E ela esticou e dá um bom dia alegre pro WF. Bom dia, oi WF, bom dia, ótima sexta-feira pra nós. Pra nós, bom dia a todos. Quem assina é a Gatona do América, a Adenir, ô Adenir. Especial sexta-feira pra você, mulher. Tudo de bom, que você tenha um final de semana no capricho, tá? Obrigado pela sua companhia. Vocês são demais, WF. Sextou, pagamento da conta, tomando aquela cerveja Pedro Velho do Parque Guarani. Chegou até da água na boca, enrolar a boca. E aí eu acabo voltando, não, deixa, eu quero falar com o Darcy. Ô Darcy, cadê você, rapaz? Darcy é o... chegou, balançou. Cadê eu? Não vai falar comigo, WF? Por favor, fala comigo. Calma, eu vou falar com você, Darcy, e vai ser agora. Venha.
1: Bom dia, WF, Darcy. É isso aí, continuando a música sertaneja. Valeu. Uma boa sexta-feira.
0: Uma boa sexta-feira pra nós, tudo de bom, meu amigo. Quem mais tá com WF? Chega. Chega junto, junto e misturado.
2: E WF aqui é o Márcio José Braz. E toca pra nós aí o milagre do Caixa 7. Beleza? Um abraço aí. Uma boa sexta-feira pra todo mundo aí.
0: Bora, pé na patrola. Vamos que vamos, meu amigo. Quem mais chegou? Opa, não pode deixar de abrilhantar a nossa manhã, sim.
3: Bom dia, 89, bom dia a todos, melhor rádio da região. É o Paulo aqui da Barra do Sul.
0: Ô, Paulão!
3: E ouvi menino da porteira aí. E vamos que vamos pra cima, e vamos que sextou, vamos pra cima.
0: É sexta-feira, eu acabo voltando, rapaz. Zezé de Camargo e Luciano, pra gente relembrar, matar a saudade de fazer aquela viagem no tempo. Eu acabo voltando, mas eu volto. 5h19, sexta-feira, com S de muito sucesso, com S de... sorte grande.

0: 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Zezé de Camargo e Luciano cantando, balançando. E no palco do momento, a galera chegando no 991210089. A sua participação é recebida sempre com muito carinho, com muito sucesso, né? Então, fique à vontade para você carimbar.
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0: É nós que tá por aqui, demorou, o WF voltou, meu amigo, é sexta-feira. E a gente segue balançando o pé da goiabeira, gratidão por mais um dia, que a nossa sexta-feira seja gentil conosco mesmo, que os desafios sejam superáveis e que o amor prevaleça em nossos corações. Desejo uma sexta-feira iluminada por momentos de paz, cercada de boas positividades, que a nossa sexta-feira traga a beleza da vida mais perto de você, que cada instante seja precioso, é o nosso desejo, meu amigo! Com muita alegria a gente segue fazendo a sua companhia nas próximas horas, até às 6h30 da manhã, distribuindo memória, relembrando, viajando no tempo, matando saudade e conectando você com o cenário.
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0: Tubarão.
8: E aí, WF, tudo bom? Bora pra praia. Um forte abraço a todos. Manda a música aí do Duque Dalvão, Rastro da Areia.
0: Eita, Tubarão! Ô, Tubarão! Cura. Você não vai atolar esse pezinho na praia, por favor, Tubarão!
9: Bom dia!
0: Bom dia, Baiano!
9: Tudo abençoe!
0: Tudo tá bom?
9: Ótima sexta-feira pra vocês na rádio aí. E toda essa galera de Joinville que curte essa rádio 89 FM. Até o Cafu da Rua São Paulo aí, beleza?
0: Menino lindo! Manda
9: muito pra nós ouvir do Sérgio Reis aí, nós gostamos do Sérgio Reis, a galera adora o Sérgio Reis, então o quê? tomando café mesmo, e mandando pedir a música do Sérgio Reis. Valeu, eita, galera, tá, galera? Aquele abraço pra vocês aí, pra todo mundo aí. Tá fora da rua São Paulo.
0: O garoto do recado do... Da turma que tá no trecho aí, rapaz. É o Baiano Cafu.
10: AWF, muito bom dia. Aqui, Evandro, aplicativo do Tingaraquari, passando pra confirmar minha audiência na melhor de Joinville, 89 FM. Gabriel, essa pegada aí das antiguinhas, se tiver aí, toca pra nós. Cheiro da maçã com o Leandro e Leonardo.
0: Boa! Sextou,
10: menino. Valeu.
0: Boa, boa, boa. Grande abraço pra você também. Tudo de bom. Quem mais? Bem-vindo.
11: Bom dia, meu amigo AWF.
0: Opa!
11: Gostaria de ouvir a música com Duque Dalvan, Mulher Maravilha.
0: Uau!
11: Aqui é o Joaquim da Vila Nova.
0: Lindo!
11: Um abraço.
0: Um abraço pra você, dois abraços. Eu vou trazer essa do Rogério aqui, que faz hora que ele me pedia e eu não achava estranho aqui, rapaz. Hoje eu achei. Crescente Machorrona. César Oliveira e Rogério Melo.

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89 é a Rádio João Evidência de Verdade o tempo todo em todo lugar. Cordão de Ouro, Chico Rei, Paraná. Pra ficar legal, a nossa sexta-feira combina com aquela cerveja gelada de primeiro, o café da manhã quentinho pra esquentar o frio. 16 graus e a temperatura, minha amiga Theia apareceu até que enfim, né? Sempre quem é viva aparece. Você não presta, WF. Ai, ai, ai, rapaz. Tá bom, né? Smoller, como é que você tá, meu amigo? Bom dia. Tá cobiçando um prêmio hoje, Smoller. Smoller, eu vou te falar que eu vou te dar um carro zero quilômetro e uma moto e mais um milhão na sua conta, meu amigo. Se comportar direitinho, tá bom? 5h34, a gente segue pra frente, o relógio vira, o relógio não para, a fila anda e é pra frente que se anda, meu amigo, e eu vou contar o que está acontecendo nesse último dia aí do mês de julho. Hoje é o dia da campanha do quilo, sim, dia 31, dia da campanha do quilo. Você que gosta de fazer solidariedade, pode encontrar alguns pontos de arrecadação e deixe lá sua doação, campanha do quilo, legal, sempre alimentar aquela pessoa que precisa, as pessoas com as necessidades. Nesse mapa do Brasil, meu amigo, é grande, tá? Aparecendo uma beterraba, apareceu ela do

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0: Moda bonita. É, nós da fita que tá, meu amigo. 5h58, que cada instante seja uma nova oportunidade no dia de hoje, meu amigo. Sexta-feira, pode passar a acreditar que o final de semana será maravilhoso, maravilhoso, seus maravilhosos. Eu também digo que o seu coração pode bater forte, pulsar diferente, companheiros e companheiras, essa sexta-feira. Bora sorrir, motivo é que não falta. Quem que chega com o WF? Chegou chegando, rapaz. Bom dia, meu jovem.
1: Bom dia, Ezro Fernandes.
0: Como é que tá?
1: Capricha aí a música, nós. É. Bato no sorteio. Só dá chute pro Pepe Vermelho, pra Pamané Riva e Poeira, todos os paranaenses, capricha, botou no sorteio aí, bota pra sertanejo pra Pamané Riva, bebê Locole.
0: Joinville, rapaz, tem tanto paranaense, é um ninho de paranaense, Joinville, que barbaridade. Um abraço pra todo mundo aí do Paraná, você de Pernambuco, você baiano, você gaúcho, você catarinense, enfim, todas as pessoas das cidades desse Brasil que fazem Joinville acontecer. Eu cumprimento você com muita alegria. Bom dia, tá? Você que vem desbravar na maior cidade do estado, seja bem-vindo. Você que nos ouve pela internet, está cobiçando a cidade. Lembre-se que Joinville é a maior cidade do estado, uma cidade industrial onde tem trabalho e aqui tem ordem. A palavra ordem é obrigado, obrigado, Joinville. Obrigado, ouvinte ligado!

0: Não caí do cavalo, rapaz. Claro. E o bolero? Ah, o bolero? Tô parecendo um pássaro sem ninho hoje. 6:04. Ô, amigo e amiga, 99121-0089, por aqui você fala com o WF, faceirão da vida. Vem acordar comigo pra sonhar nesse dia que tá lindão. Sim, claro. Sim. Ô, WF, de volta ao passado, rapaz. Sabe aquela duela de gigante do Barreirito? Eu curto demais. Quem assina aqui é o final do telefone 73. Nem o nome, o hombre, coloca. Coloca o nome pra mim. Eita, vespeira véia. Seja bem-vindo, meu amigo. Tudo de bom pra você, meu amigo marciano. Não é um mineiro, mas é um marciano. Sempre ouvindo você, WF. Bom dia, coisa fofa. Aí nessa coisa fofa numa sexta-feira, vai que eu me apaixono, menina. Também tá por aqui,
1: bom ele. Bom dia, 89. Bom dia, WF. Bom dia pra todo mundo. Aqui, Ivan, motorista aplicativo.
0: É o Ivan número 1.
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0: Já, já eu volto.

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3: Bom dia caprichado pra você. 6:06.
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0: amigo, sinal verde, tá virando a curva, tá chegando o mês de agosto aí, que seja bem-vindo, né? Hoje estamos vivenciando o último dia 31 de julho e estamos em... Chama o bebê na botina, que é daquele jeito, pé da goiabeira balança, embalando a sua sexta-feira. Ah, eu dou valor, é sensacional. Amandinha, meu bem, seja bem-vinda, você também. Ela diz, bom dia, tô ligada na 89, cadê a mamãe? Tá aqui do meu lado, WF, tomando cafezinho, é? As meninas lindas do WF estão lá, já acordadas, sempre ligadas na 89, porque a Paty, ela adora aquela música... que viaja no tempo, meu amigo, relembra, sim. A gente vai lá pro Velho Arado, né? A gente faz aquele Urutu, Cruzeiro, a gente vai pra lá, vai pra cá e não tem mistério, sim. A vida às vezes fica um pouquinho cigana, rapaz. Corre uma rosa vermelha por aí ou não? 6:08, a gente segue em frente porque atrás vem muita gente. Chegou por aqui meu amigo Jonathan Marques. Como é que tá, Jonathan? Dá um bom dia aí, rapaz. Quero ouvir a sua voz aqui. É todo mundo?
1: Pronto.
0: Opa, aqui. Tô certo? Como é que tá?
1: Uma honra, tá?
0: Tudo bem?
1: Wellington Fernandes, tudo bem? Tudo certo?
0: Olha, melhor agora recebendo esse garoto simpático aqui do 89.
1: Ah, valeu, que honra. Ah, só uma dica, inclusive, para quem já tá aí acompanhando a 89 FM no trânsito. Aqui na Doutor João Colim tem um semáforo com... tá desligado. Tá dando um movimento incrível ali. A coisa vai esquentar, Wellington Fernandes, mas... vai ouvindo a 89, vai curtindo o WF que tá tudo certo.
0: Show de bola, informação completa daqui a pouquinho aí, meu amigo, no nosso ponto de partida.
2: Quem é o cantor?
0: Edson Hudson, pra ficar legal.

0: 89, a Rádio João Evidência de Verdade, Mil Razões para Chorar, Edson Hudson. Que canção da esperança, rapaz. Será que há esperança ainda? Que dondoca é essa? A gente segue por aqui ao vivaço com toda a nossa alegria, distribuindo um turbilhão de muita emoção. É mais emoção na manhã sertaneja, né? O chicote vai estralando, o povo vai chegando aqui no nosso canal de comunicação, 991210089. Bom dia, boa sexta-feira a todos. Bom dia, seu Roberto, como é que tá aí? Bem-vindo, meu amigo. Excelente fim de semana também para ela, que já tá ligada na 89. É ela, Maria Silva, do Fátima. A Nilceia também, do Comasa. Deixa eu quero cumprimentar a Priscila, do Jarivatuba, ligada na 89. A Jenny Almeida, lá no Vila Nova. O Adriano também tá no Vila Nova. A turma do Itaum, o Alessandro, o Matheus, o Kleber. Ainda lá no Itaum, o Jesus, que não é santo, mas é Jesus. Aquele abraço para você, Ariane, no Jardim Liriú, ligada com 89. E os nossos motoras do Brasilzão, que já tá na pista também, carregando o cargueiro pesado. Aquele abraço para todos os motoras.
1: Brasil!
0: E um buzinaço para você que nos leva de carona.
2: Contas aí, rapaz.
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0: Ó, tá complicado, só no milagre, menina. 6h14. Ô, Zacarias Ervino, aquele abraço para você. Deise, bom dia, mulher.

0: 89 é a Rádio João Evidência de Verdade, o tempo todo em todo lugar, Milagre da Menina, Zé do Cedro. Que moda bonita, hein? Só as clássicas, nostálgicas da 89. Que a nossa sexta-feira seja abençoada, cheia de motivos para sorrir e ser feliz, meu amigo. Que a nossa sexta-feira traga tudo, tudo, tudo que nós merecemos. Bom dia, encontre e se reencontre nesse final de semana. É o que eu desejo para você, repleto de reencontros, né? De algo novo, de novo, numa sexta-feira para finalizar a semana daquele jeito, né? Pé na patrola, Wellington Fernandes. Quem assina o recado aqui é a minha amiga Vanessa, que estava sumida, resolveu aparecer hoje. Obrigado pela companhia. Dá tempo ainda de você deixar o seu ar de graça aqui no nosso dedinho de prosa. Vale sinal de fumaça, vale áudio, digitaliza à vontade.
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2: Ô, gente, será que é só eu que vi?
0: Ai, ai, ai, rapaz. Baitaca, cabelos brancos. Eu que eu diga, né? Cheio de cabelo branco, homem. 6h17, não perca a condução, os Arcão Amarelão, lotadão. Bom dia, meu

0: 89, a Rádio João Evidência de Verdade, o tempo todo, em todo lugar. Esse é o clima, todo mundo pra cima, na nossa manhã sertaneja, fim de semana, pintou na área. Por aqui o WF, felizão da vida, mais feliz do que nunca, meu amigo, nessa sexta-feira, sextou, meu bem, te desejo uma oportunidade melhor e maior do que a outra no dia de hoje, sim, claro, sim, que aquela voz fale alto dentro de você, meu amigo, tudo de bom, que a tatuagem seja tatuada. Uau! Entre, fique à vontade, a porteira está aberta o tempo todo, em todo lugar. Pode baixar o app da 89, nos carregue na palma da sua mão. Entre no site, navegue, fique com a gente.
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0: Diferentona é a nossa sexta.
2: Com imensa alegria que o fogo de chão apresenta, a sensação do momento em todos os rodeios. 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
3: 6:30.
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Bom dia, Joinville. Bom dia a toda a região norte de Santa Catarina. Bom dia, ouvintes da 89 FM. Os mais ligados, os mais atentos de toda a região. Agora, às 6 horas e 35 minutos, está começando o Ponto de Partida com muita informação, comentários com credibilidade e, é claro, a sua participação aqui na 89 FM, a líder de audiência, a número 1 na Rádio Joinville. E eu sempre começo também agradecendo a você que esteve até agora aí ouvindo a 89 FM, a programação musical com Manhã Sertaneja, com o Wellington Fernandes, o WF, que retorna amanhã, também com Manhã Sertaneja, e agora você fica com o melhor do jornalismo. E eu, Marco Aurélio Braga, com muita felicidade e muita satisfação, nesta sexta-feira, nesse sextou, vou com você até às 8 horas da manhã. Então vamos lá, vamos começar a trabalhar.

E eu começo falando dos destaques da edição de hoje, dessa sexta-feira, último dia do ano, do mês de julho. Já estamos entrando em agosto e vou falar aqui para você, olha, nas manchetes de hoje, hein, para você sair de casa já pelo ponto de partida. E o vendaval que destruiu Garuva, município decreta emergência e contabiliza prejuízos milionários. Quadrilha invade loja no bairro Boa Vista, passa 18 horas no local e leva R$200 mil em ferramentas aqui em Joinville. Hospitais aqui da nossa região seguem lotados. Vereadores cobram mais leitos para enfrentar a crise na saúde. E Polícia Federal vai investigar Lulinha por suspeita de tráfico de influência e corrupção após decisão do STF. E o Super Sábado da Política, hein, promete redefinir o cenário para as eleições aqui em Santa Catarina, com convenções e anúncios das chapas. Além disso, o comentário esportivo de Gabriel Fronzi, tudo sobre os bastidores do esporte aqui na cidade e na região, e também os resultados do futebol dos clubes brasileiros. E além de tudo, a participação da nossa grande audiência, porque aqui, vocês ouvintes, são nossos olhos e a nossa voz pelas ruas da cidade. Então participe! E tem muita notícia boa, muita notícia importante para você começar o seu dia no programa Ponto de Partida. Então vamos juntos nesta sexta-feira, 31 de julho de 2026.

0: E eu começo falando do tempo e da temperatura aqui na nossa região. Nesse momento em Joinville, amanhecendo ainda, está escuro, mas os termômetros marcam 16 graus nesse momento aqui na cidade de Joinville. E a previsão é de tempo seco, né? Não vai chover aí também nessa sexta-feira e também no final de semana, hein? Previsão é de sol entre as nuvens, mínima de 17 hoje, né? Mínima de 16, aliás, máxima de 22 graus, zero chuva aqui para nossa região, solzinho vai aparecer timidamente, mas vai aparecer. E final de semana a mesma coisa, né? Máxima no sábado 23 graus, máxima no domingo 24 graus, a mínima aí na casa dos 16, 17 graus. Tempo bom final de semana para aproveitar, sair ao ar livre, aproveitar com a família, fazer aquela faxina na casa, que sempre no sábado tradicional da família brasileira. Vamos lá, né? Vamos fazer um grande final de semana depois de uma semana de trabalho aí que a gente trabalhou, pegou pesado, agora é hora de descansar. Mas tem gente que trabalha final de semana também, né? E aí eu desejo bom trabalho, e porque trabalho é trabalho, né? Não tem jeito. E vamos lá, né? Vamos começar aí a produzir. E eu também começo aqui o programa de hoje dando o meu bom dia para ele que está de olho no WhatsApp da 89FM, sempre ligadinho, né? Jonathan Marques, bom dia.
1: Bom dia Marco Aurélio, bom dia aos amigos da 89FM. Estamos de olho no WhatsApp que mais movimenta o norte de Santa Catarina. E aliás, aqui na 89 é esse aqui, ó. Você participa, manda o seu nome, o seu bairro e nós daremos voz na medida do possível para o seu recado aqui na número 1 de Joinville. Lembrando também que estamos nas principais plataformas digitais, Marcão.
0: É isso mesmo, Jonathan Marques, o pessoal aí que pode nos ver e ouvir pelo YouTube da 89FM. E dá seu like, né? Deixa sua curtida ali na nossa live no YouTube. Aqui você pode nos assistir também aí no seu aplicativo. Aí baixa o aplicativo da 89FM, vai ouvindo no fonezinho de ouvido, aí na academia, na caminhada do dia, dentro do ônibus, aí no seu local de trabalho, né? Pessoal que pode escutar no trabalho, escute no trabalho aí, fazendo as suas tarefas aí. Você que tá na academia, pode escutar também a 89FM aí no fonezinho de ouvido através do aplicativo da 89FM. E vamos para o intervalo comercial, voltamos daqui a pouquinho, hein? Muita notícia nacionais, internacionais, aí nós vamos falar sobre a eleição também, tudo no próximo bloco com notícias aqui de Joinville e da região também. Fique com a gente, é só um instante.
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0: Agora, 6h42.
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0: Muito bem, estamos de volta agora às 6 horas e 46 minutos em Joinville. Estamos de volta aqui com o programa Ponto de Partida. Muito obrigado pela sua audiência, muito obrigado pelo seu prestígio de acompanhar a 89 FM. Nós estamos aqui ao vivo, né? Tomando nosso café, eu e o Jonathan Marques. Você também aí tomando seu café em casa, já fazendo aquele cafezinho, né? Aquele aroma bom de café logo pelas primeiras horas da manhã, tomando aquele, né? Comendo aquele misto quente. É, tem gente que faz um misto quente, tem gente que come rapidinho, come uma fruta e faz um lanche rápido para sair para a batalha, né? Mas tem muita gente já na rua, muita gente circulando pela cidade de Joinville neste momento. Aqui o trânsito já começa a ficar um pouquinho mais agitado na cidade de Joinville. Opa, agora sim voltamos, Jonathan Mato. Estamos aqui. É, e muito obrigado, muito obrigado. Ó, já temos, assim que é bom, né? O programa já começa com ouvintes participando aqui da 89 FM através do WhatsApp. Olha, a gente coloca no ar, porque o ouvinte é prioridade aqui no jornalismo da 89 FM.
1: WhatsApp 991210089. Bom dia, Marcão. É Fábio.
0: Bom dia, Fábio.
1: Eu queria registrar, eu acho que não só para mim, mas com muitos motoristas da cidade. Que vergonha aquela rotatória ali no final do Dr. João Colina. Que é aquilo ali? Eu não sei se o engenheiro que planejou aquilo, ele deve morar num sítio ou algo assim, porque ontem a gente presenciou 3 acidentes ali. É, tu entra dentro daquela rotatória ali, tu fica perdido. Independente se tu for um motorista experiente, tu não sabe o que tu faz ali. É uma vergonha. Na noite, principalmente, uma escuridão total ali. Eu acho que tem que chamar esses grandes órgãos aí de Joinville, que tem esses grandes dinheiros, né? Para explicar que ali, se isso vai ficar assim mesmo ou é só paliativo por enquanto, porque tá muito perigoso aquilo ali, vai morrer gente ali.
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0: Ó, tá aí o alerta do Fábio aí se manifestando sobre aquela rotatória, né? A nova rotatória da duplicação da Santos Dumont, que liga ali as principais vias, né? O cruzamento é uma rotatória nova, ainda está numa questão aí de adaptação do motorista, mas obviamente o Fábio tá dizendo aí que tá encontrando algumas dificuldades e já presenciou 3 acidentes. Então aí uma atenção especial. Obviamente os agentes de trânsito, a equipe de trânsito da Prefeitura de Joinville deve estar de olho aí. Algumas mudanças devem acontecer. Até porque tem que passar mais uma camada de asfalto lá, tem alguns desníveis. Então, aí pode ter alguma adaptação aí no decorrer do tempo, agora que o trânsito começa a fluir aí de forma mais intensa. A rotatória tem uma semana de implantação, foi implantada no sábado. Nós temos num período aí de não temos aí

Olha, o pessoal aqui também tá mandando informação aqui do que o trem tá vindo para Joinville. O nosso ouvinte está em Guaramirim, está na Rodovia do Arroz e tá informando aqui que daqui a pouquinho o trem passa. Então vamos se agilizar, hein? Ontem no Joinville em Foco eu falei um bloco inteiro sobre o trem, o pessoal ficou bravo comigo. Mas olha, mas só fala do trem, né? É, fala do trem, né? Enquanto o trem não sair aqui da área urbana da cidade de Joinville, nós vamos continuar falando. Enquanto estiver prejudicando o trabalhador de Joinville, nós também vamos continuar falando também, né? Enquanto as autoridades aqui de Joinville não tomarem nenhuma providência, nós vamos continuar falando. Queira ou não queira. É o trem e a BR-280. E a saúde de Joinville. Nós vamos continuar falando. Porque é sextou, né, gente? É sextou. Hoje vamos com calma aí. É sexta-feira, aquela coisa toda, né? Vamos com calma aí. Ainda tem um dia inteiro de trabalho. Aí depois, sim, no programa das 6 horas da tarde, quando eu entro aí com o Joinville em Foco, aí é aquela frase, né? Quem fez, fez. Quem não fez, não faz mais. Vamos pro final de semana. Não esquece do relatório do chefe acima da mesa dele, hein? No final do dia. Vai te complicar. Olha, e como sempre, a gente começa as notícias falando do dólar, né? E da economia aqui no Brasil. Então, a gente começa aí falando que o dólar teve aí fechou com queda na quinta-feira, segundo aí o levantamento feito nos canais aí de notícias econômicas do Brasil. O dólar recuou quase 1% e encerrou o dia cotado a R$ 5,06. Acompanhando aí o tombo da moeda americana lá fora em um dia em que, depois que o Federal Reserve, o Banco Central dos Estados Unidos, decidiu manter os juros inalterados. Também pesaram dados da inflação e do PIB americano dentro do esperado pelo mercado. No ano, a moeda americana já acumula queda de quase 8% frente ao real. E na política, o destaque nacional da semana, o Congresso Nacional volta do recesso da próxima segunda-feira, dia 3 de agosto. Voltam os políticos, hein? Volta em Brasília, depois de um recesso aí, daquelas férias, né? Aquelas férias, não vou dizer que é merecida para o político, né? Mas, enfim, as férias aí, o recesso dos políticos, voltam a funcionar o Congresso Nacional no dia 3 de agosto. E já chega com pauta congestionada, hein? São 87 vetos presidenciais pendentes de análise, entre eles o trecho da Lei de Diretrizes Orçamentárias. Continua parada no Senado também a PEC que acaba com a escala de trabalho 6x1. Já aprovada na Câmara e tratada como prioridade pelo governo, também segue sem definição a PEC da Segurança Pública e a discussão para reduzir a maioridade penal de 18 para 16 anos, e só deve avançar depois da eleição em outubro. Eu acredito que tudo só vai avançar depois da eleição de outubro, né, gente? Olha, vou dar uma informação aqui para vocês. Tudo bem, o Congresso volta dia 3 de agosto, agora segunda-feira, mas as eleições começam dia 16. Já daqui duas semanas aí praticamente já começam as eleições. E aí vários políticos de Brasília, senadores, deputados, são candidatos à sua reeleição, são políticos influentes que ajudam na eleição dos seus estados. Conclusão da história, né? Nada vai funcionar no Brasil, nada vai passar durante o período eleitoral. Então, o Congresso só vai voltar, olha, se tiver o primeiro turno é 4 de outubro, ou o segundo turno é no final de outubro. Então, vamos lá, o Congresso Nacional só vai voltar a trabalhar, hein? De fato, com pautas importantes, aprovando algumas questões aí que mexem com o brasileiro, somente depois da eleição em novembro. Essa é a realidade, né? Não dá para esconder também. Aí, tem aí a pressa do governo para o fim da escala 6x1. Essa não vai ficar para agora de jeito nenhum. Mas tem a questão da PEC da segurança, a maioridade penal, isso tudo lá para o final do ano. E a Polícia Federal vai apurar se o Fábio Luiz Lula da Silva, o Lulinha, filho mais velho do presidente da República, Luiz Inácio Lula da Silva, cometeu os crimes de tráfico de influência e corrupção. O ministro André Mendonça, do Supremo Tribunal Federal, autorizou ontem a abertura do inquérito, atendendo a um pedido da própria corporação, a Polícia Federal. Como mostrou aí as investigações, vão tentar esclarecer se Lulinha atuou para intermediar

0: interesses junto ao Ministério da Saúde em negociações ligadas ao processo de autorização para a comercialização da cannabis medicinal. O pedido foi enviado ao STF no dia 24 de julho e distribuído a Mendonça, que também é relator do inquérito sobre os desvios bilionários no INSS, apurados na Operação Sem Desconto, caso em que também há menção a Lulinha. O filho do presidente foi citado nas investigações do INSS por causa da sua relação com o lobista Antônio Carlos Camilo Antunes, conhecido como Careca do INSS, um dos alvos principais da operação. E o presidente Lula afirmou ontem que o filho Fábio Luiz Lula da Silva, o Lulinha, não receberá tratamento diferenciado caso seja responsabilizado pela justiça. A declaração foi feita horas depois que o ministro André Mendonça do Supremo Tribunal Federal autorizou a abertura do inquérito para investigar o filho dele. Já o senador e pré-candidato à presidência, o Flávio Bolsonaro, voltou a criticar na quinta-feira as investigações sobre o Lulinha, filho do presidente. Está faltando braço, faltando gente para esse pequeno grupo da Polícia Civil do Lula investigar o próprio filho do presidente. Vocês já imaginavam, se fosse o filho do presidente Bolsonaro fosse suspeito de receber dinheiro desviado dos aposentados? Disse Flávio Bolsonaro em transmissão no seu canal no YouTube. É, vai vir coisa, e ainda agora tem eleição, é tiro pra cá, tiro pra lá, investiga aqui, investiga lá, é gente acusando isso, acusando aquilo, e até agora aí o escândalo do INSS, que botaram a mão com força no dinheiro do aposentado, o caso do Banco Master, que também caiu no esquecimento, tá, todo mundo agora vai atirar, diz que vai surgir coisa aí na época da eleição, sabe como é que é, né, na época da eleição surge tudo, o pessoal já tem umas cartas na manga aí contra os adversários, né, sempre tem, mas é época de eleição, né. Tem que todo mundo aí ir fazer a sua própria análise para depois votar aí de forma correta no dia 4 de outubro. Véspera do meu aniversário. Veja você. Olha, o Brasil também, depois de arrumar uma confusão danada, arrumar não, né? Porque quem xingou o Brasil foi o Milei, o presidente dos Estados Unidos, Javier Milei, o presidente da Argentina, Javier Milei. Além da confusão toda envolvendo o Donald Trump nos Estados Unidos, agora a gente resolveu arrumar uma confusão diplomática com o Paraguai. É, agora é o Paraguai que é o nosso inimigo aí, número um, a bola da vez. O Congresso Paraguai divulgou nota oficial repudiando a fala do presidente Luiz Inácio Lula da Silva sobre a Guerra do Paraguai, a Guerra da Tríplice Aliança, durante um evento em Jacareí, interior de São Paulo, na última sexta-feira. Lula afirmou que o Paraguai teria invadido o Brasil e outros países da região no século XIX. Parlamentares do Paraguai classificaram a declaração como uma distorção da dimensão histórica do conflito. O episódio se soma a um momento de maior sensibilidade nas relações do Brasil com os países vizinhos. O comentário aí reacende um debate sobre a relação do governo brasileiro com os parceiros do Mercosul, no momento que o Palácio do Planalto tenta reduzir atritos com o Congresso Nacional e articular a sua agenda para o período pré-eleitoral em 2026. Aí agora tem o problema do Milei lá, um problema diplomático, e agora tem esse problema com o Paraguai, que o Lula falou aí bobagem, e agora o Paraguai tá brabo com o Brasil, e aí vai criando essa instabilidade institucionais com o país do Mercosul. Hoje, quando eu estava aí fazendo a pauta aqui do ponto de partida, eu estava pensando, né? Na verdade, a América Latina vai viver um novo momento, porque a maioria dos países do entorno do Brasil são todos países aí que elegeram presidentes de direita. Recentemente, o Peru reelegeu a filha do Fujimori, que é de extrema direita. Nós temos países aqui, a Argentina é de direita, o Paraguai é de direita, e o Brasil praticamente está numa ilha junto com o Uruguai de partidos de esquerda e centro-esquerda. Então a tensão aí entre os países aqui da América Latina vão se intensificar aí num conflito mais tenso nos próximos anos, isso eu não tenho dúvida. E uma nova onda de imigração colocou a cidade espanhola de Ceuta no centro de uma crise migratória nessa semana. Ó, as imagens são impressionantes, né? Milhares de pessoas atravessaram a fronteira entre Marrocos e o enclave espanhol, e principalmente pelo mar, o que levou o governo da Espanha a enviar militares para reforçar a segurança. Mais de 40 mil migrantes entraram em Ceuta nos últimos dias, de acordo com o jornal El País, principal jornal da Espanha. A maioria é formada por jovens marroquinos, mas também há famílias e crianças. As cenas são impressionantes da invasão marroquina no território espanhol. E os estragos provocados pelo severo vendaval e rajadas de vento de até 98 km por hora levaram a Prefeitura de Garuva a decretar situação de emergência ontem. O fenômeno foi registrado na quarta tarde e deixou um rastro de destruição nas áreas rurais e urbanas da cidade vizinha aqui de Joinville, provocando destelhamentos, queda de árvores, desabastecimento de energia e perdas severas no setor da agricultura. O decreto municipal reconhece o evento como um vendaval de nível 2, categoria que indica danos de média intensidade, mas com impactos econômicos e sociais significativos. Com o decreto de emergência, a administração municipal ganha agilidade para captar recursos estaduais e federais, e as equipes da prefeitura percorreram bairros atingidos para mapear as famílias prioritárias. Muito obrigado aos ouvintes da 89 FM que estão participando, mandando seu recado aqui para o WhatsApp da 89 FM, também participando no YouTube. Muito obrigado pela sua participação, muito obrigado pela sua audiência. Nós vamos para um rápido intervalo comercial, daqui a pouquinho a gente volta e vamos falar do super sábado aí na política de Santa Catarina, com as definições partidárias para as eleições desse ano e também a questão dos hospitais públicos aqui de Joinville, hein? Chegou na Câmara o colapso aqui da saúde e a falta de leitos. Eu conto tudo para você depois do intervalo comercial.
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0: Agora, 7-2.
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0: Muito bem, estamos de volta agora, 7 horas e 5 minutos, virou o reloginho agora, hein? 7 horas e 5 minutos aqui em Joinville, temperatura de 16 graus nesse momento na cidade de Joinville. Muito obrigado pela sua audiência, muito obrigado pelo seu prestígio de acompanhar o jornalismo da 89 FM. Olha, já amanheceu, hein? Nublado, tá fechadinho, temperatura boa, não vai chover hoje durante o dia inteiro aqui em Joinville, nem no final de semana também, porque no final de semana a temperatura aí agradável e sem chuva, né? Ainda bem, né? Aí a gente dá pra gente dar aquela passeada, dar aquela, fazer aquela caminhada ao ar livre, fazer as coisas que a gente tem que fazer dentro de casa, né? A limpeza, aquela coisa toda, dar uma organizada no lar, aí pro final de semana também curtir, né? Pessoal que vai jogar uma bolinha também, aí o tempo vai estar seco, vai estar bom aí o final de semana pra gente aproveitar depois de uma semana de trabalho, também ninguém é de ferro, né? Então vamos aí aproveitar o final de semana. Mas como eu sempre digo, sempre tem gente que trabalha o final de semana. As indústrias aqui não param, tem indústria que trabalha sábado, trabalha domingo, pessoal do comércio que trabalha sábado pela manhã, pessoal aí, profissionais liberais que também trabalham no sábado aí, bom trabalho pra todo mundo, né? Vamos aí fazer produtivos aí, porque o ano tá passando, hein? Olha, já estamos no dia 31 de julho, último dia do mês de julho, entramos em agosto, aí a partir de amanhã, que é o super sábado da política brasileira, eu vou falar para você depois, porque as convenções partidárias terminam no dia 5 de agosto. As convenções partidárias é o que define aí oficialmente as chapas que vão disputar aí as eleições agora em outubro, e a eleição começa dia 16 de agosto, né? Já começa as eleições aí, começa o pessoal botar a turma na rua aí para fazer eleição. Aí a rádio e televisão começam aí mais no final de agosto, e nós vamos ser impactados aqui no programa jornalístico da 89 FM aqui, o programa eleitoral, né, de rádio e TV é das 7 horas da manhã até as 7h30, então nós vamos ter que dar uma parada e voltamos depois das 7h30, né, da manhã com mais notícias. E ao meio-dia também entra novamente aí o programa eleitoral, e aí também impacta no programa 89 Esportes. Mas enfim, faz parte da democracia brasileira, e nós estamos aqui para trazer as notícias para vocês. Eu vou tomando meu cafezinho aqui, você vai tomando o seu café aí, você que já está em deslocamento para a cidade, muita gente sai nesse horário de casa, né? 7 horas, 7h10, 7h15, aí ao colégio, o pessoal já deixa esse horário aí, a molecada no colégio. Como está todo mundo de férias, dá para ir mais tranquilo, mas o pessoal está no trânsito. Ontem eu estava na academia, encontrei um ex-colega meu que trabalhou comigo na Deler, e falou: Marco Aurélio, eu escuto entre 7 horas e 7h20, 7h30 já estou no trabalho. É isso aí, a maioria das pessoas escuta realmente nesse período aí, que é o pico aqui da audiência da 89 FM, a líder de audiência no horário. Olha, nós vamos ter novidades aqui, acabei checando aqui algumas informações aqui no intervalo comercial. Olha, tem mudanças na questão da audiência pública do crematório aqui de Joinville, hein? Daqui a pouquinho eu vou trazer essas informações. Teve mudança no crematório, o pessoal está se mobilizando aí contra a implantação do crematório no bairro Atiradores, e tem mudanças aí na data aí da audiência pública que aconteceria no dia 12 de agosto. Deu mudança, eu conto pra você daqui a pouquinho. Mas antes disso, vou falar para você o seguinte: Joinville passou a contar há cerca de 3 meses com uma promotoria exclusiva do Ministério Público de Santa Catarina voltada à proteção de idosos em situação de vulnerabilidade e de pessoas com deficiência. A 24ª Promotoria de Justiça foi criada para concentrar a atuação em casos envolvendo este público e reforça a fiscalização das instituições de acolhimento. Mas é a fiscalização nessas instituições de acolhimento aqui na cidade de Joinville. A nova unidade atua em defesa dos direitos relacionados à cidadania, ao acesso das políticas públicas e ao acompanhamento de instituições de longa permanência para idosos e residências inclusivas para pessoas com deficiência. Segundo o Ministério Público de Santa Catarina, Joinville possui 78 instituições de longa permanência para idosos registradas e é o maior número de Santa Catarina. O município também lidera no estado em quantidade de idosos acolhidos, com mais de 1000 pessoas vivendo nesses locais, conforme o levantamento realizado pelo Ministério Público do Estado. você veja, né, mais 1.000 idosos aí em casas de recolhimento, casas de longa permanência, né? O pessoal vai ficar ligado também na radinho ali, o pessoal escutando as notícias. Um abraço para todo mundo que trabalha de forma responsável, um trabalho digno e um trabalho muito importante, hein, de acolhimento dos idosos e das pessoas com deficiência. Mas agora tem o Ministério Público de olho, tem uma equipe especializada, né? Tem uma promotoria especializada para cuidar só da questão da proteção dos idosos em situação de vulnerabilidade. Importante. Eu vou falar agora de um assunto que é muito rotineiro aqui em Joinville, que são as superlotações dos hospitais. A superlotação da rede hospitalar aqui de Joinville foi tema central de um debate realizado na Câmara de Vereadores e na Comissão de Saúde, que foi realizada esta semana, mais precisamente na quarta-feira. A discussão foi proposta pelo vereador Henrique Deckmann, do MDB, que abordou a capacidade máxima de atendimento alcançada pelas unidades aqui do município, os planos de expansão do atendimento do Sistema Único de Saúde, o SUS, e o cenário das filas de cirurgia. Estão preocupando aí os vereadores aqui da cidade de Joinville, e não só os vereadores, a população de forma geral, né? Durante o encontro, teve lá profissionais da área da saúde, do município e também do estado, e os vereadores cobraram uma maior estrutura hospitalar e defendendo aí uma cobrança mais ostensiva ao governo do estado, principalmente aí o vereador Pastor Acendir, cobrando fortemente aí uma ação mais enérgica do governo do estado. 100 leitos era o mínimo que a gente poderia atender aí a população de Joinville. A gestão hospitalar do Hospital Municipal São José apresentou os dados operacionais da instituição. Os números são impressionantes. O hospital contabilizou mais de 197 mil atendimentos ao longo do ano de 2025. No ano passado, 197 mil atendimentos, são quase 200 mil atendimentos só no Hospital São José. O setor do pronto-socorro, o fluxo mensal de pessoas atendidas no pronto-socorro do Hospital São José atingiu a marca de 7 mil atendimentos por mês e a tendência aponta para um crescimento continuado no volume de pacientes ao longo desse ano de 2026. Olha, você veja você, 7 mil atendimentos por mês só no pronto-socorro do Hospital São José. Para conter essa superlotação e melhorar a resposta aos casos graves, representantes do Hospital São José informaram que há um planejamento em andamento para ampliação dos leitos de unidade de terapia intensiva, UTI, e o espaço físico destinado a novas vagas já se encontra em fase aí de reformas no Hospital São José. A comissão também da Câmara de Vereadores analisou a fila de procedimentos eletivos. O balanço do panorama cirúrgico apontou um total de 1.300 procedimentos em espera, acendendo um alerta aí dessa espera grande. Aí 1.300 cirurgias estão esperando, pessoas estão esperando cirurgia aqui na cidade de Joinville. Uma situação complicadíssima. Essa semana nós tivemos aqui muitas reclamações aqui na 89FM, aí da falta aí do pessoal tendo dificuldade para marcar fisioterapia aqui na cidade de Joinville. Também registramos reclamações aí de espera, obviamente, aí na área da saúde, de cirurgia, de atendimento. Então, a questão da situação aqui da saúde em Joinville começou a preocupar. Fora a questão aí da radiografia, o raio-x da UPA Leste que está estragado, que tem que ser destinado para outros, né, para mais de umas 3 semanas aí com esse problema, falta de vagas na fisioterapia, na radiologia, no laboratório, exames de sangue, tem uma série de questionamentos aí na questão da saúde pública aqui em Joinville. E a Câmara de Vereadores entrou no circuito, né? Esse é o trabalho que a Câmara de Vereadores tem que fazer, entrar no circuito nas questões importantes da cidade, e aí fazer o debate, chamar para explicar, chamar para ter solução, cobrar do governo do estado, cobrar do governo municipal. Essa é a função da Câmara de Vereadores. Olha, nós temos ouvinte na linha, e a gente dá prioridade número 1 aqui no jornalismo da 89 FM. WhatsApp
1: 991210089. E é um problema importante e sério que está acontecendo no trânsito nesse momento em Joinville. Vamos lá.
2: Bom dia, 89 FM. Tudo bem?
0: Tudo bem.
2: 89 FM, eu gostaria de... Aqui é o João Brusque. Gostaria de que vocês comunicassem à polícia militar ou os guardas municipal que esse sinaleiro aqui da JK, 9 de março, está todo apagado e está um perigo de acontecer um acidente. Era possível um guarda municipal vir ali arrumar aquele trânsito ali, que tá uma bagunça ali, ó. Que ali uma hora vai acontecer um acidente ali, tá bom? João Brusque tá trabalhando aqui na rua 9 de março.
0: Ponto.
2: Um abraço.
0: João Brusque, obrigado pela audiência, obrigado pelo recado, obrigado pelo alerta para outros motoristas, a responsabilidade aí social aí dos nossos ouvintes. Aí o João Brusque está trabalhando na 9 de março e está dizendo que o semáforo da JK e da 9 de março, importante cruzamento, hein? Cruzamento importantíssimo aqui da cidade de Joinville, e o pessoal está aí sem... o semáforo não está funcionando.
1: Se 6 da manhã, a hora que eu passei por ali, Marcão, já estava complicado, o pessoal já estava batendo cabeça, imagina nesse horário agora, 7:15 da manhã.
0: É, exatamente, é, tem muita preocupação. Olha só, o pessoal mandando aqui, tá mandando aqui, ó, lista do motor, a Lisa do motorista de aplicativo. Ai, a Lisa é ouvinte assíduo aqui, tá tomando um café com leite aqui, bem caprichado nas primeiras horas da manhã. E sextou, segundo ela. Mas já? Não, calma, né? Tem ainda um trabalho o dia inteiro, né, Lisa? Não é assim, né? Vamos com calma, né, Jonathan Marques?
1: Tá, e a Lisa não tem papas na língua, tá? Quando é pra reclamar, ela taca aquele áudio aqui no 89.
0: É verdade. Ó, e tem atualização na questão do crematório aqui no bairro Atiradores, hein? Vou falar daqui a pouquinho aqui, tô apurando as informações que acabaram de chegar pra mim aqui do crematório em Joinville, um assunto que a gente tá levantando aqui na 89 FM, e eu vou falar daqui a pouquinho. Mas falando também em cemitério aí, cremação, essa coisa toda, uma família foi e será indenizada em R$8.000 após ter os restos mortais de um parente retirados de forma indevida de um jazido do cemitério Nossa Senhora de Fátima, no bairro Itaúm. O familiar descobriu o problema durante uma visita, quando encontrou o jazido ocupado por outra pessoa. Os restos mortais haviam sido transferidos para o ossário público, mesmo com a concessão do espaço regularizada em dia. Na ação, a prefeitura reconheceu o erro administrativo e informou que disponibilizou um novo jazido, além de realizar a transferência dos restos mortais sem custos. Dessa forma, pediu que a indenização fosse rejeitada ou reduzida. Ao analisar o caso, o juiz entendeu que a remoção dos restos mortais sem o conhecimento efetivo da família e a destinação do jazido a terceiros violaram o direito ao luto e o respeito à memória do falecido. Por isso, determinou a manutenção do novo jazido e fixou indenização de R$8.000 por danos morais. É, não, isso é uma situação complicada e grave, né, e triste até. O pessoal vai lá, né, lutado, quando vê não tá lá não tá a ossada lá, tiraram a ossada, de repente, assim, mais nem menos. Ah, não dá. É respeitar, né, o respeito às pessoas. Ó, eu agora acabei de receber uma informação que a audiência pública que seria realizada no dia 12 aí de agosto sobre o crematório, ainda dentro de um processo de estudo de impacto de vizinhança para a implantação de um crematório na rua Marajó, no bairro Atiradores, bem no início da Marajó, quase coladinho ali o muro do cemitério municipal, foi cancelada ontem. Devido a um documento que eu acabei de receber aqui dos ouvintes da 89 FM, dos moradores ali da Redondeza, a prefeitura acabou colocando um documento de que o projeto do crematório, a audiência pública foi adiada, foi cancelada a audiência pública que estava marcada para o dia 12. Por quê? Porque devido à necessidade aí relacionada à regulação do serviço, ao funcionamento do serviço de crematório ali no bairro Atiradores, precisa aí de manifestação prévia da Procuradoria-Geral do Município, dos advogados do município. Então foi remetido aí à Procuradoria-Geral do Município para dar um parecer e um esclarecimento para depois continuar aí os trabalhos do estudo de impacto de vizinhança. Então parou tudo para análise aí da Procuradoria. Depois volta aí para o impacto do estudo de impacto de vizinhança. Mas esse posicionamento da Procuradoria pode aí, inclusive, cancelar ou encontrar a base jurídica para a não implantação do crematório no bairro Atiradores. Que estava gerando polêmica, estava gerando uma grande manifestação dos moradores. Os moradores ali do Atiradores não queriam o crematório ali naquela região, ou queriam mais estudos, mais diálogo, mais debate, mais aí sobre as consequências, inclusive ambientais. Nós temos dois crematórios aqui em Joinville, um na Avenida Santos Dumont, perto do aeroporto de Joinville, ali nas imediações do bairro Aventureiro, e o outro nas margens da BR-101, perto do bairro Vila Nova. Então, e essa questão do crematório mais na área nobre da cidade, vamos dizer assim, ressuscitou aí um debate que já tinha acontecido em Joinville há muitos anos atrás, quando tentaram implantar o primeiro crematório em Joinville, aí nas imediações do cemitério. Teve manifestação também. Na implantação do crematório da Santos Dumont também teve aí manifestação, queima de caixão, fecharam a Santos Dumont, teve uma confusão danada há muitos anos atrás, mas não evitou aí a implantação do crematório ali no local. Agora, dessa vez no Atiradores, também tinha uma manifestação dos moradores, abaixo-assinado circulando pelos condomínios, e agora vem a decisão publicada ontem, no dia 30 de julho, que a determinação é aguardar uma manifestação da Procuradoria-Geral para ver se continua o processo ou não. Informação exclusiva aqui da 89 FM, do jornalismo da 89 FM. Olha, vamos ao intervalo comercial, é rapidinho, e depois do comercial eu vou falar sobre um furto que aconteceu aqui em Joinville. Uma quadrilha entrou dentro de um estabelecimento comercial no bairro Boa Vista, ficou lá 18 horas e roubou ferramentas, caixas de ferramenta, dando um prejuízo cerca de 200 mil reais para o comércio aqui da cidade no bairro Boa Vista. E também vamos falar aí do Super Sábado na política catarinense. Depois do intervalo comercial a gente já volta.
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0: Agora, 7h22.
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0: Muito bem, estamos de volta agora às 7 horas e 25 minutos em Joinville. Sempre muito obrigado pela sua audiência. Você que está aí ligadinho no WhatsApp da 89 FM, você que está no YouTube da 89 FM, ouvindo também no aplicativo, no fonezinho de ouvido, ou em todas as plataformas digitais. Um abraço para o Nelson Amorim, ligadinho lá de Piraberaba. Bom dia, Marco Aurélio e Jonathan Marques. O Wilderson também aqui ligado. Bom dia. E a Isa aqui. Bom dia, sextou para todo mundo. Que beleza. Olha, um abraço também pro Marquito, hein? Fala, Marquito. É, o pessoal começou tenso aqui, eu e o Marquito. Tenso não, né? A gente tá aqui dialogando, eu e o Marquito aqui. Abraço pro Marquito. Olha, o pessoal também avisando aqui que já tem agente de trânsito, hein? Na JK com 9 de março, organizando o trânsito lá, tá tudo certo. Informação do William Lino aqui dizendo o seguinte, né? Os agentes já estão ali no cruzamento da JK com 9 de março. Obrigado, William. Obrigado também ao ouvinte Deise pelas informações aí sobre o crematório de Joinville. Muito obrigado pela audiência e muito obrigado pelas informações. Olha, teve um cedinho aqui, uma mensagem no WhatsApp da 89 FM aqui, inclusive com imagens aqui até preocupantes ainda da Monsenhor Gersino, bem na Monsenhor Gersino, no Paranaguamirim, nas proximidades ali do tem um supermercado, um grande atacadista ali na Monsenhor Gersino, tem um condomínio lá direito, bem na frente do ponto de ônibus, um lamaçal ali, olha, impossível o pessoal pegar ônibus ali sem lamear o pé inteiro, né? Então eu fico destaque. Que aí a importância aí de passar uma manutenção ali. E segundo o nosso ouvinte, o Jair de Farias, tá falando. Ah, não, desculpa. E aqui tá dizendo o seguinte, ó: que na frente do ponto de ônibus ali tá 2 semanas assim. E tá todo mundo participando aqui do Jornalismo da 89 FM. É fácil, Jonathan Marques. Pessoal tem que pegar o ônibus, de manhã é cedo, tá ali o pessoal sentado ali. Vou botar as imagens aqui no YouTube, quem tá acompanhando a gente no YouTube da 89 FM, só pra você ter uma noção, né, do que é o pessoal ali ter que pegar o ônibus todo dia ali, tá com o pé lameado ali pra embarcar no ônibus, pra depois chegar no trabalho. Aí é triste, né, gente? Olha, teve a questão da criminalidade aqui em Joinville crescendo, principalmente nos bairros aqui da cidade, gente levando portão de garagem, lixeira. Olha, ontem nós recebemos no Joinville em Foco, que é um tema muito, muito corrente aqui, muito frequente no jornalismo do 89 FM, são os furtos, né? Ontem no Ademar Garcia, relatos aí com o pessoal levando grade, levando portão de garagem. Também temos relatos aí no bairro Fátima, ontem recebemos uma declaração de um ouvinte aí do bairro Fátima, preocupadíssimo aí com a questão da segurança pública, também não sabe o que fazer, liga para a polícia, pede ronda. Também temos aí casos no bairro Petrópolis, no bairro Guanabara, assim, vários bairros da cidade, no Glória, de aí preocupados com a questão da segurança pública. Olha, eu estou botando as imagens aí do ponto de ônibus da Monsenhor Gersino, no YouTube da 89 FM, tá lá em um lamaçal bem na frente do ponto de ônibus, tem uma pessoa sentada ali. Olha, nós temos ouvinte na linha, hein? Ouvinte na linha tem prioridade.
1: 991210089. Bom dia, Marcão do Povo.
0: Bom dia.
1: Marcos aqui da Zona Sul. Opa. Pois é, Marcão. Estamos com um sério problema ali na Monsenhor Gersino. Tá do bem? Colégio Oswaldo Cabral lá pra frente, lá. Olha. Até lá a ponta do final do Monsenhor Gersino. A rua tá complicada ali. Tá, parece uma rua de chão. O asfalto tá, olha, tá muito ruim. Buraco, ondulação. Olha, a prefeitura tem que arrumar, hein? Órgãos competentes. E fora a escuridão na rua. Obrigado, hein?
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0: Obrigado, obrigado, ouvintes da Zona Sul, né? Obrigado, ouvintes da Zona Sul aí. Obrigado a esse ouvinte também passando o destaque da Monsenhor Gersino. Olha, a Monsenhor Gersino é uma rua que precisa urgentemente de uma revitalização, né? Do recapeamento, mas geral, né? Fazer aquele raspar tudo e fazer tudo de novo. Tem projetos, obviamente, aí, da questão aí que a prefeitura está buscando recursos. Já tem aí uma licitação circulando aí já para repavimentação aí de ruas no entorno, já preparando aí para o futuro binário entre Monsenhor Gersino e a Rua Florianópolis, um investimento de 100 milhões de reais, que a prefeitura ainda precisa da autorização da Câmara para captar esse recurso aí, para sair esse binário aí, um binário que vai resolver aí, resolver não, né? Minimizar o trânsito já, e que precisa de mudanças aí no trânsito da Zona Sul, né? Tanto a Florianópolis como a Monsenhor Gersino precisa de uma solução urgente, como precisa na Rua Guanabara, a ponte da Rua é fundamental para aquela região ali do Fátima, do Guanabara, porque é impressionante, em muitos anos, quem circula ali, quem vem do Ulisse Guimarães, quem vem do Jativoca, do Jarivatuba, quem vem do Ademar Garcia, quem vem do bairro Fátima, olha, todo dia, agora, nesse momento, o pessoal pega aquela fila tremenda, grande, extensa, há muitos anos ali, para sair do bairro Fátima, para entrar na Santo Agostinho, para vir para o centro da cidade, ou para vir para aqui, para a região leste da cidade, Tupi, quem vai trabalhar ali naquelas imediações. As duas pontes são fundamentais aí para o trânsito de Joinville. Tanto a ponte da Anêmonas, que eu acho uma ponte importantíssima, por sinal, uma das mais importantes aqui da cidade, como a ponte Joinville, né, que liga o Boa Vista ao bairro Ademar Garcia. E fundamental essas duas pontes. Agora, também fundamental é a revitalização da Monsenhor Gersino, uma melhor sinalização da Monsenhor Gersino, uma via perigosa, a rua com o maior número de acidentes aqui em Joinville, principalmente envolvendo carros e motos, também por causa também da condição do asfalto, né? É, tem tudo combina. Então fica esse alerta aí do nosso ouvinte. É um projeto um pouco mais extenso, que tem que ter uma cobrança um pouco mais, um pouco mais de paciência nessa cobrança, porque tem que sair. Esse projeto tem que sair do papel, que é a requalificação do asfalto da rua Monsenhor Gersino. Tá certo, ouvinte? E nós vamos ficar aqui cobrando, como eu sempre digo, né? Enquanto o trem ficar passando na Zona Sul da cidade, nós vamos continuar falando. Enquanto não sair a duplicação da 280, nós vamos ficar falando aqui. E aí nós vamos mudando, né? Vai resolvendo, aí nós vamos encontrando aí outras. Que problema em cidade sempre tem, né, gente? Não tem como uma cidade perfeita, né? Nós moramos na Suíça, né? Na Suécia, enfim, moramos no Brasil. Muita coisa para fazer, muita coisa para resolver. E aí é um país rico, né? Cidade rica. Então tem que fazer as coisas ali, tem que sair do papel. Muita coisa está saindo, mas muita coisa ainda precisa ser feita. Olha, e amanhã é o chamado Super Sábado da Política Catarinense. Vou falar um pouco de política agora, com as definições partidárias para as eleições desse ano. Duas importantes convenções irão acontecer na região de Florianópolis. A principal dela é do governador Jorginho Melo, por ser o mandatário do estado, que vai à reeleição. Será em São José, na Arena Opus, envolvendo aí um grande número aí de partidos coligados e também a presença do Flávio Bolsonaro. Lá vai confirmar a chapa Jorginho Melo com um vice, o ex-prefeito de Joinville, Adriano Silva, do Partido Novo, a dupla Jorginho e Adriano, aí nessa chapa para concorrer ao governo do estado, que vai ser homologada, que tem ainda Carlos Bolsonaro como candidato ao Senado e Carolina Detone também para outra vaga ao Senado. Também na capital Florianópolis, outra importante convenção, desta vez deve confirmar e vai confirmar a candidatura do ex-prefeito de Chapecó, João Rodrigues, como candidato ao governador pelo PSD. O vice dele será Carlos Chiodini, aqui de Jaraguá do Sul, do MDB, como vice. E Antídio Lunelli, deputado estadual, ex-prefeito de Jaraguá do Sul, também do MDB, será um dos candidatos ao Senado e o outro candidato é justamente o Espiridião Amin, do PP. As duas chapas irão disputar a eleição juntamente com o candidato da frente esquerda, o Gelson Merizio, do PSB. Tiraram o PT da chapa. Hoje é o 40 aí dessa frente esquerda do Gelson Merizio. E terá Ângela Albino como vice, Décio Lima, do PT, ao Senado, e Afrânio Bopré, do PSOL, também como candidato ao Senado. Também na disputa eleitoral do estado tem o candidato do Missão, o Marcelo Brigadeiro, também na disputa. Então as chapas aí estão se formando, vão ser homologadas e depois aí também tem a listagem aí, que nós vamos falar depois com calma, quem serão os candidatos a deputado estadual e deputado federal dos partidos. Há uma expectativa aqui em Joinville da redução do número de candidatos. Aí se espera, aí as entidades estão fazendo uma conta, que nós teremos 15 candidatos a deputado estadual e 11 candidatos oriundos com domicílio aqui em Joinville a deputado federal. 11 a federal e 15 a estadual. Então nós vamos acompanhar essa lista, vamos fazer depois a conta, mas deve ficar por aí mesmo, tá? Eu estive fazendo uma lista prévia aqui dos candidatos. Olha, eu acho que nessa vez aí o pessoal das entidades fez um trabalho de conscientização dos presidentes dos partidos, e nós vamos ter uma redução significativa aí no número dos candidatos. 15, ainda tem bastante, mas são 15 candidatos a deputado estadual. Muita gente vai à reeleição, muita gente tentando aí um espaço ao sol, né? Deputado federal também. Aí a gente precisa de mais representatividade, essa é a verdade. Aí depois vem um outro caminho, que é que eleger representantes aqui da nossa região para lutar por essas questões aqui que a gente fala todo dia aqui no programa Ponto de Partida. Olha, no nível nacional aí parece que está definida a vice do Flávio Bolsonaro, né? Do Lula vai ser o Geraldo Alckmin, do PSB já está definido praticamente, e do Flávio Bolsonaro estava aquela dúvida, quem será? Querem uma mulher, podia ser a Júlia Zanatta, mas as informações que chegaram ontem é que a senadora Tereza Cristina, do PP do Mato Grosso do Sul, muito ligado ao agro, exigiu do Flávio Bolsonaro o compromisso de moderação durante a campanha presidencial como um dos quesitos para aceitar ser vice da chapa. Ela já teria praticamente aceitado, mas colocou aí algumas pautas. Ela mencionou, por exemplo, ser contrária às pautas de ataques às urnas eletrônicas e adesão automática ao trumpismo. Então, aliada aí direta ao Donald Trump. Ela não gostou muito dessas falas do Flávio Bolsonaro. Ela é muito ligada ao agronegócio, que vem sendo prejudicada pela política comercial do Donald Trump. Essa é a política. Nós vamos falar aí muito aí na segunda-feira. Olha, ontem teve uma situação complicada aqui da criminalidade aqui em Joinville, hein? Olha, criminosos passaram cerca de 18 horas dentro de uma loja de materiais de construção no bairro Boa Vista para furtar aproximadamente 270 caixas de ferramentas profissionais. Segundo a Polícia Civil, o prejuízo supera cerca de 200 mil reais e um dos veículos utilizados na fuga é o mesmo que teria sido empregado no furto de uma relojoaria no shopping da cidade, em um shopping aqui da cidade. De acordo com as investigações, pelo menos 5 pessoas participaram da ação, considerada altamente planejada. Dias antes do crime, os suspeitos foram flagrados pelas câmeras de monitoramento circulando pela região e fotografando o estabelecimento e um possível reconhecimento do local. É, não foi uma coisa simples, né? Foi um furto planejado. Isso aí tá me cheirando coisa de cacheiro, hein? Não é por nada, roubar ferramenta. Ah, vamos lá, né? A polícia vai investigar. Olha, outra informação que chegou aqui através dos ouvintes da 89 FM, um alerta que eu vou checar aí com maior precisão junto à Prefeitura de Joinville, é o Parque Caieiras, hein? Tá parcialmente interditado. Ali, 200 metros depois que você entra do bairro Caieiras, já dá de cara com uma cerca ali, informando que o parque e as estruturas lá dentro aí estão interditadas. O Parque Caieiras, que fica ali nas imediações do bairro Ademar Garcia. Esse aviso não tá lá fora. O pessoal caminha aí em direção a dentro do parque e quando chega lá, não tem a informação da portaria, o povo não está sendo avisado, o pessoal lá do Ademar Garcia tá brabo, mandaram mensagem aqui para mim dizendo, olha, tá interditado o Parque Caieiras. Olha, nós temos ouvinte na linha, hein? Ouvinte na linha, a gente coloca no ar.
2: A nossa ouvinte, a Dalila, mandou o seguinte: bom dia, Marco Aurélio. Olha, eu e meu esposo ouvimos vocês todos os dias. Obrigado. Fico triste de ouvir reclamações aí da obra da Rua Santos Dumont. O povo é mal agradecido, querem as ruas boas, mas não sabem ter paciência. de esperar. Eu passo por ali todos os dias. Deus abençoe a todos nós e um ótimo final de semana. É o recado da Dalila.
0: Tá aí o recado da Dalila, hein? Importante, circula ali, tá aprovando a rotatória ali da Santos Dumont. Tá certo.
2: Pra fazer o omelete tem que quebrar o ovo, né, Marco?
0: Não, tem que. Que frase. Exatamente isso. Olha, um abraço pra todo mundo que tá no YouTube da 89FM, aqui ligadinho, aqui o Fabrício Pacheco dizendo que bom dia, Marcão, chegou a sexta-feira. É, sextou, gente, vamos lá. Ainda tem um dia de trabalho, né? Meteorologista Kátia Braga aqui tá ligadinha. Olha, tem um super Elninho, hein, Kátia Braga? Tem que ficar ligado. E o Léo Rodrigues aí, bom dia, Caxias do Sul. De Caxias do Sul, tchê. Olha, bom dia. E a Regina Braga também tá ligadinha aqui. Sabe quem é, né, Jonathan Marques?
2: Opa, matriarca, né?
0: É, matriarca da família. Nossa, é. Olha, e agora antes do intervalo comercial e depois do intervalo a gente vai falar muito de esporte com o Gabriel Fronzi. Hoje na Câmara de Vereadores de Joinville vai ter aí um grande debate, um grande momento aqui para a rádio aqui em toda a região norte de Santa Catarina, para Santa Catarina. A voz de Joinville será ouvida para todo o Brasil. O programa de rádio Voz do Brasil, que há mais de 90 anos está no ar, será gravado no plenário da Câmara de Vereadores aqui de Joinville. O público pode ser inscrito através do site da Câmara de Vereadores, pode ir lá prestigiar aí e poder assistir a gravação do noticiário. Vai ser às 10 horas da manhã de hoje no plenário da Câmara de Vereadores e será exibido no mesmo dia algumas rádios no tradicional horário das 7 horas da noite aí em todo o país. Agora tem a flexibilização da Voz do Brasil aqui na 89FM, é a partir das 9 horas da noite. Depois da gravação da Voz do Brasil, às 11 horas, haverá um bate-papo aí sobre jornalismo político com âncoras aqui das rádios ali de Brasília e aqui de Santa Catarina. Eu estarei lá, com muita honra, vou participar da mesa juntamente com meu colega, o Piara Bosch, comentarista aí de diversas rádios aqui de Santa Catarina também, como o Dom Schiavi, o Fernandinho Gonçalves, o Sérgio Silva, a diretora executiva de comunicação em mídias digitais da Rádio Câmara de Brasília e também a Verônica Lima e também o Márcio Aquiles Sardi, apresentador e editor-chefe da Voz do Brasil. Então eu estarei lá falando aí sobre política e rádio aqui em Santa Catarina, juntamente com outros colegas, hoje a partir das 11 horas da manhã na Câmara de Vereadores de Joinville. Prestigie, né? E vamos lá, vamos para o intervalo comercial. Jonathan Marques, olha, vou atrasar um pouquinho essa questão desse bloco para falar o seguinte. Ó, no domingo vai ser inaugurado o cais flutuante do bairro Espinheiros, hein? Inauguração marcada para as 10 horas da manhã do domingo, hein? A estrutura começou a ser construída em julho de 2025 com investimento de R$6 milhões. O cais flutuante utiliza aí o trapiche anterior, cujo antigo pier de atracação foi atingido por um acidente sem possibilidade de recuperação. Então muita gente já estava esperando ali, vai ser inaugurado nesse domingo o cais flutuante do bairro Espinheiro. Já aproveita e vamos lá comer um peixinho também. Agora sim, vamos para o intervalo comercial, daqui a pouquinho a gente volta com o esporte e o comentário de Gabriel Fronzi. É só um instante, a gente já volta.
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0: Agora 7h44.
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Muito, muito bem, estamos de volta. Olha, o intervalo aqui foi divertido agora. Aqui porque a gente está interagindo com alguns ouvintes aqui importantes aqui do Jornalismo da 89 FM. E aí, muito obrigado, obviamente, pela audiência, pelas mensagens. A gente também se comunica aqui através do WhatsApp, escrevendo também, dizendo que a gente não conseguiu botar no ar ou agradecendo pela participação. E às vezes a gente se diverte aqui com alguns ouvintes nossos aqui da 89 FM. Muito obrigado pela audiência, muito obrigado pelo prestígio de acompanhar aqui o nosso trabalho. Agora às 7 horas e 49 minutos no programa Ponto de Partida. Você que já está chegando no trabalho, né? Já está chegando aí nas suas tarefas aqui. O pessoal está todo aqui no YouTube da 89 FM. O GF Construção está dizendo o seguinte, ó. Bom dia direto de Barra Velha. O Geraldo Garcia Rosa também aparecendo por aqui. Olha, o pessoal dizendo, eu falei do ponto de ônibus ali na Monsenhor Gersino, ponto de ônibus ali com um barro na volta aí, bem complicado. O Júnior Brei está dizendo o seguinte para mim aqui, hein? Olha, em São Francisco é a mesma coisa, hein? Não é diferente. Caiu um ponto de ônibus faz 5 meses e até agora não colocaram.

0: E agora vamos falar de esporte. Quem entende de esporte aqui na 89 FM é ele, Gabriel Frons.
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0: Muito bom dia, meu amigo Gabriel Fronzi. É sexta-feira, Gabriel. Sextou, mas antes do sextou, temos aí um trabalho, uma sexta-feira ainda produtiva de trabalho e com muitas notícias no esporte, Gabriel.
2: Marcão, um ótimo dia para você, para o Jonathan, para todos ligados aqui na 89 FM. Uma sexta-feira que promete ser muito movimentada no JEC, né? Isso porque hoje é o prazo limite que já foi esticado pelo Conselho Deliberativo e também pela sua comissão da SAF presente dentro do Conselho, para que os interessados protocolem as propostas na formatação desenhada pelo próprio Conselho. Ou seja, no início da semana a gente aguardava essas propostas, nenhuma chegou em tempo hábil, o Conselho esticou e o prazo limite é hoje, dia 31, para que todos os interessados, e aí nós temos duas vias que já manifestaram esse interesse, para que eles de fato protocolem dentro do Conselho essa carta de intenções e que na próxima semana aí sim a gente tenha a apreciação de tudo isso. Mas enfim, quando sempre que a gente fala sobre o assunto SAF, Marcão, ele vai enrolando, mas hoje é uma data corte, hoje as propostas precisam ser protocoladas.
0: Precisa, não pode ter outro adiamento, né? Porque precisa ter uma solução aí. Sei que aí tem discussões, né, Gabriel? Tem gente que acha que está indo rápido demais, tem gente que acha que precisa ser rápido mesmo para resolver a situação do Joinville, mas as empresas precisam também, as proponentes precisam fazer a sua parte, né? Protocolar lá qual o interesse aí no Joinville Esporte Clube.
2: E uma coisa que tem atrasado um pouco, Marcão, é que assim, ó, a situação financeira do JEC hoje, dia 31 de julho, ela é completamente diferente do que mostra o balanço que foi findado, né, que levou em conta o exercício do dia 31 de dezembro do ano passado. Por quê? Porque nesses 7 meses, o JEC, mesmo estando em recuperação judicial, acumulou mais diversas outras dívidas e muitos passivos trabalhistas. Ou seja, qualquer um dos interessados agora, ele não vai levar em consideração somente o balanço com 31 de dezembro do ano passado, e sim todo esse provisionamento financeiro e trabalhista que tem o Joinville, o que aumenta consideravelmente o valor da dívida. Então não dá para se levar em consideração somente o valor da dívida que estava sendo apontado no balanço, e sim toda essa perspectiva que o JEC tem. Afinal, todo esse enrosco financeiro de 2026 vai ser uma herança para quem comprar o Joinville.
0: É uma herança que vai ter que assumir a dívida aqui. E, Gabriel, ontem nós falamos aí da questão dos jogadores. O Joinville está trazendo 7 jogadores aí pela mão de um empresário, mais o técnico Diego Souza. E parece que a conta não é bem essa, né? O empresário não vai arcar com tudo, o Joinville vai ficar com uma parte aí.
2: Isso, o Joinville por conta própria vai gastar cerca de R$180 mil por mês no time da Copa Santa Catarina, mas existem ainda outros jogadores que estão vindo por meio desse convênio com o empresário Eduardo Duran. Porém foi aquela me ajuda que eu te ajudo. Ou os atletas são cedidos de forma gratuita ao Joinville, porém o JEC precisa pagar o salário do técnico Diego Souza, né? Do Diego Souza e também do auxiliar, o Eduardo Costa, um investimento aproximado de R$30 mil por mês. Então o JEC faz o pagamento do treinador, mas em contrapartida ganha os atletas para serem utilizados. Esses que são jogadores do convênio com o Urã. Mas óbvio que o clube também busca outros jogadores, muito com o Diego Hidalgo, que está ativo no mercado. Inclusive a nossa companheira de imprensa, Danuta Malavolta, salientou sobre uma possibilidade com o retorno do Ian Rolim, que defendeu o Joinville aqui em 2021, estava no capital lá de São Paulo. Ian Rolim foi um meia que deixou uma ótima impressão aqui no JEC e pode ser um dos jogadores a se apresentar na próxima segunda-feira lá no CT.
0: Ô Gabriel, para o nosso ouvinte aqui que não escuta o 89 Esporte ou não escuta o Joinville em Foco, você falou ontem, essa copinha leva a quê, Gabriel? Joinville
2: Série vai... D.
0: Série?
2: Série D. O Joinville hoje ele não tem calendário confirmado, né, Marcão? A gente precisa entender isso. São 9 equipes que disputam a Copa Santa Catarina. Dessas 9, 4 já tem vaga confirmada em competições nacionais, no Campeonato Brasileiro do ano que vem. O time que vence a Copa Santa Catarina, ele pode escolher se ele quer a vaga na Copa do Brasil ou se ele quer uma vaga na Série D. Então tem gente que está tentando entrar pela vaga na Copa do Brasil, tem gente que está tentando entrar por conta dessa situação da Série D. O Joinville briga com outras 4 equipes e dentro dessas 4 equipes precisa ganhar pelo menos essas 2 vagas que estão à disposição. Mas assim, Marcão, é dia após dia, né? Não dá para fazer muito plano com o Joinville lá na frente, afinal o JEC segue nesse marasmo, né? Inclusive assim, Marcão, para a gente trazer um bastidor que também é bem legal. O JEC estava negociando trocar a tiqueteria, ou seja,

0: receber um adiantamento da empresa que faz os ingressos em dias de jogos e tudo mais, e com esse adiantamento pagar os funcionários. Até aí, tudo bem, você está pagando parte dos colaboradores que estavam em atraso. Porém, esse contrato com a tiqueteria, ele rompe uma barreira para os próximos anos, que é fora do mandato do atual presidente Derian Campos e do mandato do presidente D'Artagnan de Oliveira. Ou seja, quando um outro presidente, se não der certo a SAF, assumir o Joinville lá na frente, ele já vai ter receitas comprometidas, porque quem está executando o clube agora está precisando antecipar uma receita futura.
1: É complicado mesmo, realmente. Bom, são desdobramentos aí da questão dos bastidores de Joinville Esporte Clube. Gabriel, muito obrigado. Final de semana aí repleto de jogos também, mas aí não pelo Campeonato Brasileiro, pela Copa do Brasil, né?
0: É, vamos falar bastante, né, dentro do 89 Esportes, repercutir a eliminação do Grêmio, né, o único brasileiro eliminado nos playoffs da Copa Sul-Americana. Os jogos de ontem, né, com o empate do Corinthians, a vitória do Cruzeiro jogando fora de casa contra o Curitiba. Curitiba é um mandante muito ruim no Campeonato Brasileiro. Matheus Pereira novamente foi bem. E, infelizmente, né, Marcão, trazer a notícia do falecimento precoce de Franco Baresi. Baresi, que foi um dos maiores jogadores do futebol italiano, morreu precocemente aos 66 anos. A partir do meio-dia a gente fala mais.
1: Obrigado, Gabriel. Gabriel que retorna a 89 Esportes ao meio-dia, juntamente com Elton Carvalho e Douglas Martins, e também no Joinville em Foco, às 6 horas da tarde, aqui na 89 FM. Obrigado, Gabriel. Bom final de semana. Não, bom final de semana. A gente se encontra nessa sexta-feira. Então, bom resto de sexta-feira, não restinho, né?
0: Até o almoço, Marcão. Um abraço.
1: Falou, obrigado, Gabriel. Aí as informações de Gabriel Fronzi. O Gabriel Fronzi falando que o Curitiba não tá bem, né? O Felipe Damaso, meu amigo Felipe Damaso, que é torcedor do Curitiba, tá preocupado. E tem muito torcedor do Grêmio aqui também, que mora em Joinville, e tá bem preocupadíssimo, né? Tá feia a coisa. Olha, estamos chegando no final de mais uma edição do programa Ponto de Partida, o último da semana, nessa sexta-feira, né? Estamos chegando aqui muitas notícias hoje, notícias importantes aqui na nossa região. Falamos aí com informação em primeira mão aí do adiamento da audiência pública, da instalação do crematório ali no bairro Atiradores, o novo documento aí protocolado pela Prefeitura, que é um parecer aí sobre a atividade crematória na região do Atiradores, pela Procuradoria-Geral do Município. Os advogados da Prefeitura vão estudar para ver aí se continua ou não o projeto, se pode ou não se instalar ali o serviço naquela região. Então está adiado aí a audiência pública que seria realizada aí no crematório aqui de Joinville. E também muitas notícias, né? Notícias aí de um arrombamento numa loja em pleno bairro Boa Vista. 18 horas ficaram lá os criminosos, roubaram ferramentas profissionais, R$ 200 mil de prejuízo. A polícia alerta aí para ninguém comprar aí produtos receptados, que também é crime, mas a suspeita também é que essas ferramentas poderão ser usadas em outros crimes aqui na cidade de Joinville. E também, obviamente, o super sábado na política de Santa Catarina, com as definições das chapas aí, das coligações que vão participar das eleições desse ano, primeiro turno, no dia 4 de outubro. E nós vamos chegando no final do programa Ponto de Partida. Jonathan Marques, muito obrigado pela companhia nessa semana e até segunda-feira.
2: Valeu, um abraço, Marco Aurélio. Um abraço a todos os amigos da 89 FM. Sextou.
1: Sextou para o Jonathan Marques e eu, Marco Aurélio Braga, retorno mais tarde, às 6 horas da tarde, com o Joinville em Foco. Um giro pelas principais notícias dessa sexta-feira aqui no 89 FM. Vamos juntos, né? Tem muita notícia ainda nessa sexta para acontecer e eu conto tudo para você às 6 horas da tarde, com participação em comentários esportivos de Gabriel Fronzi. Sextou, pessoal! Vamos com calma, que é sexta-feira, ainda tem dia de trabalho para depois a gente dar o sextou de verdade, né? Fico com Deus e na sequência você fica na companhia dele, Douglas Martins, e o Manhã Premiada aqui no 89 FM. Bom dia de trabalho, boa sexta-feira e até mais tarde.
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3: 8 horas.
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É isso, manhã premiada na 89 FM, sextou na número 1 de Joinville. Hoje, sexta-feira, último dia de julho. Amanhã já começa agosto e eu desejo que o mês de agosto seja maravilhoso para você, com muitas conquistas, muita saúde, muita alegria e muita 89 FM. Eu sou Douglas Martins, as melhores músicas para os melhores ouvintes. Hoje eu tenho aqui sorteio de ingresso para os 10 anos do Artric. Essa festa maravilhosa de 10 anos, que será amanhã, dia 1º de agosto, na Sociedade Rio da Prata. Tem show do Brilha Som, os Parça, Game do Brasil, tem kit 89, mais boné e tem os R$200 no Pix do nosso Sequência Premiada. Já vai mandando para mim as quatro palavras que você anotou durante a semana. 991210089, eu tô te esperando por aqui, tá? A gente começa com Matheus e Cauã, Me Ama Mesmo.

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3: Luan Santana e Léo Foguete. Luan City Festival São Paulo.

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0: Me faz barulho aí, Fantasma.
1: Murilo Ruf, na 89, a cerveja abre sozinha. Você curtiu por aqui, simplesmente acontece. Ana Castela e Péricles, Dona Léo Foguete com Luan Santana, Drunkside de Gustavo Mioto e Me Ama Mesmo, Matheus e Cauã. 89 FM.
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1: 8h22.
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1: Muito bem, 89 FM, Joinvilense de Verdade, manhã premiada comigo, Douglas Martins, sextou na número 1 e eu tô esperando a sua participação por aqui. 991210089, hashtag prêmios 89. Tá demais o programa hoje, as melhores músicas para os melhores ouvintes. 89 FM. E você que durante a semana toda anotou a sequência premiada, já pode mandar pra gente. Tem gente mandando já desde ontem, 991210089. Quais são as quatro palavras citadas nessa semana? 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Guilherme Benuto, Grades do Coração, eu e você sempre.

0: Michel Teló, Ana Júlia e Metamorfose Ambulante. Você curtiu o Regime Fechado, Simone Simaria, Milu, Gustavo Lima e também Grátis de Coração e você sempre, Guilherme e Benuto. Já voltamos, tá? Aqui na número 1 de Joinville. 89
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1: 8h44.
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1: Tempo nublado em Joinville, 17 graus.

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2: Uma vaqueira destemida vive romances, mistérios e busca descobrir a verdade sobre o seu passado. Chitãozinho e Xororó, pura emoção. Ai,

0: Edson e Hudson na 89, Azul, tocou por aqui, Perdoou Nada, Esse Aí Rodolfo, Arranhão, Henrique e Juliano, e também Por Emoção, Rádio Novela, Chitãozinho e Xororó, Corpo Dourado, 1998. Faz tempo, hein? 89. 28 anos atrás.
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0: 92.
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1: Joinville conta há cerca de 3 meses com uma promotoria exclusiva do Ministério Público para proteger idosos em situação de vulnerabilidade e pessoas com deficiência. A nova unidade fiscaliza casas de repouso e residências inclusivas para garantir o respeito aos direitos destes públicos. Desde a criação, 4 instituições já foram interditadas por irregularidades graves, como maus tratos, falta de profissionais também. Joinville tem o maior número de instituições de longa permanência de Santa Catarina, com mais de 1.000 idosos acolhidos. Um dos casos mais graves investigados deste ano encontrou 2 idosos com larvas na boca, resultando em denúncias criminais contra os responsáveis. Agora 97. 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É isso, é a 89 FM, Joinvilense de verdade, manhã premiada comigo, Douglas Martins. Muita gente está mandando 991210089 as 4 palavras da sequência premiada que nós passamos aqui durante a semana. O resultado é ainda hoje e, claro, lembrando que você precisa mandar o seu nome e o seu bairro também e as 4 palavras. 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

0: Maria Cecília e Rodolfo, coisas esotéricas. Você curtiu por aqui, Nada Me Faz Esquecer. Alex e Medina com Bruno Rosa. Estava conversando aqui com o nosso programador maravilhoso, Arthur Falk Rosa, o Arthurzinho do Chora Cavaco. E o que ele falou é verdade. Essa música, se fosse na voz do Gustavo Lima, ia ficar muito bacana também. Combinaria demais. Tocou por aqui, Deus Me Livre, versão de Marcos e Belucci. Hoje às 10, Corpo e Alma com Bruno e Marrone. Daqui a pouquinho tem mais Manhã Premiada.
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0: 9:22.
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0: Tempo nublado em Joinville, 18 graus.
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15: 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E agora você segue ligado, curtindo o somzão da sua 89 FM, a rádio joinvilense de verdade. Valeu, Douglas!
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0: Muito bem, 89 FM, sexta-feira, sua maravilhosa. Como eu fico esperando você a semana inteira, hein? 89 FM. Mas já diria, Henrique e Juliana, aí que mora o perigo, tá? Porque quando a gente fica só esperando o final de semana, a gente não aproveita os outros dias, que são tão maravilhosos quanto. A alegria de você acordar segunda-feira, terça, quarta, quinta, elas também existem. Também estão aqui para serem vividas nessas semanas trabalhosas que nós temos por aí. Então segunda-feira é um dia para ser vivido também, terça, quarta, quinta. A gente tem que viver tantos momentos que às vezes a gente está só esperando o final de semana e esquece de curtir a vida. Se a gente fizer as contas, vamos lá, final de semana dá 4 por mês, dá 4 vezes... Olha, dá menos de 50 finais de semana por ano, imagina. Imagina você viver só 50 dias, só 100 dias, né, juntando sábado e domingo. Então vamos aproveitar mais, tá bom? Então seja feliz também na segunda, seja feliz na terça, manhã, na quarta, na quinta.
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2: 9:41.
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2: Tempo nublado em Joinville, 18 graus.
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0: Orgulho não deixa, Matheus e Cauã.

0: Chepa, vagabundo.
1: Vagabundo chora aqui na 89 com Guilherme Benuto. Bebi, liguei, Marília Mendonça. Alguém me chama pra beber, Hugo e Guilherme. Também sexta-feira, Fred e Fabrício. Daqui a pouquinho tem a dose dupla.
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1: 10 e 1.
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1: Cerca de 80 mil alunos da Rede Municipal de Ensino de Joinville voltam às aulas após o recesso escolar na próxima terça-feira, dia 4 de agosto, em 168 unidades escolares municipais e 58 centros de educação infantil. Conveniados com a Prefeitura. Para marcar a data, a Prefeita Regiane Gambin e o Secretário de Educação, Diego Calegari, receberão os alunos às 7h30 da manhã na Escola Municipal Doutor Abdon Batista, ali na Rua Petrópolis, no Alto do Morro, número 1618. Logo em seguida, A Prefeitura de Joinville realiza o evento de inauguração das obras de reforma e ampliação da Escola Abdom Batista, em um investimento de 11,7 milhões de reais. A unidade foi ampliada em 1,2 mil metros quadrados, com a construção de novos espaços, como salas de aula, espaço maker e laboratórios de artes, além de reformas de uma área de quase 3 mil metros quadrados. Agora 10h06. 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
1: Dose dupla de hoje com Maiara e Maraísa. 10% e aí eu bebo.

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1: Pela insistência, sem indícios de bebida.

0: Caetano e Gilmar, indícios de bebida aqui na 89 FM, na Joinville de Verdade. Gente, na volta do intervalo, né, a gente vai fazer o sorteio aqui, inclusive já foi feito. Eu vou ligar para a pessoa, para o ganhador ou para a ganhadora, e que mandou as quatro palavras da sequência premiada, e a pessoa tem que atender falando 89 FM e Palmas Net, parceria de sucesso. Atendeu falando isso, ganhou R$200 no Pix. Que aí o pessoal da produção entra em contato, pega a chave Pix, tudo certinho, para fazer esse depósito de R$200, beleza? Então você que participou da sequência premiada, não saia daí. Fique de olho no seu WhatsApp, que eu vou te ligar. E aí você vai ter que atender falando 89 FM, Palmas Net, parceria de sucesso. 89
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0: 10h23.
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0: Tempo nublado em Joinville, 18 graus.
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0: Muito bem, 89 FM, Joinvilense Liberdade. Agora chegou aquele momento maravilhoso da semana em parceria com a Palmas Net. Durante a semana inteira nós passamos todos os dias palavras da sequência premiada. E a sequência premiada dessa semana com a Palmas Net é o seguinte: R$200 no Pix. E se você for cliente da Palmas Net, aí... aí o Pix é dobrado, é R$400 na tua conta, tá? Então você mandou as quatro palavras, nós fizemos o sorteio por aqui. Eu vou ligar agora para alguém que mandou as palavras pra gente. Muitas pessoas anotaram. E aí é o seguinte, atendeu falando. Atenção como você tem que atender. Palmas Net e 89 FM, parceria de sucesso. Atendeu falando isso, pronto, você ganha o Pix na hora. Tô ligando, vai lá. Ih, será que vai atender? Deixa eu tocar mais duas vezes, aí eu ligo pro próximo. Uma. Perdeu os 200, bora ligar pro próximo, pra próxima pessoa. Tá por aqui, tem que atender falando 89 FM, Palmas Net, parceria de sucesso. Vamos lá.
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0: É disso que eu tô falando, boa! Com quem que eu falo?
1: Com a Daniele.
0: Ô, Daniele, muito bom dia. De que bairro você está ouvindo a 89 FM, hein, Daniele?
1: Eu estou ouvindo do bairro Itinga.
0: Do bairro Itinga. Ó, é o seguinte, a Palmas Net é ultra velocidade, 5G, qualidade da internet, de conexão. 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Você já é cliente ou não?
1: Ainda não.
0: Ainda, mas gostei da palavra ainda. Em breve você vai ser, então já vai entrar em contato com eles. Para a gente confirmar os R$200 na tua conta, me fale, Daniele, do bairro Itinga, quais foram as quatro palavras da semana no Sequência Premiada. Vai lá. Fala devagar, pra gente anotar. Ah.
1: Velocidade.
0: Velocidade.
1: Potência.
0: Potência.
1: Economia.
0: Economia e...
1: satisfação.
0: Boa, Daniele! Você ganhou R$200 no teu Pix. Pessoal da produção e da Palmas Net vai entrar em contato com você. Muito obrigado pela sua participação. Obrigado por sempre estar sintonizada na número 1 de Joinville. Viu, Daniele?
1: Obrigadão.
0: Eles falaram pra você que metade do prêmio é do locutor ou não tem essa regra? Só pra eu saber.
1: Ah, não tem?
0: Então você me perdoa. Pensei que tinha. Beijo, Daniele.
1: Valeu.
0: Parabéns.

0: 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Você curtiu por aqui também o Whisky Vagabundo, Laona Prado, BG A Cura, Diego Vitor Hugo e Número Chato, Léo Babinotti com Danilo e Davi. Daqui a pouquinho, amigos no rádio.
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1: 10h43.
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13: Muito bem, 89 FM, Joinvilense de verdade, manhã premiada comigo, Douglas Martins, bora.
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13: Tá chegando Amigos no Rádio.
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13: Leandro, Amigos no Rádio, Chitãozinho e Xororó, cerveja.
17: Tira o pé do chão.
13: Quase que eu falei Leandro e Leonardo.

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0: Muito bem, 89 FM, Joinville Lance de Verdade, você curtiu por aqui, B.O. Grande Demais, Lucas Luco com Diego Vitor Hugo, Pino da Granada, Murilo Rufi, Cerveja, Amigos do Rádio, Chitãozinho Chororó com Leandro Leonardo. Resultado do sorteio, tá, gente? Ó, kit 89, mais boné pra Cristiane, do final do telefone 4168, e sorteio de um ingresso para os 10 anos do Artric. Na Sociedade Rio da Prata, com shows de brilhação, os parça e KM do Brasil, vai para Emily Paloma, do bairro Petrópolis, final do telefone 4654. O pessoal da produção vai entrar em contato com você, tá? Na volta do intervalo tem o delivery.
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0: 11 horas.
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0: 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Além das apresentações no Centro Eventos, os palcos abertos continuam levando espetáculos gratuitos para praças e espaços públicos aqui da nossa cidade. Isso aproxima moradores e turistas da programação. As apresentações acontecem em diferentes regiões de Joinville e reforçam o título da cidade como capital nacional da dança. A programação segue e é aberta ao público. 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
0: 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Hoje, sexta-feira, último dia de julho, e eu desejo que seu agosto seja maravilhoso, tá bom? Eu sou o Douglas Martins, é um prazer estar aqui com você. Já segue o nosso Instagram, @89FMJoinville, o meu @DouglasMartinsFM, e no delivery você pede a sua música, a gente te entrega e você concorre a prêmios. Nós temos por aqui hoje o kit surpresa da 89, o kit da número 1 de Joinville, para você participar. E eu tenho por aqui também dois pares de ingresso para os 10 anos do Arctic. Participe, 991210089.
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0: Sextou, Leonardo.

Delivery. Delivery. Bom dia, 89. Quem fala é o Ademir aqui do Vila Nova. Podia tocar uma música pra nós do Zé Neto Cristiano? Oferecer pro meu amigo Romeu aqui. Armador de ferro aqui. Valeu!

Douglas Martins, aqui é a Andréia do Floresta. Eu gostaria de escutar Não Namora com Cleito e Romário e Zé Neto e Cristiano e oferecer a todos que estão ouvindo a 89 Joinvilense de Verdade.

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2: 11h20.
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18: 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Ó, dia 21 de agosto nós temos Menos é Mais e Vitinho aqui no Joinville Square Garden. 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E por falar em Menos é Mais, tá chegando o pedido por aqui deste grupo de pagode que é um fenômeno.
19: Bom dia, Douglas. Oi. Marilda do Panago. Eu quero ouvir a música do Menos é Mais, Saudade Inconveniente. Oferecer para todos que gostam da música.

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1: Bom dia, Douglas. Luiz aqui do Vila Nova. Fala pra nós aí, Tiaguinho, desencana. Fechou? Uma ótima sexta pra nós. Abraço.

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3: 11:41.
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4: Fala, Douglas Martins. Oi. Que é o Luiz Felipe do João Costa. Toca pra nós. Menos é mais. Lapada dela, por gentileza. Põe meu nome no sorteio. Valeu.

Bom dia, Douglas. Bom dia, 89. Volta o Marco do Guanabara, passando para desejar uma ótima sexta-feira para todos. Toca para nós aí, Maiara e Maraísa. Aí eu bebo, velho, para todos os dias aqui na melhor 89 FM, a nossa rádio. Um forte abraço.

Bom dia, Douglas Martins. Valberto Cunha do Itão, toca aí pra nós, Pé na Areia com o Tiaguinho. Ofereço pra esposa Marli e os netos Miguel e Lúcia, que já se encontram lá no Ervino. Valeu, 89. Obrigado.

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Muito bem, bora pro resultado do sorteio. Obrigado a todos que participaram no 991210089. Daqui a pouquinho, depois do intervalo, tem 89 Esportes, tá? Ó, o kit 89 vai pro Gelson Zia, manda Nova Brasília, final do telefone 3662. E a Kátia, o André e o Josias, eles ganharam cada um par de ingresso pro Artric, 10 anos de Artric, tá bom? O pessoal da produção vai entrar em contato com vocês. Na volta do intervalo tem 89 Esportes comigo, com Gabriel Fronzi, com Elton Carvalho. Não saia daí, a gente já volta!

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1: 11:59.
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0: Ai, meu Deus do céu, que coisa boa! Vou até arrumar minha câmera, a resolução e a altura. Gente, relógio marcando 5:30 nesta sexta-feira maravilhosa. E sexta-feira, você sabe que nós temos o hino do 89 Esportes. Sinalzinho que final de semana chegou, tá na porta. A Demicon Run tá cada vez mais próxima, dia 30 de agosto. Falta menos de um mês, largada 7 horas da manhã. E claro, final de semana de muito futebol. Vamos falar do Joinville Esporte Clube. Tudo isso e muito mais agora no nosso 89 Esportes. 89 Esportes. Vamos juntos até uma hora da tarde, repercutindo tudo que acontece no cenário joinvilense, catarinense, nacional e internacional. Eu sou Douglas Martins, ao lado de Gabriel Frunze, ao lado de Elton Carvalho. Vamos juntos e, claro, contando sempre com a sua participação no nosso WhatsApp, que é esse aqui. WhatsApp 991210089. Olha, meu amigo Gabriel. Gabriel Frunze. Quando chega sexta-feira, a gente já começa. Opa, tudo bom? Como assim? Estão as coisas? Final de semana maravilhoso pra você e família. Aí, tudo de bom.
1: Aquela coisa.
0: Prazer revê-los, meus amigos. Tudo bom, Gabi?
1: Olha, muito melhor agora, né? Ao lado dos meus amigos. Uma ótima tarde pra você, o Douglas Martins, pro Elton Carvalho e pro ouvinte ligado aqui na 89 FM, naturalmente o mais inteligente do rádio esportivo joinvilense. Uma ótima tarde também pros nossos convidados. Daqui a pouco a gente apresenta o pessoal por aqui. De um dia que é muito importante pro Joinville, afinal hoje serão protocoladas as propostas pela SAF. Hoje é a data limite, né, para essa situação envolvendo as propostas, e aí depois disso a comissão da SAF vai marcar o início dessa apresentação. Mas vamos falar sobre isso, sobre chegadas no Joinville, né, e a nossa querida companheira intrépida da Nuta Malavolta salientou sobre Ian Rolim, e de fato sim, mas tem mais jogador chegando, hein? Tem mais jogador chegando, mais centroavante chegando, que deixou uma ótima impressão quando passou aqui pelo Joinville. A gente vai poder falar sobre isso, trazendo mais esses detalhes desses bastidores do JEC. Afinal, na segunda-feira o JEC já inicia os trabalhos lá no CT e a gente vai passar esses detalhes aqui no programa.
0: Rapaz, agora eu fiquei curioso, hein, sobre esse centroavante aí. Oi, Elton Carvalho, seja bem-vindo, meu amigo.
2: Um abraço, Douglas, para você, para o Gabriel, para nossa audiência, para os nossos convidados. Como disse o Gabriel, já vamos apresentá-los. Acho que temos muitos assuntos para falar. Hoje tem JEC Futsal, fim de semana também. Ontem tivemos Brasileiro da Série A. Um brasileiro eliminado, né? O único, na verdade, na Sul-Americana.
1: Será que volta o Painato?
2: Olha, tá difícil lá pro Luiz Castro agora, né? Ficou bem impressionado. Mas a gente tem um papo bom também, Douglas, que eu gosto muito, particularmente, você sabe qual, né? Aliás, ontem recebi uma mensagem do Davi, nosso ouvinte aqui, falando assim: Elton, muito obrigado por sempre falar de corrida aí, porque você me incentivou, hoje eu terminei meus primeiros 5 quilômetros.
0: Olha, coisa boa!
2: E agora o desafio fica para você incentivar Douglas e Gabriel.
0: Não, não começa.
2: Aí eu falei, existem coisas na vida que também já, né? A gente tem um limite, né, de capacidade para... Tem algumas pessoas que elas não me ajudam a ajudá-las, né? Então fica difícil. Mas...
0: É o famoso me ajuda a te ajudar. É,
2: exatamente. Mas a gente tenta, né? A gente continua tentando.
0: Ai, bom demais, Antônio Carvalho. Ó, programa recheado hoje. A pauta realmente está daquele jeito que a gente gosta. E nós estamos recebendo dois convidados mais que especiais. O Juliano, que é da 42K Promoções e Eventos, e também a nossa amiga Daiane, que é da Demicon, do setor de marketing da Demicon, para a gente falar um pouquinho sobre essa corrida maravilhosa que vai acontecer dia 30 de agosto, largada às 7 horas da manhã, na Demicon Atiradores, bem ali na frente do batalhão. Não tem erro, é bem ali em frente ao batalhão de Joinville, e nós teremos essa corrida maravilhosa. Vai ter premiação em dinheiro, vai ter percurso de 4 e 8 quilômetros, vai ter caminhada, vai ter corrida kids, e claro, vai ter assinatura da 89 FM, e a gente vai falar um pouco dessa corrida maravilhosa que acontece, que em Joinville está acontecendo cada vez mais, porque a saúde não é só a diversão, né? Quando você pratica corrida, você, beleza, se diverte, mas você também cuida da saúde, e isso é fundamental. Claro que, se o Juliano me permite o cavalheirismo, né? Sim, gostaria de começar o bom dia com a nossa amiga Daiane Soares. Que prazer recebê-la por aqui. Bom revê-la. Seja muito bem-vinda, minha amiga Daiane.
3: Bom dia a todos os ouvintes. Excelente almoço para quem tá aí almoçando.
0: É isso.
3: É uma honra estar aqui com vocês, Douglas, Gabriel, Elton e todos os ouvintes aí da 89 FM. Para falar de coisa boa, para falar de Demicon Run, né, Juliano?
4: É isso aí. Já posso me apresentar?
0: Lógico!
1: Fica à vontade. É, o Juliano, na verdade, nem precisa de muita apresentação, é quase sócio aqui do 89 Esporte.
4: Boa tarde a todos, boa tarde aos ouvintes, né? E é sempre um prazer estar aqui na 89. Obrigado a Camila, né, por intermediar isso. esse encontro aqui e vamos falar de corrida, né? Que é o que todo mundo gosta.
1: Ô, Juliana, passa um pouquinho mais de detalhes pra gente, porque a Demicon Run vai acontecer no dia 30 de agosto. Ela, na sede da Demicon, ali no bairro Atiradores, em frente ao batalhão aqui de Joinville, né? Então, corrida de 8 km, corrida de 4 km, caminhada, também tem corrida kids. Conta um pouquinho mais sobre o que motivou colocar mais essa corrida nesse calendário de corridas aqui de Joinville, que tem sido tão próspero nos últimos tempos.
4: Então, foi uma conversa aí com a Daiane, né? E com o Marlon, que não tá aqui também. Eles representam a Demicon, e a gente enxergou uma oportunidade aí pelo cenário, né? A gente está com um cenário muito positivo, né? Nesse esporte, que hoje é o mais praticado no mundo, e com um crescimento bem expressivo. E a questão dessa parceria com a Demicon, né? Então, veio o convite e a gente, né, aceitou esse desafio. E a gente tem, além da corrida, né, disso tudo que tu falou, a gente ainda tem outras questões, outras novidades que a gente vai passar aqui para vocês, né, que são diferenciais, na verdade, em relação às corridas que já acontecem, né? Isso aqui é a premiação em dinheiro, quer falar, Dani?
1: Aí, ó.
3: Quero falar,
1: boas
3: que eu
1: novas.
3: Preciso defender um pouquinho da minha marca. É que a Demicon, além de ser a maior administradora de consórcios independente do país, ela prioriza demais o esporte. Se vocês forem avaliar aí, dar uma olhadinha ali, os principais clubes,
1: sim,
3: estão patrocinando. Flamengo, São Paulo, tem lá patrocínio da Demicon. Então a gente tem uma gama muito grande de segmentos no esporte que a gente patrocina. E aí era um sonho, principalmente meu, ter uma corrida da Demicon aqui na região. A gente brigou lá com a matriz, vamos, me ajuda aqui. E a gente conseguiu ter a primeira Demicon Run.
1: Legal.
3: Se Deus quiser, a primeira de muitas. A gente vai fazer no próximo ano novamente. Vamos em frente.
0: Ô, Juliano, e para 42K é algo maravilhoso, né? Quanto mais empresas interessadas nessa parte de corrida, dessa parte de humanidade, é melhor ainda, principalmente para 42K também, que sempre é muito envolvida nesse esporte, que cuida da saúde, que vem ganhando cada vez mais espaço em Joinville.
4: Sempre. As empresas, né, que nos procuram, e os parceiros, que nem vocês também, né, que ajudam a alavancar o evento, né? Ninguém faz nada sozinho. Então, a gente está ali na parte da organização, que é o que a gente sabe fazer, né? Então, organizar o evento como um todo, né? Desde inscrição até o dia da prova, a entrega do evento. Mas se a gente não tiver os nossos parceiros, né, a gente fica sem uma parte importante, né, disso, né, desse contexto todo. Então é muito legal, muito satisfatório, e fica sempre o agradecimento aqui, né, para vocês, 89, a Demicon e os outros parceiros que a gente tem.
2: Ô, Juliano e Daiane, é uma dúvida que é comum para quem corre, né? Qual que vai ser o circuito, né? Imagino que vai terminar ali, né? Ou começar ali na Demicon, mas aonde a gente percorre esses 8 quilômetros, esses 4 quilômetros, aonde o pessoal vai passar?
4: Então, o percurso, ele é bem central, né? Ele vai largar ali da Demicon Atiradores e ele vai contornar o batalhão, vai passar lá na... Eu sou bem ruim de nome de rua, tá? Eu faço 15 provas por ano em Joinville e eu esqueço o nome das ruas. Vai passar ali na Aquidaban,
2: sim,
4: vai passar na Desembargador Nelson Nunes Guimarães, que é a rua que eu moro, inclusive. Mas é um percurso bem central, assim, não dá para dizer que ele é 100% plano,
2: não.
4: Mas tem leves aclives, digamos,
2: sim,
4: assim.
2: Sim.
4: Aí vai depender de cada perna aí, né?
2: Claro,
4: para
2: claro.
4: Alguns vai ser fácil, para outros vai ser um pouquinho mais...
2: Sim.
4: Mas não tem subida, assim, considerada.
2: Sim,
4: não,
2: sim,
4: tem...
2: sim, sim.
1: Ô, Daiane, mas conta um pouquinho pra gente sobre esse diferencial, que é um prêmio em dinheiro, né? Então a gente tem muitas corridas aqui em Joinville, talvez o Elton e o Juliano possam falar até um pouco mais com propriedade, mas não são todas, né, que tem premiação em dinheiro,
2: aliás,
1: dessas outras
2: isso
1: coisas.
2: Isso aí simula bastante, aumenta o nível também, né, Juliano? Deixa o nível mais competitivo aí, quando tem dinheiro o pessoal vem com força.
1: Conta um pouquinho mais pra gente sobre esse outro atributo que tem esse diferencial também da Demicon Run.
3: A Demicon, ela, além de trabalhar com investimentos, com consórcio, a gente também... quer trazer aí nessa parte da premiação um pouquinho do que é ter esse prêmio em dinheiro, né? A gente fala de dinheiro na Demicon, então por isso que quando a gente conversou ali, vamos colocar uma premiação, vamos trazer a premiação. Então tem muita gente aí empolgada por causa da premiação. Vamos falar aí, ó, a gente tem primeiro lugar, é isso mesmo? Esse valor todo? Tudo isso vai...
1: Até ela,
3: mas...
4: Aqui são para as maiores equipes, né? Então assim, o que são as equipes? Grupos de corrida, assessorias, ou, né, junta lá uma galera, forma uma equipe, acima de 10 atletas já é considerado uma equipe. E a cada 10 inscrições pagas, a 11ª, ela é free, 0800, uhum, uhum, né? Então, vai somando isso, né? 20, 30, vai ganhando inscrição a cada 10. Além disso, o primeiro lugar ganha R$1.200, a maior equipe vai ganhar R$1.200, a segunda, R$800, a terceira, R$300, né? E a quarta e a quinta vão ser premiadas com troféu.
2: Legal.
4: E a grande novidade também são as premiações para os corredores, né? Então, legal, a gente vai ter premiação em dinheiro na distância de 8 km e na distância de 4 km. Categoria geral, né? Os claro, três primeiros geral, 8 quilômetros, primeiro lugar R$400, o segundo R$300 e o terceiro R$200. E nos 4 quilômetros, R$200, R$150 e
3: R$100. Juliano Elton tá interessado no valor?
2: Eu acho que não é bobo, né?
3: Qual dessas você vai correr? Não,
0: e assim, ó, Elton.
4: Dá tempo de treinar.
0: Equipe de 10, eu, tu, Gabriel Fronzi, Jean Faísca, Dudu Silva, Jonathan Marques,
2: já pode fazer uma equipe.
0: Rodrigo Santos, Pedro de Brito.
3: Tá perguntando se vocês vão participar. Eu acho que vão, hein, pessoal?
0: Já temos 8, falta só mais 2, vai dar boa.
2: Jonathan corre também.
0: É só falar.
2: Correu muito tempo de outras coisas.
0: É só falar que a polícia vai estar lá e que ele começa a correr, não tem
4: jeito. Só pra fechar a premiação, né, pra não ficar dúvida, então, é geral, tá? Os três primeiro geral de cada categoria. E nas categorias por idade, a gente continua premiando como a gente faz nas outras provas, né? Com troféu até o terceiro colocado nas duas distâncias, beleza? Então, são mais de 100 troféus aí que a gente distribui.
1: Ô, Juliano, tira uma dúvida pra mim, porque durante muito tempo as corridas foram concentradas no período matutino, aí tivemos até corrida no meio da tarde, tivemos muitas corridas noturnas, corrida pela manhã.
4: Pela manhã, 7 horas da manhã.
1: Pela manhã, 7 horas da manhã. Tá, e pros interessados, até o dia 21 de agosto, então tem aí 20 dias ainda para outros interessados poderem. A expectativa de público de vocês é o quê, Juliano?
4: Então, a gente tem.
3: Sonha com um número.
4: Não, a gente tem uma meta que são 500 atletas. Essa meta a gente já atingiu. Uhum. Então,
1: pô, que legal.
4: A Demicon, ela quer abrir mais algumas vagas, né? Ela vai deixar mais algumas vagas abertas aí, mas a gente não tem muito mais. Até porque é a primeira prova, né?
1: Sim,
4: então a gente,
1: justo,
4: né, tá fazendo um piloto aí e para ver como é que vai comportar ali os percursos e tal. Então, assim, quem não se inscreveu ainda, corre, porque a qualquer momento a gente pode esgotar as inscrições.
0: É no Ticket Sports, né?
4: É, pode entrar pelo site da 42K ali também, 42k.esp.br, e aí vai jogar direto lá pro Ticket Sports.
0: Ah, perfeito. Tá. E antes da gente fechar aqui, parece que você tem um presente pra galera.
4: Pois é, então pra todo mundo que tá ouvindo aí o programa, né, os ouvintes assíduos aí da 89, boa, a gente vai sortear uma inscrição aqui agora.
2: Opa, legal, hein?
4: Kit completo pra aqueles que correm e também pra aqueles que não correm, que estão ouvindo aí a rádio.
0: Antes da gente lançar a senha no WhatsApp, eu queria só fazer uma pergunta sobre o kit. Deve ser um kit bem bacana também pra essa corrida, né?
4: Então, a gente tem, a gente tá conversando ainda com algumas, né, alguns possíveis parceiros pra gente fazer essa montagem de kit aí, pra gente tentar ter um kit mais robusto, né? E também ser mais um diferencial da prova.
0: Perfeito.
3: Lembrando que na retirada do kit...
4: Ah, isso é bom lembrar.
3: Na loja do Atiradores, Joinville, a pessoa vai lá, se quiser retirar ali na frente do batalhão mesmo, ela vai concorrer a um tênis de corrida.
2: Ô, louco, que legal.
0: Que é
2: legal.
0: Isso?
2: Open bar de prêmios,
0: tá cada vez mais
3: assim, né? Isso é a Demi.
0: Gabriel, a gente continue se segurando, eu e tu, porque tá cada vez mais difícil ficar longe das corridas.
2: O Juliano tava falando, tava me coçando, mas é que eu acho que eu vou estar em Florianópolis nesse final de semana. Mas vamos deixar andar.
1: O Douglas falou pra mim que acho que vai chover nesse dia, aí não vai.
0: O tempo, você sabe como ele é, né? E a gente
2: mas eu tô falando brincando. Eu tô falando brincando porque ele sempre, quando ele vai correr, ele pensa que vai chover.
0: Daiane. Minha amiga Daiane, meu amigo Juliano, vocês sabem que nós que trabalhamos com a voz, qualquer sereno já fica complicado. Ó, vamos lançar a hashtag então pra gente fechar essa entrevista maravilhosa? No 991210089, sem esquecer de mandar o seu nome e o seu bairro, manda também o telefone que aí a gente cadastra tudo, nome, bairro e telefone. Vai, Daiane, dá uma sugestão de hashtag pro pessoal concorrer, pra mandar no WhatsApp.
3: Quero a Demicon Run, não sei.
0: Tá bom, hashtag quero a Demicon Run. O que vai ter de run escrito esquisito, mas tá bom, tá valendo. Hashtag quero a Demicon Run no 991210089, nosso WhatsApp já começou a bombar.
2: Vocês estão vendo os comentários ali, né? O Alexandre Marcio falou, Gabriel e Douglas, se vocês correrem, eu também corro. Aí, ó. Agora botou...
1: Agora foi bom, tá?
2: Agora botou a pressão aí, viu?
0: É isso que eu falo.
2: Daí agora você vai ter que pagar o churrasco, né? Porque pra eles irem, vai ter que ter alguma contrapartida.
3: Não, mas o churrasco tá na premiação da equipe, daí vai fechar a equipe, vocês vão ganhar os
2: R$1.200. Não, tá, Douglas, vamos lá, vai. 4 km dá.
0: Dá.
2: Não, 4 km dá. Naquela passagem, a gente pode ir.
0: 7 horas da manhã, né?
2: Tá, é difícil falar isso com um cara que triatleta aqui, né? Não, o cara que, o Juliano, pô, maratona de Londres, essas coisas aí todas.
1: Mas a gente, naquela passada mais devagarzinho, opa! Pessoal, e aí vai andando!
0: Pessoal do batalhão, bom revê-los!
1: Não, nessa passada...
0: É que tem caminhada também.
1: Não, não, mas daí não, aí na caminhada, pô, aí você foi participar, não, na caminhada, a gente que joga bola toda semana, não, não, né?
0: E o teu relógio no futebol não, marca não, 12 km. Não,
1: mas, pô, a gente pode ir naquele trote meio cansado, aquele que a gente faz aos 45 do segundo tempo, sabe? Fica trotando de um lado
0: só pro outro. Só pra marcar a presença.
4: O famoso trote paquera aqui,
0: Não, Ju, ô, Juliana.
3: Pode ir naquele.
0: Ah, trote paquera não, é só...
3: Gente, os comentários são muito bons, mas a leg tu usa, cara, eu amei. Me convida mais vezes, por favor.
0: Pronto. Gente, que prazer recebê-los por aqui. Juliano, Daiane, sejam sempre bem-vindos. O microfone da 89 sempre aberto para vocês, viu?
3: Obrigada, queridos. Um prazer estar aqui. Obrigada, Juliano, por topar esse desafio aí. E fazer muito além do que a gente imaginava. A gente já está muito feliz com a expectativa da prova. Estamos chegando aí nos 500 inscritos. E a gente espera pela sua participação. Venha participar, vai ser um dia fantástico, incrível. E obrigada aqui, 89 FM, por esse espaço e por estar sendo parceiro aqui da primeira da Micoran.
0: É isso, perfeito.
4: Valeu, galera. Obrigado, hein? Obrigado e até o dia 30 de agosto.
0: É Boa. Isso. A gente vai para um rápido intervalo. Na volta tem mais 89 Esportes. Não saia daí. 89 FM.
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0: Meio-dia e 21.
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0: 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A gente teve uma conversa bem bacana sobre a Demicon Run. A gente, inclusive, vai sortear daqui a pouquinho. Uma pessoa vai levar. E vai levar o kit completo também. Muita gente participou no 991210089. E daqui a pouquinho, no começo do terceiro bloco, é só o tempo do pessoal da produção fazer o sorteio. Eles mandam pra gente e a gente tá o resultado, tá bom? Ó, falando um pouquinho sobre o Joinville Esporte Clube, a nossa colega de imprensa, super talentosa da Nuta Malavolta, divulgou o retorno do Ian Rolim. Ele que passou uma bela impressão no Campeonato Brasileiro de 2021, na Série D, onde o Joinville foi eliminado depois pelo Uberlândia, mas ele já não estava mais, ele fez uma bela passagem, mas acabou indo para o CSA. E está de volta o Ian Rolim, segundo a Danuta Malavolta, o clube ainda não oficializou, mas está de volta
1: o
0: Ian Rolim.
1: Tá, o empresário dele esteve ontem aqui na cidade, ele tá, e aí a gente tem que fazer algumas ligações sobre o que está... que é o nosso papel, né, gente? Sobre a situação do Ian Rolim, sabe por quê? Porque o Ian Rolim deixou uma ótima impressão quando esteve aqui no Joinville. E ele sai daqui do Jack porque ele foi negociado, né? Então a gente não pode esquecer isso. O Ian Rolim não saiu porque tava mal, tal, tal, tal. Ele tava aqui no Joinville, vinha bem, era o destaque daquela equipe. Estava emprestado pelo Barra. E aí o Barra faz o empréstimo dele ao CSA. E aí ele deixa o Joinville na temporada 2021, quando ele era um dos artilheiros da equipe na Série D, tendo marcado 3 gols em 17 partidas. Mas o Ian Rolim, nesse ano, jogou pelo Caxias no Campeonato Gaúcho e jogou pelo Capital. E diferente daqueles jogadores que ontem a gente trouxe a informação de que, pô, eram jogadores com uma baixa minutagem que sempre começavam, vinham do banco de reservas e todo outro resto, aqueles jogadores da Tombense, nessa situação do Ian Rolim é o contrário. E na série D, com a camisa do Capital nesta temporada, o Ian Rolim disputou muitos jogos. Então foram 11 partidas no total, 10 delas como titulares. Mas aí onde que eu chego para vocês e eu digo que de fato é a nossa obrigação aqui explorar um pouquinho mais. Em todos os jogos que o Ian Rolim começou, ele foi substituído. Ele não terminou um jogo na Série D, e lembrando que o Capital caiu nos pênaltis, né, para a equipe do Nacional de Manaus.
2: Qual fase?
1: Na terceira fase. Passa pela primeira fase no grupo 4.
2: Oitavas de final, né?
1: Isso, joga contra a Aparecidense, vence um jogo e vence em casa e empata fora. E na terceira fase acaba caindo, perde no jogo da ida por 1-0, vence no jogo da volta por 1-0, mas perde nos pênaltis pelo placar de 6-4. 6-5. E nesse jogo decisivo ele tá no banco, o Ian Rolim também. Então assim, não é que não vai dar certo, tal. Eu acho que a nossa missão aqui é contextualizar sempre. Deixou uma boa impressão no Joinville.
2: Mas isso foi em 2021.
1: 2021, né? Sai negociado do Joinville. Esse ano estava jogando, mas estava jogando sendo substituído em todos os jogos. O Ian Rolim não fechou nenhum jogo nesta temporada com 90 minutos. Nenhum.
0: A parte física, né?
1: Então assim, ó, por que que eu tô pausando isso, Douglas e Elton? Porque senão todo mundo vai falar, meu Deus, vocês só olham as coisas ruins. Não, a gente faz jornalismo, é diferente. Então a gente passa a informação de que ele saiu daqui negociado em 2021, quando era artilheiro da equipe, que ele tem minutagem nesse ano, o empresário dele esteve aqui na cidade, mas que ele foi substituído em todos os jogos. E aí cabe ao torcedor fazer a avaliação. Ah, Gabriel, foi substituído em todos os jogos, mas pra Copa Santa Catarina dá. Aí é uma outra análise. Mas a informação é essa, Ian Rolim chegando neste momento para reforçar essa meia cancha do Joinville.
0: Quero te ouvir, Elton Carvalho.
2: Eu acho que as pessoas elas só têm que ter talvez esse cuidado assim, para não se frustrar, né? Porque a gente chama alinhar a expectativa. Assim. Pode ser que venha e ajude muito, pode. Mas são 5 anos depois de uma passagem no Joinville, né? Tem muito tempo depois disso. 5 anos é um período, né, para um atleta com a idade do Ian Rolim, considerável já. Então, eu acho que não dá pra gente... Porque às vezes as pessoas acham assim, ah, o cara vai vir aqui, vai jogar igual 2021, e não vai, gente. Pode ser que no nível da Copa Santa Catarina ajude bastante, mas naquela época, evidente, era melhor. Né? Não tem como não ser, né, um atleta há 5 anos. Qualquer atleta aí, normalmente, a menos que ele seja muito jovem ainda, 5 anos ele desempenhava, até pela questão física, mais. Mas eu acho que, né, dentro da realidade, o Joinville vai colaborar, vai ser útil, né? Até porque o Joinville não tem muita opção, né? Então, quando vem um jogador que, ao menos há 5 anos, deixou uma boa impressão, se espera que, minimamente, ele possa contribuir para essa equipe aí que está sendo montada, que é completamente nova também, né? Esse é o ponto também que a gente tem que ponderar, né? Afinal, nenhum jogador se conhece aí, né? Então, no máximo, a galera lá do Tombense, que vem de ônibus pra cá, todo mundo já vem ali se conhecendo daquela época, mas é outra realidade, outro clube, outra estrutura.
1: Ô, Gabi. E tem um outro jogador, até pra dar um panorama completo, assim, Douglas, que jogou com o Ian Rolim em 2021, que também foi um dos destaques daquela equipe do Joinville que bateu na trave no confronto contra o Uberlândia, e que também está retornando para o Joinville. Peço desculpa se algum companheiro já falou sobre isso. Não consigo consumir todo mundo, tá, gente? Então já peço desculpas antecipadamente. Fiquei sabendo dessa informação porque, nessa apuração de hoje de manhã, se o Jack quiser confirmar, o Jack pode confirmar ou não. Mas o Thiago Santos é mais um nome.
3: Thiago Santos?
2: Também de 2021.
1: Também de 2021.
3: Que também saiu antes.
1: E que também tem essa mesma conexão com o Ian Rolim por conta de empresários, pessoas próximas, pessoas que cuidam da carreira. Tem essa situação do Thiago Santos também. O Thiago Santos é um centroavante de 35 anos, que jogou a Série D desse ano no São Luís, que estava no grupo do Joinville, mas ele foi reserva no São Luís. Inclusive participou apenas de 4 jogos na Série D. 3 jogos ele foi reserva, e no jogo que ele foi titular com a camisa do São Luís, ele acabou na Série D... na Série D ele não... Ele jogou no São Luís... ele joga a Série D com a camisa do Sergipe, gente. Com a camisa do Sergipe. Na Série D ele tava jogando o campeonato gaúcho com o São Luís, e aí joga a Série D com o Sergipe, faz 2 gols na Série D com a camisa do Sergipe, mas acaba tendo um pouco baixo aproveitamento também. Eu acho que ele até tava no banco nos jogos contra o Joinville, aí não vou lembrar, cara. Vai ter que dar uma buscada aqui. Mas Thiago Santos tem essa conexão de empresários, tudo mais. Se o Jack quiser falar, falou. Se algum outro companheiro de imprensa falou, eu tô pedindo desculpas antecipadas aqui,
3: porque eu não consumo
1: todo mundo, infelizmente. Mas tá aí, 35 anos, Thiago Santos também reforçando o Joinville.
0: Eu quero falar algo sobre expectativa, que a gente tem que tomar muito cuidado, pra acabar não sendo também injusto, até com os próprios atletas que estão chegando pra jogar Copa Santa Catarina. O que, que eu quero dizer com isso? O Ian Rolim, ele foi um destaque do Joinville há 5 anos atrás, num Joinville Esporte Clube diferente. Porém, não era para 5 anos depois, se ele continuasse com a mesma pegada que ele teve.
2: No jogo contra o Jack, ele não estava no banco, não, Gabriel.
0: Não era para o Ian Rolim, 5 anos depois, estar voltando para o Jack para jogar uma Copa Santa Catarina com 31.
1: Eu falei isso com o Dudu.
0: O Thiago Santos, ele foi destaque no Joinville também em 2021. Saiu antes também, bom centroavante, fez gol contra o Ercílio, contra o Figueirense. Uhum. Aquele gol com raiva contra o Figueirense. Uhum. Mas também o que aconteceu na carreira dele para depois de 5 anos ele estar de volta para jogar na Copa Santa Catarina. Então a gente tem que tomar muito cuidado com essa expectativa, porque às vezes a gente fica com o pensamento que tomara que o Ian Rolim venha e desempenha muito. Tomara que o Thiago Santos venha e desempenha muito. Mas a gente tem que tomar cuidado quem é o Ian Rolim de 2021 e quem é o de 2026. Porque se fosse o mesmo Ian Rolim de 2021...
1: Ele não ia estar no capital, gente?
0: E ele não ia estar voltando ao Joinville que hoje...
1: Aceitando que o Jack pode pagar.
0: Está jogando uma Copa Santa Catarina, numa Série B de catarinense sem divisão. Então a gente tem que tomar muito cuidado com essa tal de expectativa, até mesmo pelos próprios atletas, para não estar sendo injusto com o atleta. Sim. Ele está vindo para compor o elenco de Copa Santa Catarina. Então é só tomar cuidado com essa expectativa, que quando vem o nome... Eu vou dar um exemplo claro e clássico para vocês. Yuri Mamute.
1: Uhum.
0: Quando ele saiu... Perdemos o melhor centroavante do estado. Uhum. Quando ele voltou, foi uma tragédia.
2: Até o Muriqui, né? Lembra quando o Muriqui jogou? Aqui, o Jack, vamos lá, né, gente?
0: Então a gente tem que tomar cuidado com a expectativa, só isso.
2: Nos últimos tempos, que qualquer cara que tenha desempenhado minimamente aqui já chega com status de herói, quase, né? As coisas também, às vezes, são meio superestimadas aqui no Joinville, assim,
1: não
2: sabe?
1: Não tem nada, né, Alto?
0: Perfeito, assim, Jailson, é isso mesmo.
2: Eu acho que... eu lembro até na época, assim, que o Ian Rolim, ele ajudou bastante, mas teve gente na época falando que era um dos melhores 10 dos últimos tempos. Sim. No Jack, menos, né, gente? Menos, pô.
0: É isso. Falar em 10... É esse cuidado que tem que tomar.
2: O 10 aí, que era bom, acertou hoje com o Manchester.
1: Ah, então vamos colocar a imagem na tela aqui, tá? Misturando os 10. Dois assuntos, ó. Marcelo Costa é o novo executivo de futebol do Manchester.
2: Esse era 10. Batia pênalti como ninguém. Perdigão era 10. É, pô, o Joinville teve vários 10 aí nos últimos tempos.
0: Nossa, eu vejo o Marcelo Costa.
2: O Ian Rolim, dentro da realidade do Joinville, da D, de 2021, ok. Mas
1: não, ver o Marcelo Costa 10, assim, né? Será que não cabia o Marcelo Costa hoje em dia?
0: E
1: assim?
0: Eu vou falar por experiência própria. Eu fui jogar um jogo festivo do Manchester, meio campo do meu time era eu, Marcelo Costa,
1: Thiago Real,
0: Éder Lima e Keirson. Eu falei, peraí, eu acho que eu tô sobrando aqui. E o homem joga a bola. Aquela canhotinha. Claro, né? Ele teve aquele problema do coração. Foi do coração que ele teve problema? Não. Ele teve um problema de saúde.
2: De rim, não era?
0: De rim. Isso. Perfeito, de rim. Então, assim, tanto que na pelada ele não podia levar bolada, nada. Mas o que o homem é craque, né? É brincadeira. O homem sabe tratar bem a pelota.
1: Só rapidinho, ainda falando sobre Manchester Catarinense, vamos colocar uma outra imagem na tela. Afinal, esse foi um personagem da semana passada que chamou muita atenção. Carlos Lincoln Zimmermann, funcionário histórico do Joinville, é o novo reforço do Manchester Catarinense, né? Então, na semana passada viralizou aquela situação envolvendo o Lincoln e o Juventus. O Lincoln, que é morador aqui de Joinville, morador do Guanabara, é o novo reforço do Juventus, aqui na foto do Manchester, aqui na foto com o presidente Jean-Pierre Branco. Tá aí, são essas alternativas que vai tendo. E sobre essa situação...
0: Mas o Lincoln, ele continua sendo funcionário do Joinville, né? Ele só faz uns freelas ou ele saiu do Joinville e foi pro Manchester?
1: Pelo que eu sei, ele tem contrato... O contrato dele está suspenso com o Joinville, né? Porque o Jack contrata modelo PJ, não tem vínculo com ninguém.
0: Ah, ele não é CLT.
1: Não tem vínculo com ninguém. E assim, o Jack vai estar jogando no mesmo final de semana que o Manchester vai estar jogando. Então me parece que não vai caber
0: muito, né?
1: Me parece que não cabe muito... E sobre essa situação do Marcelo Costa, gente, seria uma ótima pro Joinville, mas eu também não acho que porque um é bom que o outro tem que ser ruim. Eu fui atrás de algumas referências sobre o Diego Hidalgo e elas têm sido muito positivas nesse primeiro momento, tá? Ontem conversei com dois empresários, um deles inclusive fazendo negociações com o Joinville, e são boas as perspectivas sobre o Diego Hidalgo, da forma como ele vem tratando o mercado. O mercado vem comentando... Eu nem falei com o Diego Hidalgo ainda, tá, gente? Em nenhum momento da vida, nem troquei mensagem, nem nada. O Diego Hidalgo tá passando pro mercado que ele tem 180 mil pra gastar. E desses 180 mil que ele tem pra gastar, é pra gastar aqui pra frente. O de trás é a diretoria que tá vendo lá como é que vai pagar os funcionários e tal. Tem um outro ponto que eu comentei, inclusive, com o Marcão.
2: Daqui pra frente, sem contar esses que já vieram.
1: É porque esses que vieram vem pelo Uran, né?
2: Mas todos? Tipo o Ian Rolim também?
1: Não. Aí Thiago Santos também. Não, é 180 dentro do Thiago Santos, Ian Rolim. Esses caras aqui com 180. Essa é a folha de 180. Porque, né, e o Diego Souza dentro dessa folha, tá, gente?
0: Joinville, papai.
1: Isso, 25 mais 5. Então tem 5 do auxiliar, 25 pro Diego Souza. E foi o acordo de Cavaleiros.
2: Chegou ontem.
1: Oi?
2: Diego.
1: Pô, Elton, te confesso que não sei.
0: A previsão era a chegada ontem,
1: do Diego Souza. Sei que a previsão era ontem, mas não sei se chegou. Não sei se chegou. Mas tem essa composição que o Joinville tá fazendo com o Eduardo Uran. Paga o Diego Souza, o Uran dá aos jogadores, porque fica aquela via de mão dupla, como a gente falou ontem, né? Jogadores que tiveram baixa minutagem na Série D e que para ele vai estar colocando para rodar também. Eu só queria que, mais uma vez, as pessoas tivessem atenção, porque eu falei sobre esse assunto com o Marcão hoje pela manhã e a gente tinha comentado na última semana aqui. O Joinville está fazendo uma antecipação e talvez hoje consiga pagar grande parte dos salários que estavam atrasados com os seus funcionários.
2: A promessa era essa.
1: Isso é muito legal. Pagar o que está devendo. Ponto. Como você está fazendo isso é um mecanismo que o Conselho Deliberativo, que não é decorativo, meus amigos, Conselho Deliberativo tem que estar atento. Uma das alternativas que o Joinville estava tentando viabilizar recursos era trocar a tiqueteria. Ou seja, tira a minha entrada, coloca uma outra empresa, essa empresa faz um aporte inicial por um tempo de duração de contrato. Só que esse tempo de duração de contrato é além da gestão de Erian e além da gestão da Artenhan. Ou seja, está comprometendo uma receita futura de quem sabe-se lá quem vai ser o presidente do Joinville. Então é importante estar por dentro disso para saber se está tudo ok ou não. Porque assim, tem que pagar os funcionários? Tem. Mas não dá para comprometer algo que... Vou dar um exemplo para vocês. Em todos os outros presidentes que passaram aqui, a gente falava, pô, tu não pode fazer um contrato com X atleta, porque não é tu que vai estar aqui, sabe? Se alguém vai querer pagar isso. O que não dá é, de repente, o Douglas vira presidente do Joinville e tá contando com um recurso da tiqueteria que não vai ter, porque ele foi antecipado pela gestão dele.
0: Olha só, chegou uma informação aqui no nosso YouTube e eu fui averiguar, e é verdade, a Danuta Malavolta acabou de postar, que o Eduardo Costa não será mais o auxiliar do Diego Souza. Tá? Então, É, o Diego Souza vem com mais dois profissionais, um auxiliar que trabalhou com ele no esporte, mais um preparador físico, e a previsão de chegada em Joinville é no domingo, segundo informação da nossa colega de imprensa dando uma volta, Eduardo Costa não será mais auxiliar do Diego Souza no JEC.
1: Obrigado a minha querida amiga que participa por aqui também. Não, o Lincoln não volta mais pro JEC, tá, gente? Então, já foi, é, enfim.
0: Mas vai ser... Tá,
1: é
0: vai
1: a forma assim, como o JEC trata as coisas, infelizmente, né?
0: Vai pelo menos um...
1: Mas, enfim, eu acho que essa situação da tiqueteria, ela é importante todo mundo ter a noção, sabe, gente? Eu acho que tem que pagar os funcionários, ponto. Tem que pagar, é um dever. Mas não é pagando esse dever que você vai gerar um outro problema. Você tá fazendo uma antecipação de um recurso que não é condizente à gestão dessa diretoria.
0: Quem assumir lá, e aí?
1: Esse é um ponto.
0: E aí, Elton Carvalho, e quem assumir na frente?
2: Olha, é falar sobre as coisas que acontecem agora aí no Joinville, né, e as soluções que são dadas, é chover no molhado, né? Aí eu já manifestei várias vezes o que eu acho que deveria acontecer. O Joinville até agora não conseguiu nenhuma receita diferente, na verdade, para a temporada. Ele só está comprometendo receitas futuras. É isso. Assim, essas são as soluções.
0: E esse é o Joinville no momento.
1: É, e para o torcedor entender como que é o que está acontecendo, gente. Você está antecipando, basicamente, o seu salário. É o cara que está ouvindo aqui o programa que está antecipando o salário de janeiro do ano que vem. Aí quando chegar em janeiro, vai fazer como? Cadê? Aí não tem. Aí vai ter que ir atrás de um outro negócio, enfim. Não vai ser legal.
0: E o pior... Isso, e é um pouquinho pior, porque aí vai chegar janeiro, Gabriel Fronzi, e quem vai assumir o trabalho dele...
1: É isso.
0: Vai falar assim, ó, você não vai receber porque o antigo funcionário já recebeu.
1: Não, e não pode, não vai poder trocar a tiqueteria, porque vai ter o contrato, tudo. Enfim, eu acho, gente, que assim, ficou mais do que comprovado que Derian, D'Artagnan e seus bookcaps, eles não conseguem fazer bons contratos. Não consegue. E isso é desde a época da Dalano, desde a época daquela outra bet que teve aí. Eles não conseguem, são incapazes de fazer bons contratos. E aí o conselho decorativo do Joinville fica acompanhando tudo isso e não se movimenta com seus pares de liderança, né, diretoria do conselho, sobre essa circunstância. Porque, cara, aí vai antecipar uma receita e lá na frente vai falar, pois é, mas não tem nem essa receita aqui. É, pois é, ela já foi antecipada. E aí faz como?
0: É isso. Rapidinho, antes do intervalo, nós tivemos uma perda significativa no futebol hoje, né? Ou foi ontem à noite?
1: Do Baresi?
0: Do Baresi. Foi
1: hoje. Pô, acho que foi de manhã, né?
0: Foi de manhãzinha, né?
1: É, eu acho que foi hoje de manhã.
0: É.
1: Pô, o Baresi, pra quem não lembra, assim, trocando, né, de assunto, o Baresi, ele tem uma cirurgia de joelho na primeira rodada da Copa e volta pra jogar a final contra o Brasil, né? Ele faz uma cirurgia de menisco e naquela época, gente, não era cirurgia de menisco igual é hoje em dia, assim, que resolve rapidinho, não, volta a jogar.
0: Era mais complexo.
1: Né? Cara, era bem mais complexo. E o Baresi, ele virou tipo um sinônimo, né? Pô, eu lembro que... Pô, eu era muito pequeno, assim, e aí falava, vai lá, ô Baresi. Tipo, quando o cara era um bom zagueiro que conseguia sair jogando, fazia essa função de líbero muito bem, assim.
0: Então, novo, cara, né?
1: 66, né?
0: Novo, 66.
1: Então, tipo, ele virou sinônimo disso. Cara, baita jogador, jogador histórico, assim, do Milan, do seu Milan, né, Elton Carvalho?
2: Opa.
1: E da seleção italiana também, pô, jogadoraço.
0: É isso. Vamos fazer um rápido intervalo? Quantos likes nós temos aí, Gabi?
1: Ah, pô, deixa eu tentar dar uma olhadinha com calma aqui, vamos lá. No youtube.com/joinvilense de verdade, nesse momento precisamos de mais 60 likes pra abrir os assuntos aqui.
0: Só largou o like, a real é essa, né?
1: É isso aí.
2: Não, é muita gracinha no chat e pouco like.
1: É isso aí.
0: Eu gostei dessa.
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1: Meio-dia e 44.
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0: De volta no 89 Sports, aqui na 89 FM, na Joinvilense de Verdade, nesta sexta-feira maravilhosa. Olha só, deixa eu falar pra você sobre o Jack Futsal, porque o calendário do Jack Futsal tá uma loucura, viu gente? Ele tá se preparando para dois compromissos neste final de semana. Após a vitória diante do Cascavel, que garantiu a liderança da Liga Nacional, o clube terá dois jogos pelo Catarinense Série Ouro. Um pelo Catarinense Série Ouro e outro pela Copa LNF, na fase quartas de final. Enquanto a delegação do técnico Davi Mendonça viaja para São Caetano para jogar as quartas de final da Copa LNF, no domingo, meio-dia e 15, a equipe sub-20, comandada por Ariel Rodrigues, seguirá para Caçador para mais uma rodada do Campeonato Catarinense. Na sexta, às 7h30 da noite, no ginásio Flávio Cruz. Para São Caetano, Davi Mendonça não poderá contar com o pivô Jacaré, que não teve a inscrição confirmada. O fixo Henrique, os alas Xuxa e também Rian voltam aos relacionados, estão de volta. Já para Caçador, os atletas Elano e Denês, que compõem o elenco principal, farão parte da delegação com a equipe sub-20. Relacionados para o jogo lá em São Caetano, Matheus e Perinho, os goleiros, lembrando que o Cleiton machucou o joelho, né? Alves, Gui, Kevin, Henrique, Brian, Pinheiro, Fernando, Rafael Reime, Pedro Reis, Xuxa, Rian e Dieguinho. E o sub-20 vai para Caçador. E no meio do caminho, acho que tem Olesk ainda, né?
1: Tem joguinhos. Estão acontecendo joguinhos em Blumenau, Deus. Termina nesse final de semana.
0: Pensa na loucura. O William Patrick deve estar com a cabeça daquele tamanho pensando. E o Jack vai ter esse duelo em São Caetano, o meu amigo Elton Carvalho.
2: Não vai ser fácil, porque o São Caetano já tem feito uma boa campanha na Liga Silver. E, bom, quem chegou até agora nessa fase, sendo da Liga Silver, é porque tem alguma qualidade, né, gente? Esses jogos aí na casa dos adversários, o Joinville passou com dificuldade por alguns deles. Muito time grande aí da Liga Nacional já caiu. Então, assim, o Joinville vai ter que jogar bola lá, muita bola, porque não é porque é um adversário de uma divisão inferior que vai ser aquela mamata. Eu tô falando isso pra quem tá por fora, né? Quem tá por dentro da bolha do futsal já entendeu isso, né?
1: Sim.
2: Senão não teríamos tão poucas equipes da liga principal aí nessa competição agora. Mas para quem tá fora, às vezes, olha, time da Liga Silver, passa.
1: Não,
2: é bem assim, né? Muita gente já caiu.
1: Eu acho que assim, o Denise e o Elano, principalmente o Denise, né? Voltar para esse jogo do Caçador, eu acho que é tudo bem. Mas assim, quem sou eu para aqui, sentado no ar-condicionado e tal, querer dar pitaco contra alguém que tá com a fisiologia todo dia? Mas cara, se o Jaca não pode ir pro jogo do São Caetano, eu levava ele pro jogo do Catarinense. Eu levava tranquilamente o Jacaré pro jogo do Catarinense. É que daí ele não vai nem pro jogo do São Caetano, nem pro jogo do Caçador. Aí o Jacaré fica aqui fumando um derby e tal, essas outras coisas, entendeu? Eu teria levado, seria um atrativo a mais pra esse jogo, porque pelo fato dele não estar inscrito no jogo da Copa do Brasil, ele não pode jogar contra o São Caetano. Eu levaria ele com o sub-20, até pra ele liderar essa garotada aí. Cara, que legal, Quintino, Donel, Léo, todo mundo aí nessa relação de Caçador, pô, seria legal. Eu teria levado o Jacaré junto, mas o Jack acaba optando por não.
2: Só lembrando aqui que o São Caetano já passou

0: das propostas da SAF do Jack. Alguém quer comentar algo sobre isso?
1: Não, eu só espero que de fato aconteça, né? Porque isso já foi embarrigado pelos dois lados, né? Não nos esqueçamos que tudo isso aconteceu, porque, segundo o comunicado do Conselho, e nenhum dos dois grupos provou o contrário ou se manifestou o contrário, isso aconteceu porque os dois grupos não cumpriram o prazo inicial. Nem o consórcio 76, nem o outro grupo com a RX. Então, assim, eles não cumpriram. Foi protocolado lá pela frente. O conselho do JEC tem problemas, a diretoria do JEC tem problemas, mas foi estipulada uma data, foi alertada essa data e nenhum dos dois proponentes conseguiu, dentro do tempo hábil, fazer isso. Foi pedido uma nova data e a expectativa é que hoje isso possa acontecer também.
0: Perfeito, é isso. Vamos falar de Campeonato Brasileiro, que nós tivemos os jogos... Nós tivemos jogos ontem, sim, da 21ª rodada. O Cruzeiro venceu fora de casa o Curitiba. Nossa, por 1-0. O
1: Curitiba é ruim mandante, né? É. Gol do Matheus Pereira. Um péssimo
2: Curitiba,
1: mandante.
2: O Curitiba ainda é um...
0: Só que é o 11º, né?
2: Ainda é um time que vai correr risco, tá? Ele não é um time tão confiável assim. Ah, você é maluco, Elton. O Curitiba tá lá na 11ª colocação, não vai correr risco. Tá, o Ceará, quantas rodadas ficou na zona do rebaixamento ano passado?
1: Sim.
2: Uma, a última. O Ceará tava mais ou menos assim, gente. O Curitiba é um time muito... Essa irregularidade dele dentro de casa, ele até ganha jogos fora de casa, alguns aí, mas na reta final, cara, pra ganhar fora de casa já não vai ser tão assim simples. E se ele não começar a resolver em casa diante do seu torcedor, ele pode correr algum risco também.
1: O Curitiba em casa jogou, até o presente momento no Brasileirão, 3, 6, 10 partidas.
2: Ganhou quantas?
1: 10 partidas. Dessas 10, ganhou 3. Ganhou do Remo 1-0, ganhou do Galo 2-0, ganhou do Bahia 3-2. Perdeu pro Cruzeiro, perdeu pro Palmeiras, perdeu pro Santos, perdeu pro São Paulo. Isso, empatou com o Vasco, empatou com o Fluminense, empatou com o Inter em casa.
2: Copa do Brasil, né?
1: Ah, isso. Com o Santos era a Copa do Brasil, desculpa. É. Mas assim, o resto... Empata com o Vasco, empata com o Fluminense, empata com o Inter.
2: Assim, são times assim, ó, que quando, principalmente essas equipes que vêm da Série B, o caso do Curitiba, o Atlético Paranaense eu acho que é uma exceção, né? Porque o Atlético Paranaense tá na 3ª colocação. Aí, pô, tá muito acima. O Atlético Paranaense está igual o Mirassol ano passado, né? Mas essas equipes que vieram da segunda divisão, que é o caso do Curitiba, que é o caso do Remo, a Chapecoense também já foi, eles têm que ter um cuidado a mais, principalmente nos jogos em casa, sabe? Então, hoje a situação da Chapecoense é só um milagre e não acredito. O Remo, eu acho que também está correndo sério risco. E o Curitiba, eu acho que, apesar de ele ter feito alguns pontos fora de casa ali importantes, ele ainda tem que ficar alerta.
1: Sim.
2: Porque não é uma situação resolvida. Longe disso. E uso o exemplo ano passado do Ceará. Equipes no Campeonato Brasileiro que caíram nos últimos 3 anos tiveram 5 rodadas finais muito ruins. O Ceará teve no ano passado, o Atlético Paranaense teve no ano retrasado e o Santos teve no ano anterior.
1: Tem uma frase de cabeceira do Guardiola que está nos 3 livros dele. Que ele fala assim, você ganha um campeonato nas 8 primeiras rodadas e perde nas 8 últimas, que é quando o pessoal desidrata desse jeito.
2: Esses dois casos, assim, dos 2 últimos anos, são bem emblemáticos, né? O Atlético Paranaense, na penúltima rodada de 2024, ele estava ganhando do Red Bull Bragantino por 1-0 e estava escapando do rebaixamento. Ele tomou o empate e a virada. O Atlético Paranaense estava escapando, ganhando o jogo em casa, e ele tomou a virada. Aí ele foi para a última rodada contra o Atlético Mineiro e perdeu por 1-0. E ele foi rebaixado. O Ceará... ele precisava que acontecesse uma catástrofe, né, pra ele cair. Que era o Internacional ganhar de 2 gols de diferença, enfim, outros resultados. E aí ele perder para o Palmeiras em casa, o Palmeiras que não tinha nenhuma pretensão no campeonato. Porque o
1: Flamengo
2: aconteceu?
1: Já tinha sido campeão.
2: O Palmeiras foi lá e ganhou o jogo, o Internacional foi lá e ganhou por 2 gols de diferença, e ele caiu. Entendeu? Então, assim, o Vitória teria que ganhar o jogo dele, o Vitória ganhou do São Paulo, 1-0 na última rodada. Então aconteceu uma série de coisas ali que levaram o Ceará para a zona de rebaixamento. E olha onde o Ceará está hoje agora na Série B.
0: É isso.
1: Quando o Elton fala desses resultados assim que eram pouco prováveis, assim, eu lembro de 2016, sabe, Douglas? Que 2016 para mim é o pior ano assim do Jack, né? Talvez nos 50 anos, porque foi o ano que vira essa chave e aí toda essa tragédia acontece. E o Audax não ganhava 18 jogos. Nossa. Foi pegar o Náutico. Entendeu? O Náutico brigando pelo acesso.
0: Foi o Oeste, né?
1: Era o Oeste Audax.
0: Oeste Audax.
1: Isso, perfeito. Mas o nome do time era Oeste, tá certo. Comandado pelo Fernando Diniz, o Náutico brigando pelo acesso. O jogo em casa, no Recife. Era só o Náutico vencer o Oeste, que não vencia 18 jogos. que o Náutico subia e o Jack vencendo o Vila Nova, saiu perdendo aqui na Arena, jogo com portões fechados. O Jack tava na Série D. Aí dá...
3: Foi 4x2, acho, né?
1: Isso, 4x2, o Aldair fez dois gols, o Tinga fez gol. Enfim, e aí dá esse resultado assim.

0: Então conecta com ela. Sempre que tem esse negócio de, pô, não pode dar esse resultado e dá, eu lembro dessa situação.
1: Ah, esse dia foi.
2: É, eu lembro desse dia que eu tava lá, pô, cara. Esse dia a gente tava lá, né, Gabriel? Lá na Arena Barueri, quando o Joinville ganhou o jogo. O Joinville ganhou o jogo, a gente comemorou um monte e tal. E eu tô tão empolgado que na época eu tava fazendo reportagem pra TV. E aí eu desci pra fazer a reportagem. E, pô, era um elevador gigante lá na Arena Barueri. Cara, pô, alguns andares você tinha que passar, e o elevador lento, assim e tal. Aí cheguei lá embaixo. Wilton, e aí, vamos fazer? Vamos ouvir os jogadores agora? Vamos. Tá, e o microfone, cadê? Opa, só esqueci o microfone lá em cima, né? Ter que voltar tudo. Mas o legal dessa história é que quando eu voltei e desci mais uma vez pra ir pro campo, eu tava junto com os diretores do Oeste. E os diretores do Oeste falaram: cara, acabou.
0: Sim, era o pessoal do Pão de Açúcar.
2: Nós não vamos ganhar lá do Náutico, que eles falaram. Aí já acabou pra gente. O Joinville escapou hoje e a gente ficou rebaixado.
0: É isso, 2-0,
2: Eles não
0: Jack.
2: acreditavam. E já aconteceu aquilo que aconteceu, né?
1: É isso.
2: Tristeza.
1: Gente, só passando então, ontem o Corinthians e o Atlético Paranaense empataram em 0-0. Os quatro primeiros
0: E o
1: colocaram.
0: Grêmio perdeu pro... Ah, desculpa,
1: Não,
0: vai
1: pode
0: lá.
1: falar.
0: Não, e o Grêmio perdeu pro Bolívar na Copa Sul-Americana, caindo fora também. O único brasileiro fora da Sul-Americana.
1: Crise no Grêmio.
0: Único.
1: O Palmeiras é o líder com 47 pontos, Flamengo 39, Atlético Paranaense 37, Fluminense 34, os quatro últimos, Grêmio 22, Vasco 21, Remo 21 e Chapecoense 10. Amanhã você volta às 11 horas da manhã para a gente falar mais sobre SAF do Joinville Esporte
0: O
1: Clube, né,
0: negócio vai ser
1: Gabriel Santos?
0: quente, né? Voltamos aqui com 89 Esportes, mas hoje eu volto no finzinho da tarde ao lado de Marco Aurélio Braga, trazendo mais informações sobre isso
1: Precisamente
0: também. Às 18h53.
1: Um abraço para
0: Sextou,
1: você.
0: Valeu.
1: Ô Elton, um abraço para você.
2: Valeu, gente. Até segunda-feira.
1: É isso. A gente tá chegando a programação musical e logo após tem o Nando com Tarde Papo. Ah, o resultado do sorteio, tá, gente? Perfeito. Já passamos aqui, deixa eu abrir a conversa com a Camila. Ó, a Gisele Schroeder, do bairro Ademar Garcia, final do telefone 9258. Gisele, eu preciso que você mande para mim no nosso WhatsApp 991210089. O seu nome completo já mandou, data de nascimento completa, e-mail, a distância que você quer caminhar e também o tamanho da sua camisa, tá bom? A gente vai ficando por aqui, tá chegando o Nando com um Tarde Papo e Música.

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3: Uma e um.
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15: E esta noite será especial no penúltimo dia do Festival de Dança de Joinville. É a noite dos campeões, com os prêmios especiais desta edição. O prêmio de melhor grupo, o resultado da soma das pontuações obtidas em todas as coreografias apresentadas na mostra competitiva, foi para a Lapidar e Companhia de Dança da Praia Grande, do estado de São Paulo. O grupo conquistou 5 primeiros lugares na categoria Júnior, 1 primeiro lugar na categoria Sênior e 2 terceiros lugares também na categoria Júnior. e o grupo artístico do Lapidar e Núcleo de Artes, instituição sediada na Baixada Santista em São Paulo, é reconhecida pela formação de bailarinos em diferentes gêneros. O Festival de Dança de Joinville, a companhia conquistou premiações em jazz, balé clássico, repertório e balé neoclássico. Este foi o Festival para Todos aqui na 89 FM. Tudo sobre o maior festival de dança do mundo.
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1: 1h24.
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1: 1:45.
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1: 2 e 1.
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14: E um caminhão utilizou a área de escape da BR-376 em Guaratuba, no Paraná, na manhã de hoje, evitando um grave acidente no trânsito da descida da Serra do Mar, sentido a Santa Catarina. Segundo a concessionária responsável aí pela rodovia, o motorista entrou no dispositivo de segurança localizado no quilômetro 667 após perder o sistema de freio. Ninguém ficou ferido. E ainda, as áreas de escapes são construídas às margens das rodovias para receber veículos que perdem o controle, principalmente caminhões com falha no sistema de freios. O dispositivo é formado por uma caixa caixa de contenção preenchida com material especial capaz de absorver a energia do veículo. À medida que o caminhão avança, ocorre uma desaceleração gradual, permitindo a parada de forma segura, reduzindo o risco de colisões e acidentes com vítimas.
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14: Fala, turminha! E aí, como é que você tá? Tudo bem? Tudo certo? Seja bem-vindo, hein? Ó, você que tá aí ouvindo, sextou, baby!
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14: Sexta-feira, hein? Sextou. E aí, como é que você tá nessa tarde? Tudo bem? Gostei das trancinhas do seu cabelo, Monique. Muito legal, viu? Que legal. Pra você que tá ouvindo, sexta-feira, sextou, baby. Uma ótima tarde pra todo mundo que tá aqui, ó, ligado na 89. Ei, hoje vai ser demais. Sexta-feira tá com tudo. Sabe por que a nossa agenda aqui, ó, tá cheia? Tá cheia, porque tem muitas novidades nessa sexta-feira. Só pra você ter uma ideia, hoje, atenção, você que gosta do Menos é Mais, hein? Atenção, atenção, hoje tem adesivaço aqui na frente da rádio. É isso mesmo, daqui a pouco eu vou falar com o Rafinha, ele vai trazer as informações. 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Colar o adesivo do Menos é Mais aí no seu carro. Quem sabe garantir aí seu ingresso, hein? Já pensou? Que legal. Nessa tarde do TPM tem prêmios pra você. Sim, sim, sim. Sexta-feira é dia de você ganhar energético aqui, hein? 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É tudo isso no TPM, tá? De papo e música. Para você que ouve a gente participar no 991210089, já me diz aí: ô, Nando, tô te ouvindo, garotão. Tô aqui, ó, ouvindo você. Pode mandar sua mensagem aqui participando. 991210089, já garante. No final do TPM, tem para você kit energético, mais ainda o kit 89.
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22: Madrugada.

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89, é Joinvilense de verdade, as melhores músicas pra você, o som dele, do Luan Santana. Parece que você tá aqui ouvindo a gente e não participou ainda. Eu não acredito, hein? Você pode mandar a sua mensagem no nosso WhatsApp no 9-9-1-2-1-0-0-89. É isso mesmo, 9-9-1-2-1-0-0-89. Só que um detalhe, hein? 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Boa tarde aí pra quem tá ouvindo, o Valberto Canem do Itaon tá aqui ouvindo a gente, curtindo a programação. A Dayana lá do Panágua tá aqui também ouvindo a gente. Ô Dayana, um abraço, obrigado pela participação. Boa tarde a todos os melhores do sul do mundo, obrigado. Aqui de Guaramirim, quem tá ouvindo a gente é o Thiago Schuss. Um abraço aí, Thiagão, obrigado aí pela sua audiência, pessoal em Guaramirim, sintonizado ouvindo a gente. Conheço uma galera em Guaramirim, gente boa demais, hein? Boa tarde, Nando. Me coloca nos sorteios. É o Carlos do Petrópolis. Tá concorrendo, viu, Carlos? Um abraço pra você. A Marina Isadora de França, lá de Ponto Alto, Araquari. Ouvindo a gente, quer o kit energético. Tá participando, tá concorrendo, viu? Ó, o motorista particular do WF aqui, ó. O Jonathan Rai Gonçalves, do Saguaçu, né, Jonathan? Tô ligado. Um abraço pra você, obrigado pela participação. 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
2: 89:02.
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3: Fala, turma, de volta por aqui na programação da 89, no seu carro, em casa, no trabalho, tá aqui sempre ouvindo a gente, é bom demais, hein? Bom saber que você tá aqui ouvindo. 89 FM. Envelhece de verdade, e agora, tem pra você a pancada da semana. Você tá ligado que toda semana tem uma novidade pra você, aqui na 89 é a novidade o tempo todo. Então você que tá aí ouvindo, já sabe, se aumenta o volume, confere agora. Mais uma novidade é o Matheus e Cauã. Orgulho não deixa.
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0: 89 também. Aqui as melhores músicas pra você que tá aqui ouvindo a gente, curtindo a programação nessa tarde. Tarde aí de sexta-feira, dia 31. Mês já foi, né? Mês de julho já foi. Valendo prêmios pra você que ouve a gente na programação aqui da 89, no 991210089. Você participa porque eu tenho o kit Pichau com 3 energéticos lata pra você. E ainda o kit da 89 FM que todo mundo quer. E aí, quer participar? 991210089, manda sua mensagem. Participa aqui da programação do nosso TPM, Tarde Papo e Música, de edição de sexta-feira. Ó, deixa eu contar pra você quem tá junto com a gente ouvindo aqui. É o Jaison Nogueira, do Espinheiros. Oi, Jaison, como é que você tá aí? Tudo bem? Uma ótima tarde pra você. A Delma Rodrigues do Itinga tá aqui ouvindo a gente. Um abraço pra todo mundo em Araquari, viu, Delma? Um abraço, obrigado pela participação. Oi, Helena. A Lena do Bom Retiro tá aqui também, ó. Boa tarde, Nando. Sextou. Uhul, muito bem. Bora. Não tenho como ir pegar o adesivo na rádio, mas eu quero ingresso pro show do Menos a Mais. Ai, ai, ai, Delma. Aí você me complica, Delma. Aí você me complica, Delma. Quem mais tá aqui? O Ronaldo. Oi, Ronaldo. Lá do Iriú, tá ouvindo a gente? Falando em adesivo, gente. Atenção, você motorista que tá ouvindo a gente aí. Atenção, você dos bairros. Corre aqui pra 89 pra você garantir o seu ingresso pro show do Menos é Mais. Sabe por quê? Você colando o adesivaço do show, começa daqui a pouco, 3 da tarde, tá? 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Atenção você que tá aí ouvindo, vem pra cá, vem colar o adesivo aqui. Como é que é? 2? Não, vem falar aqui, cara. Ele abriu a porta, agora você vai falar aqui no telefone, no microfone, seu número 2. Esse aí. Oi, cara, tudo bem? Rafinha.
1: Oi, fala, Nando.
0: E aí, Rafinha? Ó, o pessoal tá me perguntando dos adesivos, como é que é?
1: É isso aí, é só vir aqui na 89 FM, certo. Você adesiva o seu carro.
0: Certo.
1: E vai faturar par de ingresso para curtir show do Vitinho e Menos é Mais. Promoção da 89.
0: Muito bem, muito bem. Nossa, tá baixinho, né, o microfone dele? Fala no outro lá, fala nesse aqui, ó. Nesse microfone aqui, porque esse microfone é power. Esse aqui, ó. Ó, vou falar, vou mandar ele fazer, falar em todos os microfones agora. Viu?
1: Opa!
0: E aí?
1: Cheguei!
0: E aí, tá ouvindo aí? Tá bom? Tá ouvindo? Tá no último, fala aí.
1: Cheguei. Agora sim, agora deu.
0: Ô, Ney, ele não fala, Ney. Ah. Ó, é o seguinte, então o pessoal vai colar o adesivo no carro.
1: É isso aí. Vem aqui na 89 FM, Rua Lages, número 26, no centro da cidade, tá? Você adesiva o seu carro e fatura um par de ingressos pra curtir o show do Vitinho e Menos é Mais. 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
0: Nando. É verdade, é o seguinte, você que tá aí ouvindo, vem pra cá. Ele já falou o endereço, Rua Lages, né? Número 26. Coloca aí no GPS. Rua Lages 26. Você vai ver uma casa tão linda, bonita, e uns caras bonitos ali na frente. Quem será que é, né? Pra colar os adesivos. E é a mais gata de todas, que é a bonita, que tá aqui também. Ó, seguinte.

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1: 89:44. 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

0: você que tá aí ouvindo, seja bem-vindo ao Joinvilense de Verdade, as melhores músicas pra você que tá aqui ouvindo o TPM, tá? De papo e música junto comigo. Vamos juntos só com música boa no seu rádio. Se quer participar, manda mensagem aqui no nosso WhatsApp, no 99121-0089. Já me diz aí, Nando, tô aí ouvindo, hein? Tô curtindo. Sexta-feira é nóis. 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A galera tá chegando, tá vindo e você aí, tá ouvindo a gente. 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

0: verdade. O som aí pra você que tá curtindo Vida Gente, do Xande Avião, Inquilina. Israel Rodolfo, Guilherme Benuto, Três Batidas e Ana Castela. Eu vim por aqui também na programação da 89 nesse Tarde Papi Música. Deixa eu mandar um alô pra essa galera que tá aqui ouvindo a gente. Ó, você que tá aí ouvindo, pode participar do nosso WhatsApp no 991210089, 991210089. Já dizer, Nando, tô ouvindo aqui, viu? Boa tarde, Nando. Uma excelente abençoada sexta-feira pra todo mundo. Muito bem. Um abraço pra você, ô Ricardo Denis, lá em Piraberaba, ouvindo a gente. Um abraço, obrigado pela participação. Oi, Nando. É o Edmilson Peixer, do bairro Boa Vista, tá sintonizado e ouvindo a gente. Um abraço, Edmilson. Oi, boa tarde. Trabalhando e escutando a melhor rádio de Joinville. Oh, obrigado. Obrigado. Quem tá aqui é ele, é o Celso Machado Alves Júnior, lá do bairro João Costa. Oi, Celso. Como é que você tá aí, meu querido? Um abraço pra você. Obrigado, viu? Sintonizado, ouvindo 89. Aí sim, hein? Muito bem, ó. Como é que é? O Ronaldo tá dizendo o seguinte, ó, colo na 89 quando foi buscar meu brinde. Então corre pra cá, colar o adesivo do show do Menos é Mais no seu carro pra você garantir a ingresso do show do Menos é Mais e Vitinho no dia 21 de agosto, hein? É, Ronaldo, você acha que é fácil? Vem aí, corre aqui, corre, corre que dá tempo, viu? Boa tarde, sextou, estou ligadinha desde cedo na 89. Quem é você? É a Casey Vitória. Oi, Casey, obrigado pela participação. Que bom que você tem bom gosto e ouve a gente. Que bom. Aí sim, hein? Sintonizado. Quem mais? O Anderson do Comaso está ouvindo a gente. Ele é motorista de aplicativo. Atenção, Anderson. O Anderson, chega aí, viu? Chega aí, colar seu adesivo. Muito bem, um abraço. Obrigado pela participação. Quem está aqui mandou oi, boa tarde. É só oi, boa tarde. Não tem nome. Ah, tem sim. É ela, é a Cristina. Oi, Cristina. E aí, o que você tá inventando hoje, Cristina? Tá ouvindo a gente? Obrigado pela companhia, viu? Oi, boa tarde também. Até que horas eu posso colar o adesivo no meu carro? Você pode chegar agora, hein? Chega agora aí pra você garantir seu adesivo. Corre que dá tempo, corre que dá tempo. Aqui é o Maicon de Quadros de Piraberaba tá ouvindo a gente. De férias! Ei, coisa boa, hein? Ô, Maicon, tá de férias e ouvindo 89. Aí ficou melhor ainda, hein? Ficou melhor ainda. Um abraço aí pro Guilherme Hartmann de Piraberaba também que tá ouvindo a gente. Já volto, é rapidão.
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0: 89, 3 e 2.
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0: A movimentação de passageiros em aeroportos de Santa Catarina já ultrapassou a marca de 4 milhões e meio apenas no primeiro semestre de 2026, seguindo a curva de crescimento dos últimos anos. Os dados apurados aí pela Gerência de Aeroportos de Santa Catarina, de Portos e Aeroportos de Ferrovias de Santa Catarina, revelam um aumento de 6,65% em relação ao mesmo período do ano passado. Segundo o secretário da pasta de Portos e Aeroportos e Ferrovias, Ivan Amaral, as projeções indicam que os números aí de passageiros transportados em 2026 cheguem a 9 milhões. Um crescimento significativo nos últimos 4 anos, disse. Caso essa previsão se confirme, a soma das movimentações pode ultrapassar até mesmo o número de habitantes aqui do estado. De acordo com o IBGE, a população catarinense estimada em 2025 era de 8.187.029 pessoas.
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0: Uma ótima tarde pra você que tá aqui ouvindo a gente, curtindo em todo lugar, sintonizado, ouvindo 89. Seja bem-vindo!
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0: O tempo todo em todo lugar, continua o nosso TPM, Tarde Papo e Música. Se viu isso aí, cara? 9 milhões de pessoas aí só em aeroportos, passando aqui pelo nosso estado. Mais pessoas do que população inteira de Santa Catarina. Que legal, né? Isso é bom demais. Bom demais. Santa Catarina é bom demais. Ó, pra você que tá aí ouvindo, não é de Santa Catarina, pra você que tá chegando, visitando a cidade de Joinville, você que tá rodando pela cidade aí, junto com nossos amigos aí, motoristas de táxi ou aplicativos, pessoal, gente boa, você que tá aí visitando a cidade dentro de um carro de aplicativo agora, tá ouvindo a 89, ouvindo o Nando falar, já aproveita, no final da corrida, dá 5 estrelinhas pra ele que ele merece. Ele tá ouvindo a melhor rádio de Joinville e de toda a região litoral norte catarinense, ligado na melhor aqui. E agora é o seguinte, você também, atenção, você que é motorista, tá a fim de garantir o seu ingresso pra curtir aí o show do Menos é Mais e Vitinho, dia 21 de agosto? Corre aqui para 89, vem para cá, cola o adesivo e você já vai garantir o seu ingresso. Vai garantir o seu ingresso para esse grande evento. Então, aproveita. Vem até aqui, vem até a Rua Lages, aqui na 89 FM. Tá a galera ali fora, estão colando adesivo, tem bastante gente chegando, então dá tempo, viu? Vem para cá.
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0: E aqui a lembrança é boa, do Traia Véia na 89. Aumenta o som.

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0: Camelô da Belly aqui na programação pra você que tá aí ouvindo. Isso mesmo, meu querido, isso mesmo, Melô da Abelha. Sabe qual que é essa música, Melô da Abelha? Quando o mel é bom. Simone e Simaria. Gustavo Lima, Refém, Léo Babinotti com Danilo Davi, o número chato e outra é velha lembrança boa. As melhores músicas pra você que tá aqui ouvindo a gente, curtindo a programação da 89 no seu carro, em casa, no trabalho. Falando em carro, galera participando no carro, ouvindo a 89 FM, mandando áudio pra gente. Oi, gente!
1: É isso, muito boa tarde, Nandão e o Alcino Tema Garcia, ouvindo a programação, passando pelo centro aí, e ouvindo a programação da melhor Joinville, 89 FM, é o tempo todo, em todo lugar.
0: Aí sim, hein? Voz de radialista, você não trabalha em rádio. Ó, é o seguinte... Tá aqui, ó, rodando pela cidade, quer vir colar o adesivo? Corre, vem pra cá, vem aqui pra 89 FM, cola o adesivo pra você garantir aí o seu ingresso pro show do Menos é Mais. O pessoal me perguntando aqui, Nando, eu liguei o rádio agora, tava ouvindo 89, e aí? E aí? Eu falei, vem pra cá, tá? Vem pra cá, cola o seu adesivo, é o adesivaço da 89 FM aqui na 89. Vem na Rua Lages, pertinho no centro aqui, tá? Vem, cola o adesivo e fica feliz da vida. Fica feliz da vida e participa. Oi, estou no trabalho, não consigo sair. Ai, ai, ai, Jaiza Rodrigues Siqueira, lá do bairro Jardim Sofia, ouvindo a gente, um abraço. Sempre ligado aqui na 89. Ai, ai, ai, que dó. Tadinha, né? Boa tarde, meu nome é Giovanni de Oliveira, do bairro Bomivaldi. Um abraço pra você, tá aí sintonizado, ouvindo. Ó, que já garantiu o seu adesivo aqui, ó. Quem mandou aqui? O Anderson do Comasa, motorista de aplicativo, veio aqui, colou o adesivo, ficou feliz da vida, hein? Aquela galera, gente boa, hein? Vem pra cá, cola seu adesivo, o adesivaço da 89, que tá rolando aqui na 89 FM. Tá lá o Rafinha, tá o Ney, tá o Douglas, o Douglas Martins. Monique também, né, Monique? Todo mundo aí, né? E é o seguinte, tem um recado pra você. Hoje, o público de Joinville prestigia o evento A Arte de Formar Músicos, Jovens Talentos e Tradição, e Tradição Italiana, que recebe o maestro italiano, o Maximiliano Carraro, do Teatro Alla Scala de Milão, para um bate-papo com a jornalista Roberta Gonçalves, organizado pelo Instituto Italiano de Joinville, em parceria com a Escola Belas Artes e o Musicarium. O evento será aberto por uma linda apresentação da Camerata de Cordas do Musicarium, sucedida aí também pela entrevista com o maestro Carraro e a participação do público. Atenção você, hoje, hein? É hoje, acontece hoje às 19 horas na Escola de Belas Artes. Estão todo mundo convidados, você convida a família inteira, vai ser demais, vai ser lindo demais, hein? Restam alguns ingressos ainda para você que pode ser reservado pelo WhatsApp. Anote aí, 479-9619-1819. Você não pode perder. 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
0: 89:03:25.
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0: Tempo nublado, temperatura marcando 22 graus em Joinville. 89.
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3: Fala, turminha! E aí, como é que você tá nessa tarde? Tudo bem? Tudo certo? Seja bem-vindo. Esse é o TPM, tá? De Papo e Música, pra você que acompanha a melhor programação do rádio brasileiro. É só aqui na 89. Vem junto, 991210089, valendo o kit pichal com três energéticos lá.
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0: 89 é Shrinkflation de verdade. Essa música é boa demais, hein? Vai, já vai sabendo. O Fernando Sorocaba e Murilo Rufi já vai sabendo que aqui na 89 FM você pode ganhar o seu ingresso pro show do Menos é Mais e Vitinho. Sabe como é que você faz? Você traz seu carro aqui na 89 FM, tá rolando o adesivaço da 89. Você vai colar o adesivo e vai sair feliz da vida, porque vai garantir o seu ingresso para esse grande evento. 21 de agosto no Joinville Square Garden é o nosso adesivaço. Colou o adesivo, você já vai garantir o seu ingresso, certo? Fácil, fácil, fácil. Deixa eu mandar um alô pro pessoal que tá ouvindo a gente. A Giovana Mello tá aqui, ó, Luiz Pinheiro, sintonizado, ouvindo a 89. Oi, Giovana. Oi, Tevino Zacarias dos Santos, lá no bairro Aventureiro. E aí, meu querido, tudo bem? Aqui o Reginaldo Gomes, do João Costa, trabalhando, ouvindo a 89. Um abraço pra você. A Andresa, também de Araquari, lá do Itinga, tá sintonizada e ouvindo a 89.
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0: Já volto.
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0: 89,3 e 43.
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0: Tempo encoberto, a temperatura marcando 22 graus em Joinville.
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0: Fala turminha, e aí, você tá de boa nessa tarde de sexta-feira, 31 de julho de 2026? Estamos aqui, ó, ao vivo com você nessa tarde bem legal de sexta, com muita música no TPM. Muita música, papo e também a sua participação. Joinvilense de verdade.
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89 é Joinvilense de verdade. É o Thierry com o Zé Neto e Cristiano Vira, lá da Caramelo. Também Luan Santana, o Leonardo aqui na programação e Fernando Sorocaba. Essa música é boa demais, hein? Pra todo mundo que tá ouvindo, é música boa no seu rádio. Você que ouve a gente no seu carro, em casa, no trabalho. Deixa eu mandar um alô aí pra Carolina Pereira, do bairro Aventureiro. Tá ouvindo a gente? Oi, Carol. Como é que você tá, Carol? Tudo bem? Seja bem-vindo aqui na 89. Quem mais? Aqui, ó. Boa tarde, Nando. É o Cirin Gabaçu, do Paraguai. O Cid tá ouvindo a gente. Um abraço pra você aí, meu querido. Aí, sintonizado aí na sua mega ultra caixa de som em alto e bom som. Aí sim, hein? Boa tarde, Nando. Me chamo Josiane dos Santos, do bairro Jardim Paraíso. Ah, muito bem. Amanhã estarei de aniversário. Quero presente. Eu quero bolo. Salgadinho, refri, tudo, tá? Ai, ai, ai. Vai fazer a festa, não vai convidar nós. Ai, ai, ai, ai, ai, ai, ai, hein? Ô, Josi, parabéns. Tudo de

melhor pra você, tá? Muito bem. 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Já já eu volto com mais músicas aqui no TPM.

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1: 89.41.
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3: E a Polícia Civil de Santa Catarina deflagrou na manhã de hoje a Operação Falsa Guia para desarticular um esquema de fraudes com boletos e guias de pagamentos adulterados que teriam causado um prejuízo superior a R$2 milhões. A ação ocorreu aqui em Joinville e foram cumpridos três mandatos de busca e apreensão nos bairros Iririú e Costa e Silva. Além do bloqueio de bens e ativos financeiros dos investigados por determinação da Justiça, de acordo com a Delegacia de Combate a Estelionatos de Joinville, a investigação aponta que os suspeitos adulteravam guias de recolhimentos e boletos bancários, substituindo os códigos de pagamento por chave Pix e códigos de barras vinculados à conta da principal investigada e de pessoas ligadas a ela. Segundo a Polícia Civil, os documentos falsificados eram enviados às vítimas por canais paralelos de comunicação com aparência de autenticidade. Assim, os contribuintes e empresas acreditavam que estavam quitando tributos ou outras obrigações, mas os valores acabavam sendo depositados em contas controladas pelo grupo.
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3: 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Uma ótima tarde pra você ligado aqui ouvindo a 89 no seu carro. 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Vamos para a nossa versão brasileira.
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A versão brasileira de hoje. Eu adoro esse som, vou te falar, viu? Artuzinho, parabéns. Esse som é demais, hein? É o som do Santana. Coração Espinado, um famoso sucesso do rock italiano, lançado em 2000, fruto da parceria da banda Santana, né, com Maná. É isso mesmo. A canção aí foi escrita por Fé Oliveira, vocalista do Maná. E aí saiu parte do prêmio do álbum Supernatural, de 1999, de Carlos Santana. Santana é demais, viu? É um baita de um guitarrista. Mas na nossa versão brasileira, a versão brasileira, a mais famosa das versões brasileiras do Coração Espinado, além do Menos é Mais, também gravou essa música, mas a gente hoje está falando dele, do Leonardo, que regravou Coração Espinado. Muito bem, Leonardo, né? Foi a música lançada em 2001, com a faixa de abertura do seu álbum Todas as Coisas do Mundo. Essa música também ficou boa demais na versão brasileira com ele, Leonardo. E você confere agora na versão brasileira aqui da 89 FM.

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0: 89 é Joinvilense de verdade. O som deles, do Michel Teló e Sorriso Maroto, é nós fazer para né, Douglas? 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Final do TPM, daqui a pouco tem sorteio. Falando nisso, daqui a pouco tem a Caixa Misteriosa também, vou te dar dica, porque a Caixa Misteriosa a gente vai fazer sorteio na segunda-feira, viu? Pra você que aí não anotou todas as dicas, vou dar dica pra você, a gente vai fazer um sorteio na segunda-feira pra você ganhar prêmios aqui da 89. 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
0: 89:4:23.
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1: O tempo nublado e a temperatura marcando 20 graus em Joinville.
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1: Uma ótima tarde pra você que tá aqui, ligado, ouvindo a gente no seu carro, em casa, no trabalho, tá aí no fone de ouvido, ou na Alexa, ou na internet, tá ouvindo a gente, sobe o som. Pessoal participando aqui, ó, mandando mensagem pra mim nessa tarde. Obrigado aí pelas mensagens, todo mundo que tá aqui ouvindo a gente. O Silvio Gavasso, também quem tá de aniversário amanhã, é, vai fazer aniversário. A Josiane dos Santos, lá do bairro Jardim Paraíso, Douglas. Sabia que ela vai fazer aniversário? Só não falou se vai trazer salgadinho pra nós, de presente. Refrigerante. Um abraço pra todo mundo aí. O Eduardo vindo a gente, o Eduardo lá no Morro do Meio vindo. Kit Energética, quer ganhar, tá aí concorrendo. Oi, Alice Veloso do Costa e Silva, tá aqui ouvindo a gente, acompanhando a melhor rádio. Obrigado pela participação, viu? Boa noite, né? Boa tarde, ô Gilmar. Boa tarde, Gilmar, tá aqui, ó, lá do Itinga. Muito bem, um abraço pra você, obrigado aí pela sua participação. Ele tá dizendo o seguinte: ofereço a música aí pra minha esposa, a Delma, e os meus filhos, o Alex e o Andrei. Quero participar do sorteio. Tá concorrendo, viu? Tá concorrendo. Torce aí que você vai ganhar, vai que ganha, né? Cristiano Bittencourt do Jariva tá ouvindo a gente. Um abraço pra você aí, ô Cris. Um abraço, obrigado pela participação. O Edson Carvalho do Aventureiro tá sintonizado também. A Sol tá aqui. Oi, Sol, como é que tá o Itinga aí? Tudo bem? Uma ótima tarde pra você, obrigado pela participação. A Solange do Itinga participando também. Um abraço, obrigado pela participação. Quem mais? Oi, como é que é? A Josiane. Ah, Josiane, sem uns pila. Que é isso, Josi, que é isso. O que importa é fazer a festa. O resto nós damos um jeito, viu? Ai, ai, ai, a Josi disse que tá sem pila pra pagar o salgado. Que dó, né? Ô, Josi, não fala isso, Josi. Não fala isso, Josi. Ai, ai, ai, ai, ai. Oi!
9: Aí, Nando, meu querido!
1: Como é que tá?
9: Aqui é o David Muniz Costa Silva, me joga no bolo do sorteio aí.
1: Ó.
9: Se der, toca pra nós aí. Grupo Revelação. É. Vacilão. Valeu, David Luiz e Pastor Silvanando, tamo junto!
1: Valeu, querido, um abraço pra você, viu? Tá aí ouvindo a gente, sempre participando aqui, o Davis Muniz, do Castro e Silva. Um abraço pra todo mundo do Castro e Silva também, sintonizado e ouvindo.
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0: 89, a Joinvilense de verdade. É o som do Victor Clay com Daniel aqui na programação Adoro Amar Você. Gatilho com Matheus e Caô. O tipo teu ali, cara. Ai, meu Deus. O pessoal acha que eu tô falando sozinho. Diz oi aí. Diz oi pro pessoal não achar que eu tô falando sozinho.
1: Nando, como é que você tá, meu amigo?
0: Tô
1: que prazer
0: bem.
1: Estar aqui de tarde.
0: Olá, meu amigo.
1: Olá, meu amigo. Prazer revê-lo. E olha, parabéns pelo programa TPM.
0: Obrigado, cara.
1: Você é top demais, viu,
0: Nando? É TPN. N.
1: Ah, tarde papinando, gostei.
0: Tarde papinando. Ó, seguinte, pra você que tá aí ouvindo, participando, um alô pra todo mundo que participou também, mandou mensagem aqui no nosso WhatsApp, o 991210089, tá participando. 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
2: 89:04:45.
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2: Tempo encoberto, a temperatura em 20 graus em Joinville.
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2: Muito bem, senhoras e senhores, de volta na sua tarde de sexta-feira, 31 de julho. Já acabou o mês, já era. Game over pra esse mês. Vem aí o mês de agosto e nós aqui feliz da vida, hein? 89 FM. João Vilense, de verdade.
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0: 89 é Joinvilense de verdade, hein? As melhores do Sorriso Maroto é com Ferrugem ainda. Som dela, ela, Cleiton Romário, aproveita as melhores músicas pra você que tá aqui curtindo o nosso TPM na edição de sexta-feira, que vai ficando por aqui, sabia disso? Vai ficando por aqui, volta na segunda-feira, a partir aí das 2 da tarde, aqui na programação da 89. Enquanto a Diza Reis está de férias, de boa, na lagoa, né? E eu estou aqui, navegando. Como é que é no controle da máquina sonora? Como é que é o Jonathan? Um abraço pro Jonathan. O Jonathan Marques ouvindo aí. Amanhã ele estará aqui. Atenção, pessoal. Amanhã vai chover de ligações desse telefone. Porque amanhã Jonathan Marques está de manhã aqui. Ai, ai, ai. Ó, seguinte, você que participou, mandou mensagem aqui no nosso WhatsApp no 991210089. 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Quem tá levando pra casa o kit Pichal com 3 energéticos lata é você que mora no bairro Petrópolis, vai fazer a festa aqui na programação da 89, final do telefone 7086, é você. Ô, Carlos, parabéns, Carlos! Faz a festa aí, Carlos, parabéns! Faturou o kit Pichal com 3 energéticos lata. Quem tá levando pra casa agora o kit da 89 FM do TPM é você. Final do telefone 3065, mora no bairro Itinga, Gilmar. Parabéns aí pro Gilmar, parabéns, Gilmar! Muito bem, senhoras e senhores. O TPM volta na segunda-feira, certo? E eu continuo aqui porque vem aí o Top 89. 89
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0: 89, 5 horas.
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7: 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Oi, gente, uma ótima tarde pra você de sexta-feira. Vai começar o nosso Top 89 aqui, ó.
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7: Muito bem, senhoras e senhores. E aí, como é que tá a sua tarde aí? Tudo bem? Tudo certo? Um abraço para todo mundo que tá ouvindo aqui, curtindo a programação da 89 no seu carro, em casa, tá no trabalho aí também. Oi, gente, uma ótima tarde, sexta-feira, já tá com o pezinho, né? Já sei, tá coçando o pezinho para ir embora. Uma ótima tarde para você. Agora tem o Top 89, as mais legais, aquelas selecionadas a dedo para você que canta junto com a gente, que ouve a 89 o tempo todo. Você já sabe, Top 89, só com as tops para você começar assim, ó. Não é o lugar, é a pessoa. Xande Avião com Henrique e Juliano.

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0: 89 com ele, Luan Santana, Olho Marrom aqui na programação pra você, também o Zé Neto e o Cristiano, Barulho do Foguete. As melhores músicas pra você no Top 89. 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Tá rodando pela cidade? Dá uma passada aqui na Rua Lages, aqui no prédio, aqui na casa da 89 FM. Estamos esperando por você. Vem junto, vem.
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4: 89:5:21.
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4: Vamos falar da previsão do tempo para amanhã, sabadão. Amanhã, sábado, dia 1º de agosto, sol com muitas nuvens durante o dia e o período de céu nublado. Noite com muitas nuvens. A mínima 17 graus, a máxima 23 graus.

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0: 89, é João Invilense de verdade. É Vagabundo, é o som aí do Gustavo Lima com Luiz Fonsi, Guilherme e Benuto, Wesley Safadão, Murilo Ruf, teve por aqui, e a Marília Mendonça. As melhores pra você que tá ouvindo e curtindo o Top 89 nessa tarde de sexta-feira. Tarde de sexta-feira, a gente tá esperando você aí passar aqui na no nossa base, aqui na rádio, aqui na nossa casa, esperando você, sabe por quê? 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O pessoal tá esperando por você. Até às 6 da tarde. Dá tempo, hein? Até 6 da tarde a gente espera por você. E hoje o público de Joinville prestigia o evento A Arte de Formar Músicos, Jovens Talentos em Tradição Italiana, que recebe o maestro italiano o Maximiliano Carraro, do Teatro Alla Scala de Milão, para um bate-papo com a jornalista Roberta Gonçalves, organizado pelo Instituto Italiano de Joinville, em parceria aí com a Escola Belas Artes, hein? Esse evento vai ser demais. Parceria aí com a Escola Belas Artes e também com o Musicário. O evento será aberto por uma linda apresentação da Camerata de Cordas Musicarium. Acontece hoje às 7 da noite na Escola Belas Artes e estão todo mundo convidado, viu? Todos convidados. Garanta aí seu ingresso pelo WhatsApp. Garanta aí no 479-9619-1819 e conheça mais também sobre o Instituto de perfil, lá no perfil do Instagram, instituto.italiano.joinville, e compareça, tá bom? Não perca, vai ser demais, viu? Você que tá aí ouvindo, ó, hoje, sexta-feira, 7 da noite, lá na escola de Belas Artes, você garante seu ingresso aí pelo WhatsApp, anote aí, 479-9619-1819. Gente boa, segura aí rapidão, já já eu tô de volta trazendo mais músicas e daqui a pouco ele também está aqui, Marco Aurélio Braga e a edição do Joinville em Foco. 89.
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0: 89:05:43.
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3: Muito bem, senhoras e senhores, de volta aqui na programação.
4: Aí, Júnior. O que será que tinha naquele áudio, hein, meu irmão?
5: César, eu também quero saber, viu?

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3: Cadê as maneiras aí?

Texas. 89, é Joinville-Lense de verdade. Pra encerrar aqui o Rodeio no Texas com a Ana Castela, Morena, com Cleiton Romário e um cara novo do Matheus e Cauã. O nosso Top 89 aqui na programação da 89 FM, fechando. Segunda-feira tem mais uma edição do Top pra você conferir as melhores músicas selecionadas pra você. Vem aí, sabe quem? Ele, Marco Aurélio Braga. O Marcão está aqui na minha frente, trazendo as principais informações para você que acompanha a programação da 89. E você pode participar no 99121-0089. A gente se fala amanhã também, a partir aí da 1 da tarde, aqui na programação da 89. Tchau!

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3: 5:59.
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0: Boa tarde, Joinville. Boa tarde, toda a região norte de Santa Catarina. Boa tarde, ouvintes da 89 FM. Os mais ligados, os mais atentos na rádio aqui em Joinville e em toda a região. Agora, às 6 horas e 5 minutos, está começando o Joinville em Foco, com muita informação e comentários com credibilidade que você só ouve aqui na 89 FM, a líder de audiência, a número 1. Na Rádio Joinville. 89 FM. E muito obrigado para você, como eu sempre digo, que estava aí ouvindo a programação da 89 FM, ligadinhos aqui na programação comandada pelo Nando. Nando que continua aqui comigo agora no meu apoio técnico de olho no WhatsApp da 89 FM para receber a sua mensagem, aquela mensagem curta, aquela sua observação sobre as coisas que estão acontecendo na cidade de Joinville, porque vocês, ouvintes e as ouvintes, são nossos olhos e a nossa voz pelas ruas da cidade. Então mande a sua mensagem para o WhatsApp da 89 FM.
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0: E vamos lá, vamos começar a trabalhar e já começamos com mensagem, Nando. Já tem mensagem aí na ponta da linha. E assim que é bom, hein? E eu, Marco Aurélio Braga, vou com você com muita satisfação até às 7 horas da manhã, nesse giro pelas principais notícias desta sexta-feira, sextou, dia 31 de julho de 2026. E vamos ao ouvinte.
2: Boa tarde, Marcão. Minha reclamação sobre o atendimento no hospital da oncologia do São José, que tá uma... Os médicos estão de brincadeira com os pacientes lá. Paciente, desde a 1 hora da tarde, tinha feito quimioterapia, na parte da manhã estava ruim, vomitando, esperando lá pelo atendimento, sendo que não tinha ninguém na área da oncologia lá. Ninguém. Tinha 2 pacientes lá que eu filmei e 1 acompanhante. O resto é só cadeira vazia. E além disso, os pacientes oncológicos estão marcando a consulta, chega perto da consulta, estão reagendando para outro mês, estão matando o povo da oncologia no cansaço, eles já estão tudo debilitado, mal, e eles estão brincando com os pacientes da oncologia ali. Queria que tu desse uma cobrada lá pelo responsável, não sei quem que é, da saúde aí, secretário da saúde aí, para ver esse descaso lá na oncologia.
0: Olha, começou quente aqui, reclamação aí contundente do nosso ouvinte sobre a oncologia do Hospital São José. Um desabafo aqui do nosso ouvinte sobre as condições ali da oncologia, setor complicado, né? Setor delicado da cidade aqui de Joinville, principalmente do Hospital São José, que está aí hoje, essa semana, na quarta-feira, teve uma reunião aqui na Câmara de Vereadores de Joinville e da Comissão da Saúde, falando aí da situação crítica dos hospitais aqui da região, inclusive o colapso, né, havendo aí dos atendimentos aí do Hospital São José, do Hospital Regional, da área da saúde aqui em Joinville, que começa a mostrar sinais de preocupação. Dessa vez aí a reclamação e o desabafo do nosso ouvinte na questão da oncologia do Hospital São José. Muito obrigado pela sua audiência, muito obrigado pelo seu prestígio e você participar aqui do jornalismo da 89 FM, porque aqui nós fizemos jornalismo com a sua participação, um jornalismo colaborativo. Aqui você participa e a gente coloca no ar, sempre com muito respeito, com aquela questão técnica que a gente avalia, mas aqui a gente geralmente coloca os áudios aqui dos nossos ouvintes, que são atentos, são respeitosos, né, a grande maioria, e aí falam coisas importantes sobre a cidade de Joinville. Olha, a temperatura nesse momento 19 graus aqui na cidade de Joinville, nessa sexta-feira, não há previsão de chuva, não tem previsão de nenhuma chuva nesse final de semana também em Joinville. Hoje teve tempo bom, né? Agora deu até mais friadinha, hein? Temperatura agora 19 graus, teve a máxima de 22 hoje à tarde, final de semana também, hein? O que nos reserva para sábado e domingo? Temperaturas aí máxima na casa dos 24 graus, tanto no sábado quanto no domingo, e também temperaturas vão ficar oscilando de mínima aí 16, 17 graus. Não há previsão de chuva, tempo seco, solzinho aparecendo aí entre nuvens, vai tá bom, hein? Vai tá bom o final de semana para a gente fazer nossas atividades aí do lar, né, da casa, aquela faxina, né, Nando? É, tem agora domingo, sábado de manhã tem que fazer aquela faxina aí junto com a patroa, né? Você arrumar a casa, dar aquela organizada aí na bagunça da semana, mas também dar uma passeada aí, dar uma volta, dar uma caminhada, se movimentar ao ar livre, porque chuva não vai ter. Olha, uma informação também que chegou aqui no jornalismo da 89 FM, nós fomos apurar e para quem está interessado, vai sair aí o asfaltamento, saiu o edital para asfaltamento aí, a pavimentação da estrada Arataca. É, da estrada Arataca, a estrada ali que vai ligar praticamente o Vila Nova ao bairro São Marcos, pegando um atalho bom aí para quem quer fugir da BR-101, dos congestionamentos. Aí a prefeitura abriu aí a concorrência, a modalidade de concorrência, o edital para a contratação da empresa para fazer um trecho 1 e o trecho 2 da estrada Arataca aqui em Joinville. Saiu o edital aí que prevê drenagem, valor total da contratação R$6 milhões aí desse projeto, que é importante aqui para a cidade. Já tivemos aqui reclamação, inclusive da buraqueira ali na estrada Arataca, aqui de moradores aqui de Joinville, e eu falei, olha, tá para sair o edital, eu tô monitorando, e hoje saiu o edital aí da pavimentação dessa estrada aí tradicional, sempre em que não teve asfalto, é barro, é buraco lá, é muito pó, e vai sair finalmente aí o edital para a pavimentação da estrada Arataca, que praticamente liga o Vila Nova ao bairro São Marcos.

0: É isso aí, aos poucos vai saindo, mas tem muitas ruas aí que a população tá aguardando também uma repavimentação, um pouco mais, mais atenta aí por parte da prefeitura. Tem ruas, vão sendo feitas, né, de uma certa forma. Eu falei hoje de manhã, a cidade é grande, né, sempre tem as suas demandas, né, tem as demandas aí do trânsito, tem as demandas da pavimentação da Monsenhor Gersino. Tá feio a pavimentação da Monsenhor Gersino, hein, tá muito ruim e precisa fazer aquela revitalização. Estão aí em buscas de financiamento, até para fazer o binário com a Rua Florianópolis, que nesse momento, hein, Rua Florianópolis, Rua Monsenhor Gersino, Rua Guanabara estão congestionadas nesse momento, o pessoal voltando para casa da Zona Sul, Rua São Paulo também com grande movimento, quem está subindo aí para a região norte da cidade, quem está para mim saindo, né? Agora está indo pela Dona Francisca, indo pela Beira Rio, pela Blumenau, está pegando um trânsito lento, aquele trânsito tradicional, e também na Avenida Beira Rio, né? Porque hoje estamos chegando ao final do Festival de Dança, agora às 7 horas da noite começa aí uma noite dos campeões, a primeira noite dos campeões, já a finalização aí do Festival de Dança, o maior festival do mundo. Foram 13 dias aí de grande movimentação na cidade, de bailarinos, de turistas, de gente aí agitando a nossa cidade, chegando ao fim amanhã. Amanhã é o último dia do Festival de Dança, foram 13 dias aí que a cidade respirou dança e na segunda-feira voltam as aulas. Olha, nós temos ouvinte na linha, hein? Ouvinte na linha tem prioridade.
1: Boa noite, sou o David, moro em Joinville, estou de férias na Barra do Sul e quero parabenizar o trabalho de vocês, tá show aí a rádio.
0: Olha aí o David, hein, tá em Barra do Sul curtindo aquelas férias, né, bem, agora sextou, hein, vai começar a aula segunda-feira, hein, segunda-feira começa tudo de novo, tem que aproveitar, hein, tá acabando, e volta às aulas segunda-feira. Obrigado, David, aí pela mensagem e por ouvir a 89 FM aí desde pequenininho. E obrigado pela sua participação no WhatsApp da 89 FM, aqui a Priscila está aqui mandando a mensagem, Priscila Ribeiro. Olha, obrigado, bom final de semana também para a Priscila. Priscila mandando a mensagem aqui, ela falou do Costa e Silva, ela fala do Costa e Silva. Queria aqui deixar uma dica para a infraestrutura da cidade. Nos dias de festival de dança, poderia organizar melhor o trânsito. A Avenida Beira Rio, ao lado do Bolshoi, poderia ser uma das vias de duas mãos. E ao lado de quem vai para o bairro, inverter o trânsito para melhorar a parada de ônibus e motoristas, porque já temos a vinda para o bairro, porque está um caos ali no entorno do Centro Eventos Carl Hansen. Olha aí a observação da Priscila. Olha, a Priscila tocou num ponto aqui que nós ouvimos muito motoristas de aplicativo aí durante o festival de dança, a questão do embarque e desembarque. Tem espaço para motoristas de aplicativo na frente do Centro Eventos, tem um espaço reservado para os táxis, depois da passagem de pedestre, tem um ponto reservado para o táxi e tem um espaço para embarque e desembarque. Pode ser usado para os motoristas de aplicativo. Ou deixar aí na rua de trás, na Oreste Guimarães, para embarque também e desembarque rápido. É claro que o Centro Eventos Carl Hansen e o entorno do complexo do Centro Eventos Carl Hansen fica lotado. Eu estive lá um dia à tarde, nessa semana, olha a quantidade de pessoas circulando ali, entrando e desembarcando. É um momento atípico da cidade de Joinville e não tem jeito. Mas a Priscila está dando uma dica aqui, que é uma dica importante, já que é um período atípico, que também tenha mudanças no trânsito, adequações no trânsito, para ter um melhor fluxo aí de carros na cidade. É como eu sempre digo, né? É um grande evento, um evento importantíssimo, talvez o maior evento da cidade de Joinville, e a cidade tem que se adequar, a cidade tem que fazer melhorias, tem que fazer mudanças pontuais aí nesses 13 dias do Festival de Dança, para a gente ter harmonia aí na circulação de pessoas da cidade. Olha, tem grande evento nas principais cidades do país. Eu lembrei aqui durante a semana toda, no Rio tem o Rock in Rio, lá que leva os shows em Copacabana, tem que fechar as ruas, não passa carro de jeito nenhum, tem que descer 3-4 quadras para chegar até o local dos shows. Florianópolis tem um Iron Man, praticamente para a cidade de Florianópolis, muita gente reclama, mas é preciso fazer essa adaptação. Então o Centro Eventos Carl Hansen, o entorno do Centro Eventos e a cidade de Joinville precisam aí se parar, planejar o Festival de Dança, que é um sucesso aqui na cidade de Joinville, e teve mais uma edição, a edição de número 43, que foi um grande sucesso, que finaliza amanhã. Olha, eu também vou falar o que eu falei pela manhã em primeira mão aqui no programa Ponto de Partida, que isso é sobre o crematório no bairro Atiradores, hein? A polêmica que nós levantamos aqui no jornalismo da 89 FM sobre uma possível instalação de mais um crematório na cidade, desta vez no bairro Atiradores, na rua Marajó, quase ali coladinho ao muro do cemitério municipal. Olha, dava para acontecer no dia 12 de agosto uma audiência pública, uma audiência aí do estudo de impacto de vizinhança. E foi cancelado aí, até ter um estudo da Procuradoria do município. Os advogados da prefeitura vão ter que se manifestar sobre esse caso. Eu vou falar sobre isso e muito mais depois do intervalo comercial. É só um instantinho, a gente já volta. 89 FM.
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0: Agora às 6h17.
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0: Muito bem, estamos de volta agora às 6 horas e 20 minutos aqui em Joinville. Nesse momento, temperatura 19 graus nesta sexta-feira, meu povo. Sextou. Agora chegou a hora, né? Já dá pra dizer, né? 6 e 20. Aí agora é sim, é. Ele sextou. Quem fez, fez. Quem não fez, não faz mais. É agora só segunda-feira. Aí o chefe de manhã falou pra você, né? Deixa aquele relatório na minha mesa até às 6 horas da tarde. Não deixou agora, só segunda. Ah, né? Só segunda-feira, deixa pra lá. Segunda-feira a gente resolve. Mas tem gente que vai trabalhar. Olha, tem gente já sextando, hein? Olha, tem um pessoal lá em São Chico, lá. Olha, o pessoal tá lá na fruteira ali, tomando umas e outras, né? Olha, o pessoal tá aí, mas vamos devagar, vamos devagar. O Junior Breis, o Danone, o Martelo, o Cícero, o Jorginho, o Adri, tá todo mundo reunido aí nessa sexta-feira. Vamos devagar, meu povo. Tá recém-começando a sexta. É, e a sexta-feira, né? Final de semana tá aí, né? Muitas movimentações aqui na parte política do estado de Santa Catarina. Estamos chamando aí do super sábado amanhã com as convenções partidárias aí que vão definir, na verdade, homologar, né? Ratificar aí as coligações que já estão em andamento. Hoje à tarde, hoje pela manhã, eu tive o prazer de participar aqui da gravação da Voz do Brasil, que foi na Câmara de Vereadores. Depois teve um debate político aí com os principais comunicadores aqui de Joinville e também de Brasília, da Rádio Câmara e também da Voz do Brasil. E se fui depois no almoço, nós discutimos o seguinte: ó, em Santa Catarina não vai ter surpresa nenhuma aí as convenções da manhã. Tá tudo definido. No São José, na Arena Opus, Jorginho Melo, o atual governador, vai lançar sua chapa aí para reeleição ao governo do estado, juntamente com o vice. Aí a novidade, mas foi definido lá atrás, né? O vice será o ex-prefeito de Joinville, Adriano Silva, que terá Carlos Bolsonaro como candidato da chapa ao Senado e Carolina Detone também ao Senado. Depois, na Assembleia Legislativa de Santa Catarina, quem vai confirmar a candidatura é o ex-prefeito de Chapecó, João Rodrigues, que terá como vice o Carlos Chiodini, aqui de Jaraguá do Sul, deputado federal, vem a vice do João Rodrigues. E os candidatos ao Senado serão Antídio Lunelli, atual deputado, ex-prefeito também de Jaraguá do Sul, representando aqui a região norte de Santa Catarina, e o Espiridão Amin, também candidato aí à reeleição no Senado. Olha, estão todo mundo esperando aqui qual os nomes de Joinville que pode surgir, sabe para quê? Para suplente de senador, é o que restou. É, e aí depois também vai sair a lista, né? A lista de quem é candidato a deputado estadual, quem é candidato a deputado federal. E a gente vai ter essa lista aí em segunda-feira, eu vou passar para você. A expectativa é que Joinville tenha uma redução gigantesca aí no número de candidatos. A expectativa é que tenhamos 15 candidatos a deputados estaduais e 11 para deputado federal. Tem gente já fazendo as contas aí, vai ter voto, hein? Praticamente Joinville tem 440 mil eleitores, vamos lá, 100 mil ali que votam em outros candidatos, tem 300 mil votos aí em jogo e aí para a disputa daqueles que têm domicílio eleitoral em Joinville. E esse é o desafio, né? O desafio é que a gente aumente a nossa representatividade, tanto na Assembleia Legislativa em Florianópolis, como também na Câmara Federal, na Câmara dos Deputados. Hoje, só para você ter uma ideia, hein? Na última eleição, em 2022, conseguimos eleger somente 3 deputados estaduais. Fernando Crelli, do MDB, Matheus Caldorim, do Novo, e o Sargento Lima, do PL. Depois da eleição de 2024, se transformou em deputado o vereador Maurício Peixer, do PL, que ficou na primeira suplência e assumiu aí a Assembleia Legislativa. E agora a gente tem um quinto deputado no mandato aí, vamos dizer assim, tampão. A Paulinha, a deputada Paulinha do Podemos, tirou uma licença e assumiu o Rodrigo Fachini, quinto deputado federal, deputado estadual. Mas a gente elegeu lá atrás, em 2022, apenas 3. É muito pouco para a cidade de Joinville, é muito pouco para a quantidade de votos que tem aqui nesse nosso colégio eleitoral. Já para deputado federal, aí o fiasco foi maior ainda, né? Nós conseguimos eleger apenas 1 deputado federal, que foi o Zé Trovão. E muita gente foi pega de surpresa, porque a base do Zé Trovão não é muito bem Joinville. Ele é um político com conhecimento em todo o estado, tem uma bandeira bolsonarista muito forte, e se for, dependesse dos votos aqui em Joinville, não seria nem eleito. Mas aí nós acabamos elegendo apenas o Zé Trovão como base eleitoral em Joinville e ficamos sem, praticamente aí, somente com um candidato a deputado, com um deputado federal, e o resto do mundo ficou a ver navios. E por isso que nós temos dificuldade aí com emendas parlamentares. Segundo os cálculos, nós perdemos em quatro anos, R$1 bilhão em emendas que poderiam ser aquelas emendas impositivas que são diretas para os deputados. Perdemos aqui para vir para Joinville. E aí a gente fica penando aqui, né, gente? Penando com o trilho do trem, se vai sair ou não vai sair aqui da zona urbana. Tanto aqui em Joinville, como em São Francisco do Sul, como em Jaraguá do Sul. Nós temos problemas na saúde gravíssimos. Acabamos de ouvir aqui o problema da oncologia. Poderia vir mais dinheiro para a saúde de Joinville. Nós temos um problema com a famosa duplicação da BR-280. Essa semana esperávamos que ia ser escolhida a empresa que ia tocar a duplicação. Mais uma vez adiado o edital para o dia 3 de setembro. Também divulgamos aqui na 89 FM em primeira mão. E é isso. A gente precisa ter representantes aqui da nossa região em Brasília, em Florianópolis, para lutar para as coisas da cidade. Senão a gente vai ficar sempre aí, como dizia um político mais antigo aqui da cidade, a quinta roda da carroça. Olha, e temos ouvinte na linha, hein? Ouvinte na linha tem prioridade.
1: Boa noite, 89. Kemuel, do Ademar Garcia. Passando para deixar uma mensagem aí para minha esposa, que está vindo de serviço. Um abraço para ela, um beijo. Daqui a pouco nós estamos se encontrando aí em casa e sextou para nós.
0: É isso aí.
1: E um aviso aí para os ouvintes também, 280, aquele trânsito caótico de sempre. Sextou, daquele jeito. Abraço.
0: É, BR-280, né? Aquele sextou de sempre. Ainda bem que é sexta, tá bem mais tranquilo aí na BR-280. Mas é, olha, depois de uma semana inteira de trabalho, né? A gente aí, pô, tem que pegar agora um trânsito intenso. E adivinha o que que tá passando agora? Vai passar daqui a pouco, hein? Tá em Araquari, no sentido Joinville. É, de novo ele. Eu não vou falar. Sexta-feira eu não vou falar de trem, não quero saber. É o trem, minha gente, não tem jeito. Olha, às 6h30 da tarde aí tá passando o trem, tá vindo em direção a Joinville, se prepare. Não é fácil, em plena sexta-feira você saindo do trabalho, querendo chegar em casa, cansado, vai passar no supermercado ainda, comprar aquela comidinha, aquela carne, né, aquela coisa toda, aquela bebidinha, aí tem que parar o trem ali pra atrapalhar o seu dia. Ainda bem que você tá ouvindo 89 FM. Nando, não vou nem me alongar aí no debate do trem hoje, hein? Hoje eu vou ficar de leve com a questão do trem. Não aguento mais. Olha, a Polícia Civil cumpriu na manhã de hoje 3 mandados de busca e apreensão nos bairros Iriú, Costa e Silva, aqui em Joinville, durante uma operação chamada Falsa Guia. A investigação apura um esquema de fraudes em boletos e chave Pix, que teriam causado um prejuízo superior a R$2 milhões às vítimas. Segundo a investigação, os suspeitos adulteravam guias de recolhimento e boletos bancários, substituindo os códigos de pagamentos por chave Pix. Chave Pix e códigos de barras ligados a contas bancárias da principal investigada e de pessoas relacionadas a ela, a essa quadrilha. Os documentos falsificados eram enviados às vítimas por canais paralelos de comunicação, simulando cobranças legítimas e induzindo a este pagamento. Com isso, os valores destinados aos pagamentos de tributos e outras obrigações eram desviados para as contas particulares dos investigados. E diante dessa e durante essa operação, também foram determinadas medidas de bloqueio de bens e ativos financeiros. Os policiais apreenderam veículos de alto valor, dinheiro em espécies, celulares e outros materiais que serão analisados ao longo da investigação. Segundo a Polícia Civil, aí todo esse material apreendido e toda essa movimentação bancária teriam causado um prejuízo confirmado que supera os R$2 milhões. E foi pego uns carrão aí, um carrão com o pessoal, né? Mas a polícia, olha, teve operação de polícia essa semana, hein? A polícia trabalhou. É, e uma obra muito esperada em Joinville vai ser inaugurada no domingo. Domingo, dia 2, vai ser inaugurado num novo cais flutuante no bairro Espinheiros. A estrutura instalada no Parque Porta do Mar será inaugurada em cerimônia marcada para as 10 horas da manhã. E esse cais recebeu investimento de 6,1 milhões de reais. O novo cais pode receber embarcações de até 100 pés, porte semelhante ao barco Príncipe, e amplia a infraestrutura náutica da cidade, de turismo, enfim, a cidade se voltando de frente para o mar, ali na Baía da Babitonga. A obra inclui ainda a reforma do trapiche já existente e a instalação de um pier flutuante formado por 6 módulos de concreto armado. O pessoal tava esperando, né? Já tinha gente lá invadindo, tomando banho, mergulhando. Teve um rapaz que morreu ali, infelizmente, quando a obra estava fechada, mas agora vai inaugurar e é aberto ao público lá no Espinheiros. O trapiche bonito, moderno, bacana. Você que aí o tempo vai estar bom, vai comer um peixinho, já vai lá no Espinheiro, dá aquela volta, aquela caminhada ali pela Porta do Mar, já vai ver um novo trapiche. Eu vou lá dar uma olhada. Vou lá dar uma olhada pra ver como é que ficou. De repente um camarãozinho, um peixe ali faz bem, né? É, uma boa, né? Aquela... É, não vai chover, vai estar o tempo bom. Vou lá dar uma olhadinha nos Espinheiros. Obrigado pelo convite. Sintam-se convidados, todo mundo. Só não vou pagar. Olha, outra operação aí. Então vamos pro intervalo comercial. Depois do intervalo eu vou falar de uma nova operação aí da polícia do GAECO, de um grupo do GAECO, por meio do Cyber GAECO, que investiga aí crimes na internet, hein? E teve uma operação em Rio Negrinho aí que pegou pessoas aí, apreendeu equipamentos que praticavam violência extrema por meio das redes sociais. Gravíssimo, hein? Eu conto pra você depois do intervalo comercial. É só um instante e a gente já volta. Fica com a gente.
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0: Agora, 6h32.
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0: Muito bem, estamos de volta agora às 6 horas e 35 minutos aqui em Joinville. Muito obrigado pela sua companhia, muito obrigado pela sua audiência aqui no Jornalismo da 89 FM. Você que está circulando pela cidade nesse trânsito intenso dessa sexta-feira, nas principais vias aqui da cidade de Joinville, os principais entroncamentos aqui de circulação da cidade de Joinville, a rua Dr. João Colim, sempre com grande movimentação aqui mais na região central da cidade, também a Avenida Beira Rio, aí principalmente com o festival de dança acontecendo, congestionamento, trânsito lento na Oreste Guimarães, na Avenida Beira Rio, na própria Max Colim, trânsito muito intenso também na Dona Francisca, ali perto da Casa da Cultura, trânsito intenso aqui em Joinville e em todos aí, todas essas a parte mais central, no entorno do Centro Eventos Calhãs e nesse encerramento do festival de dança, hoje penúltimo dia, amanhã encerramento do festival de dança, nós teremos agora às 7 horas da noite, a noite dos campeões, e também na Urbano Schmidt, hein? Na Urbano Schmidt, o trânsito intenso em um acidente que acabou de acontecer na Prefeito Baltazar Buschli, ali perto da Escola Municipal aí, Dr. Navarro Lins, teve um acidente de trânsito ali, então é carro e pedestre, então muita atenção no trânsito aí, você que tá indo para o Espinheiros, acabamos de falar do Espinheiros, você que tá indo para aquela região ali do Comas aí, Espinheiro, então muita atenção com o trânsito. Olha, nós temos ouvinte na linha. Ouvinte na linha, a gente dá prioridade.
1: Boa noite, Marcão. Boa noite a todos aí que ouvem 89 aí.
0: Boa noite.
1: É, só um desabafo aí sobre a 280 ali de Araquari. Na verdade, aquela rodovia já era para ter duplicado faz tempo já, né? Porque assim, ó, eu sou motorista de caminhão, eu pego o trecho aqui de Guaramirim até Blumenau, lá para cima, lá. Aqui, para aquelas bandas lá, já tá tudo duplicado, bem dizer. Do trevo ali de Guaramirim até Blumenau, eles estão também duplicando para cá, até no trevo de Massaranduba ali, do Poço Zandoná ali. Por que que só ali em Araquari tá esse atraso, veio essa novela, né? Eu queria entender aí, será que tem uma explicação isso? Beleza? Boa noite a todos.
0: Boa noite a todos, obrigado aí pela mensagem. Todo mundo quer entender isso, né? Eu passei ali aos dois final de semana atrás pelaquela região ali. Tá bonito, duplicado ali, Guaramirim até Jaraguá do Sul. Aqui a obra parou, teve um problema com a empreiteira, foi dividido em lotes, né? O lote aqui o número 1, que é aqui, Araquari e São Francisco do Sul, deu um problema com a empreiteira, não pagaram, deu aquela confusão toda e acabou parando a obra. Deu aí desajustes aí no contrato. Já na parte de Guaramirim e Jaraguá do Sul, acabou transcorrendo normalmente, foi se colocando dinheiro, foi se fazendo a obra e hoje praticamente está duplicada. Com todo o respeito a Jaraguá do Sul e Guaramirim, que também temos muitos ouvintes daquela região, olha, a duplicação é excelente, a duplicação da BR-280 naquele trecho, mas vou cá para nós, né? Eu vou ser muito sincero com você. Esse trecho aqui em direção ao Porto São Francisco do Sul é tão importante quanto o trecho aí de Jaraguá e Guaramirim. É um trecho até, eu diria, importantíssimo aí, porque leva a carga, leva aí os produtos para o Porto de São Francisco do Sul. Nós temos uma cidade aí com um porto importante. Agora mesmo, agora eu vou passar uma outra informação para você. O Tribunal de Justiça de Santa Catarina acabou de autorizar a retomada do processo de licenciamento ambiental do Porto Brasil Sul, o empreendimento do projeto na Praia do Sumidouro, em São Francisco do Sul, mais um porto que vai se instalar aqui na ilha de São Francisco do Sul. Muita controvérsia, né? Tem muita polêmica, mas tá aí andando. É possível que saia mais um porto em São Francisco do Sul, um porto importante e tá aí na fase de licenciamento ambiental e agora foi aprovado pelo Tribunal de Contas na Baía da Babitonga, tá crescendo e a região não se desenvolve mais devido a essa falta da duplicação da BR-280. Olha, que até sair, vai precisar aí fazer até outra via paralela ou aumentar o potencial dessa rodovia, até triplicar, quadruplicar, enfim, mas é mais fácil fazer vias paralelas para dar o fluxo de veículos que vai para São Francisco do Sul, caminhões, então toda a produção. Então é isso, a questão que a gente foi ficando para trás, e outra coisa eu vou falar para vocês, né? Eu já falei aqui várias vezes aí sem problema nenhum. Faltou aí também pressão política, né? Faltou mais força aqui da região para pedir uma solução para a BR-280 aí da forma, ó, nós queremos a BR-280 e vamos agilizar. Foi passando o tempo, ninguém foi falando quase nada, foi todo mundo, vamos fazer aqui, vamos fazer ali, e até agora não saiu a duplicação da 280.
2: Boa noite, Marcão. Boa noite, 89.
0: Boa noite.
2: Tem um acidente ali na passando a Leper pela Beira Rio, que vem do centro pro bairro. Tem batida com 4 carros. Deu engavetamento, tem uma caminhonete, atravessou quase no meio da rua e tem 3 batidos no lado direito em cima da pista. Tá um caos ali pra gente passar. Eu acabei de passar ali, olha, tem um movimento brabo. Ainda não tinha polícia. Não tinha nada ali. O acidente faz pouquinho tempo que deu.
0: Olha o acidente ali perto da empresa Leper. Na verdade, o acidente é entre a prefeitura, a Ponte Azul, até a Casa da Cultura, até ali a Dona Francisca. Então, nesse cantinho aí da Avenida Herman Leper. Um acidente, um engavetamento, hein? 4 veículos envolvidos. Acidente complicado, vai dar impacto no trânsito. Já tá a fila aí, já tá passando, tá quase ali na prefeitura. Já tá um trânsito bem complicado. Vai impactar quem tá indo pela Albé, aí sentido o centro da cidade, esse congestionamento. Quem tá indo pro festival de dança já tenta pegar um desvio, hein? Porque vai ficar parado. É bem essa hora aí, faltam 20 minutos para as 7 horas da noite. E você tem algum compromisso, já foge ali da Leper, ali da Herman Leper, porque tem um acidente e vai demorar, vai aumentar a fila do congestionamento aqui. Vem nesse trecho.

Olha, hoje o trânsito intenso também, a Graziella Boeing tá avisando aqui. Um abraço, Graziella. Tu, olha, conheço bem aí. Um abraço pra Graziella aí, pro André, pra todo mundo. Olha, hoje tem show do padre, o Reginaldo Manfezotti, em Araquari. Hoje ali é BR-280. Basotti? Manzotti. Ah, agora o Nando me corrigiu aqui no nome do padre, rapaz, já tava errando, né? Manzotti, Reginaldo Manzotti. Né, Grazi? Olha, deu uma força aqui pra mim, já tava passando vergonha. É a festa de São... de Bom Jesus de Araquari, tradicional festa em Araquari, Bom Jesus de Araquari, ali, então, pô, pessoal, vai bastante pra lá, tem gente vai pagando promessa, vai a pé, aquela coisa toda, né? É isso aí, Bom Jesus de Araquari ali é o santo padroeiro da cidade de Araquari, então tem uma festa tradicional aí, bonita. Antigamente tinha vários dias de festa lá em Araquari, bacana, e hoje tem um show, por isso que a BR-280 também vai estar carregada aí nesse final de tarde, início de noite, aqui na BR-280. Obrigado, Grazi, um abraço pro André também, o Ligadinhos aqui na 89FM, o André da DNA Pesquisas. O homem entende, hein, que eu conheço.

0: Olha, a Polícia Civil também está investigando um golpe contra uma idosa aqui em Joinville que sofreu um golpe de 140 mil reais numa conta de uma idosa de 73 anos. O caso foi conduzido pela delegacia especializada no atendimento à mulher e também investiga a violência patrimonial no contexto da violência doméstica. A investigação começou após denúncia de que a vítima, durante um relacionamento afetivo com um dos investigados, teria sido convencida a comprar um veículo novo no valor de 140 mil reais, e no entanto o automóvel foi registrado no nome de uma terceira pessoa que também passou a ser investigada. Ao longo da investigação surgiram indícios aí sobre a atuação de um estabelecimento comercial ligado aos investigados, que também passaram a fazer essa operação. Aí a Polícia Civil abriu um inquérito que segue em andamento e destacou que os investigados têm garantido o direito contraditório, obviamente, e a ampla defesa aí nesse caso aí desse investigação de um golpe de 140 mil reais contra uma idosa. É, tá cada vez mais comum, né, nesse contexto de violência doméstica e a violência patrimonial. E como eu falei no primeiro bloco, a prefeitura lançou o edital para asfaltamento da estrada Arataca, importante via aqui da cidade de Joinville, historicamente aí que era só estrada de chão, importante via aqui que liga praticamente aí o bairro Vila Nova ao bairro São Marcos, uma alternativa importante aí para fugir do trânsito, principalmente da BR-101, importante aí a prefeitura lançou a licitação, valor de 6 milhões de reais para asfaltamento da estrada Arataca. Ó, e bem que eu fui abastecer meu carro hoje, o frentista de gasolina botou o seguinte: ó, Marco Aurélio, tá mais fácil botar álcool, né? Estão botando 32% de etanol na gasolina, que começa a chegar nos postos a partir de amanhã, hein? Olha, o governo decidiu aumentar o percentual aí de etanol na gasolina e especialistas aí afirmam que os veículos antigos ou sem calibração específica podem sofrer avarias e passa a valer a partir agora de 1º de agosto. A gasolina do Brasil deve ser comercializada com 32% de etanol do álcool e antes esse percentual era de 30%. O pessoal dos postos de combustíveis aqui em Joinville estão ligados nisso, hein? O frentista que me falou. Aí fui procurar a informação, tá aqui. Realmente, a partir de amanhã, tá valendo aí os 32% de etanol. Olha, vamos para um intervalo comercial. Depois do intervalo comercial, nós vamos falar de esporte, né? E quem entende de esporte é Gabriel Fronzi, que vem com notícias aí do Joinville Esporte Clube, das contratações para a Copinha e também aí o futebol brasileiro e a rodada aí da Copa do Brasil. Esse final de semana não tem Campeonato Brasileiro, é a Copa do Brasil que agita aí os principais clubes nacionais. Voltamos depois do intervalo falando de esporte aqui na 89 FM.
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0: Agora 6h47.
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0: Estamos de volta agora às 6 horas e 50 minutos aqui em Joinville. Temperatura de, nesse momento, 18 graus aqui. Caiu mais um pouquinho a temperatura, tá batendo um friozinho aqui, 18 graus a temperatura aqui em Joinville nessa sexta-feira, nesse sextou, né, pessoal? Agora sim, agora vamos pro sextou, hein? E vai, vamos com calma aí, que é cedo ainda, né? Vamos com calma, estamos chegando em casa com tranquilidade. Olha, o pessoal tá passando mensagem aqui realmente, né? Tem aí a festa ali em Araquari, as novenas que começaram aí nessa semana também, mas a festa mesmo do Bom Jesus de Araquari é em agosto, né? Em agosto que tem a grande procissão. Hoje tem show ali do padre, agora como é o nome do padre?
1: Reginaldo Manzotti.
0: Reginaldo Manzotti, aqui está todo mundo se deslocando ali para Araquari. Aí sim, a festa do Senhor Bom Jesus é no dia 6 de agosto, que é uma quinta-feira. Inclusive com a procissão às 6h30 da tarde. Olha, nós vamos falar de esporte agora no último bloco do Joinville em Foco. E quem entende de esporte aqui na 89 FM é Gabriel Frons.
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0: Muito boa noite, Gabriel Frons. Como é que estamos aí nesses preparativos para esse sextou, Gabriel Frons? Olha, Gabriel, e eu tô sabendo que tá chegando mais jogador aí pro Joinville Esporte Clube pra Copinha, Gabriel. Temos novidades?
3: Temos novidades, né, Marcão? Uma ótima noite para você e para todos ligados na 89 FM. Se hoje cedo a gente trouxe aqui a informação antecipada pela nossa companheira de imprensa, Danuta Malavolta, sobre o meia Ian Rolim, outro jogador que também está chegando no tricolor é o atacante Thiago Santos, de 35 anos, que já defendeu o Joinville em 2021. Thiago Santos retornando ao GEC agora. E é o GEC já formando essa espinha dorsal, né, Marcão? Para a disputa da Copa Santa Catarina. Porque o negócio tá quente no GEC dentro e fora de campo, né, Marcão? Porque assim, se dentro de campo tem essas contratações, o início dos trabalhos na próxima segunda-feira, fora de campo o negócio também segue tumultuado, porque de fato foram protocoladas até 6 da tarde as duas propostas interessadas na SAF do Joinville. Tanto do consórcio 76, quanto do outro grupo chefiado pela ERX. Então temos dois interessados protocolados com as intenções no papel e na próxima semana tudo isso deve ser apreciado pelo Conselho Deliberativo.
0: Gabriel, uma é consórcio, né? Eram três propostas, duas se juntaram, né? E aí formou uma e agora tem a outra que manteve. Então são duas propostas de SAF.
3: Sim, duas propostas de SAF, basicamente dois consórcios, né, Marcão? Porque o consórcio 76 também é formado por um pool de empresas, né, que tem outros investidores, a Green Life é uma delas, junto da Pluriconsultoria. E agora, esse outro papo de SAF, ele deve andar. Com uma semana de atraso, é bem verdade, né, Marcão? Mas agora, pelo menos, de fato, ele deve andar. Nessa sexta-feira, que foi marcada também, por um assunto que foi bem repercutido na semana passada, envolvendo uma figura histórica do Joinville, o massagista Carlos Lincoln Zimmermann, o Lincoln, né, com mais de 20 anos entregues de serviços prestados ao Joinville. O Lincoln se despediu de forma oficial do GEC nesta sexta-feira, afinal já estava emprestando seus serviços ao Juventus de Jaraguá do Sul, mas acertou com o Manchester catarinense. E agora estará ao lado do outro clube joinvilense, o Manchester, na disputa da Série C do estadual. Essa fase do Joinville que vai deixando até algumas raízes pelo caminho, né, Marcão?
0: Tá deixando aí o Lincoln, que precisa aí, obviamente, sustentar a família, arrumou um local aí, então, pelo menos estão pagando salário, né, Gabriel? Aí tem que ir aonde estão pagando, né? Também trabalhar só no amor também não dá, né?
3: Não dá, né, Marcão? Não. E o Manchester que, inclusive, anunciou também Marcelo Costa, né? Ídolo histórico do Joinville, camisa 10 do título da Série B de 2014, Marcelo Costa será o executivo de futebol do Manchester catarinense, fazendo essa integração entre profissional e base. Foi movimentada a sexta por aqui, hein, Marcão?
0: Olha, movimentada, Gabriel, com muitas informações. Marcelo Costa, cracaço de bola lá do Jack aí, campeão da Série B, que assume aí o Manchester. E Gabriel Frozzi, no futebol aqui do nosso país, é a Copa do Brasil esse final de semana, não é Campeonato Brasileiro, né?
3: Copa do Brasil, para dar uma movimentada interessante, a gente para um pouco nessa questão que envolve o Campeonato Brasileiro. Ontem tivemos a eliminação precoce do Grêmio, né? E também já a definição dos cruzamentos de Libertadores, de Sul-Americana também. Mas só para a gente fechar, olho no Jack Futsal, que tem dois compromissos. Daqui a pouquinho entra em quadra no Campeonato Catarinense, jogando com o time sub-20 contra o Caçador. E amanhã já entra em campo aí com o profissional, já que o futsal teve que dividir suas atenções e joga pela Copa LNF contra a equipe do São Caetano, lá em São Caetano do Sul. Ou seja, tem jogo do Jack Futsal hoje e tem jogo do Jack Futsal amanhã também.
0: Vamos ficar ligado, trazemos todas as informações no programa Ponto de Partida aqui no Jornalismo do 89 FM na segunda-feira. Gabriel Fronzi, ótima sexta-feira, ótimo final de semana, sei que trabalha amanhã, amanhã temos 89 Esportes, mas uma boa aí, bom restinho de sexta aí. Vai devagar, Gabriel, hoje é sexta-feira.
3: Pra nós, né, Marcão? Sextou, hora de colocar o bloco na rua. Um abraço.
0: É isso aí, água demais mata a planta, né? É, eu aprendi essa frase com o Gabriel Fronzi, tem que ir devagar. Valeu, Gabriel Fronzi, sempre atento aqui das notícias do esporte aqui em Joinville e toda a região norte de Santa Catarina. Olha, eu falei aqui do show que vai ter ali, comemorativo ali, a festa do Bom Jesus de Araquari.

0: a rotatória ali. O caminho é pegar a estrada Corveta para tentar pegar um atalho, mas tá difícil, hein? Tá tudo parado nessa grande movimentação que vai ter na cidade de Araquari hoje à noite. É agora, daqui a pouquinho, né? E olha, como eu falei pra você, tem um acidente aqui, o nosso ouvinte avisou, um acidente na Hermann Lepper nesse momento, em sentido aí do centro bairro, sentido norte. Você que tá passando ali nas proximidades da empresa Lepper, um acidente envolvendo quatro carros, o trânsito já tá impactando, inclusive aí passando a prefeitura de Joinville, impactando muito a rua Albert. Nesse momento aí, quem tá vindo em direção ao centro da cidade, pelo bairro Boa Vista, pegando a rua Albert, vai ter um congestionamento muito forte ali na frente da prefeitura até as proximidades, passando a Câmara de Vereadores, um congestionamento muito intenso aqui na região central da cidade. É o trânsito dessa sexta-feira aqui na cidade de Joinville, BR-101, também registrando lentidão aqui. Foram as notícias que nós retratamos aqui durante toda a semana, hein? Falamos da BR-280, que as propostas não foram abertas e foram adiadas para o dia 13 de setembro. Falamos também das convenções partidárias, super sábado amanhã, com a confirmação de Jorginho Melo e João Rodrigues na disputa ao governo estadual. Falamos muito do crematório, hein? Crematório no bairro Atiradores, causando polêmica, mas a audiência pública aqui acontecer no dia 12 de agosto foi adiada. Vamos aguardar aí um parecer da Procuradoria do município de Joinville, informação também divulgada em primeira mão aqui no jornalismo da 89 FM. Além de todas as informações que nós passamos aqui sobre as operações policiais, grandes operações policiais que ocorreram aqui na cidade de Joinville, envolvendo também uma quadrilha de furto e roubo em estabelecimentos comerciais e também uma grande operação em Itapuá, em vereador. Aí já identificaram o vereador do MDB, presidente da Câmara de Itapuá, que estaria envolvido com facção criminosa. Essa é a investigação do GAECO na cidade de Itapuá. É, e a próxima semana começa quente, inclusive com a volta às aulas, hein? Segunda-feira voltam as aulas aqui em Joinville. Olha, grande movimento também, aí o trânsito vai começar a ficar mais intenso. E aí vai ter o teste final da rotatória ali no final da Santos Dumont, ali na convergência com a Dona Francisca, com a Santos Dumont, com a João Colim, com a Blumenau. Aí sim vai ter o grande teste do trânsito, porque retoma aí umas aulas em toda a rede municipal de ensino e particular também. Olha, uma última notícia rapidinho aqui, que nós estamos chegando já às 7 horas da noite. Amanhã, hein, o Centro de Bem-Estar Animal realiza o dia D da vacinação das 8 horas da manhã até às 5 horas da tarde na Arena de Joinville. Olha, tem vaga aí para promover a saúde e segurança dos animais, é vacinação dos animais. E domingo, a inauguração do cais flutuante no bairro Espinheiros. São a programação aqui de Joinville. Agora sim, chegamos ao final da semana e de mais uma edição do programa Joinville em Foco. Muito obrigado pela sua participação, muito obrigado pela sua companhia. O Joinville em Foco retorna segunda-feira, às 6 horas da tarde, comigo, Marco Aurélio Braga, num giro pelas principais notícias do dia. E eu também retorno às 6:30 da manhã na segunda-feira com o programa Ponto de Partida, o programa que acorda cedo para deixar você sempre muito bem informado. Beijo no coração de todos, fique com Deus, até segunda-feira, bom final de semana, hein? Cuidado, sextou!
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3: 71.
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1: 7:14. 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
1: 7h29.
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1: 7h45.
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1: 7:58.
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1: 8:13.
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1: 8:30.
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1: 8:49.
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1: 9 horas.
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